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5: Sextou. Tamo junto por aqui. Jimmy Soler. Mais uma edição do melhor programa da noite.

clássico pra você dos anos 2000, porém, cara nova pro grande hit de Jan Vandal, Moving On, remix Jimmy Soler, exclusiva no seu som.

clássico, terminando aqui o set na edição do Energia na Noite na sua sexta-feira. Parada é o seguinte, ó, vamos de clássicos, vamos, e dar um toque pra você, que daqui a pouquinho já vou pra Lamy Light, faço essa sonzeira que tá rolando aqui, faço ao vivo na pista da Lamy Light. Então tamo junto, tá? E no after, mais tarde, faço Opium Club. Então fica ligado aí que agora tem uma hora de TBT, anos 90 no seu som.

0: Seu som aqui na Energia 97 FM, o Energia na Noite, na sua sexta-feira, clássicos dos anos 90, terminando aqui o set, tá bom? Um abração do Jimmy Soler. A gente se fala amanhã à noite também, no finalzinho da noite, aqui no Energia na Noite, @ Jimmy Soler no TikTok. Tô ao vivo agora no TikTok, vai lá, tamo junto.
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2: Valeu, Dimeira! Ok, ready? Go. Ah, depois do break tem 2 horas direto sem intervalos, mais uma edição aqui do Playlist Energia comigo, beleza? Aguenta aí.
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5: Ah, é o Frank.
3: Sim, sou eu.
6: Olha, Frank, falando francamente.
3: Falando francamente, aí tudo certo, tudo beleza, pra quem é o Frank, tá bom? Começando mais uma edição aqui do Playlist Energia, 2 horas direto, sem intervalos, invadindo a sua madrugada, tá bom? Deixa aqui por nossa conta, a trilha sonora é com a Energia 97, beleza? Lola Yang, pra começar aqui, Messi, Down Guys.

Republic, aqui na Energia 97, Need Your Love, ainda chega e rolou também Madonna, Justin Bieber, e tudo começou aí com Lola Young mandando Messi. Seguinte, ó, essa daqui é pra sair dançando, hein, nessa madrugada, hein, tudo de bom, né, meu? Fifth Harmony com Worth It.

0: Camila Cabello, dá até vontade de dançar, não é? Senhorita, ainda Red Hot Chili Peppers. Olá também, YouTube, e ainda Fifth Harmony com Worth It. Agora meia-noite e 33 e continua aqui, ó.
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0: Acerte o seu aí, que eu arredondo o meu aqui.
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5: Muito bom dia pra você! Opa, chegando! E aí, tudo bem? Começando o nosso final de semana. Claro, começando com energia na veia. Hoje o sabadaço, né? 25 de julho de 2026. Prazer imenso estar aqui com você. Eu sou a Claudinha, viu? E eu adoro estar aqui todo final de semana com vocês. É

0: tô com um fone hoje aqui que não tá dando certo, viu? Mas, se ganhar um fone, quem vai dar um fone pra mim de presente? Eu sou a locutora Pidona. Aliás, falando em pedir, hoje eu vou dar. Calma, eu vou dar prêmios. Você vai participar comigo no nosso Energia na Veia. O que, que vai ter? Ah, tem tanta coisa legal. Você vai participar no 11 966 50 7997. Já eu vou dizer o que você precisa fazer para ganhar. E o que que tem? Ah, hoje tem um kit Energia na Veia e mais um par de ingressos pro Cinemar. Que delícia, né? Então já eu vou dizer o que você tem que fazer para ganhar, tá? Vambora, vamos de música! Chegando muita coisa legal aqui pra gente ouvir, hein?
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Ó, seguinte, eu tô tentando abrir aqui essa coisa aqui. Eu acho que muita tecnologia atrapalha. Mas eu tô tentando, tá? A pergunta de hoje pra você levar... A melhor resposta pra você levar um kit do Energia na Veia, mais um par de convites pro cinema, é a seguinte. Se fosse pra você a mais inusitada, assim, sabe? Mais diferente, a gente vai ver aí. Se fosse pra você comer só uma coisa o resto da vida... Ó, o médico chegasse em você falar, ia falar assim, ó, a partir de hoje, você vai comer, vai poder comer uma coisa só. O que que você comeria o resto da vida? Só aquilo. Responde aí, 11-966-50-7997. Tô abrindo aqui o nosso, a nossa bagaça aqui do WhatsApp. É tanta tecnologia, né? E aí você responde, o que que você queria comer o resto da vida? Só podia comer uma coisa. O que que você iria comer? Me diga, responda. 11-966-50-7997. Valendo um kit de energia na veia, mais convites pro cinema. Even down. Castles in the sky. Castles. Será que é assim mesmo que fala? Castles in the air. É, esse é Castles.

0: Como diz o Marcelo aqui, ó, dos garotos, esse clipe da Madonna. Dá uma mexidinha, né? Bom, vamos à nossa pergunta. Deixa eu pôr o microfone aqui. Vamos abaixar isso aqui. Não foi mais perto, né? Ah, melhorou. Ó, seguinte, a pergunta é: valendo um kit de energia na veia, mais um par de convites pro cinema. Ó, só porque eu ia começar a falar, o negócio saiu do ar. Voltou! Que bonitinho! Vambora, vambora, chegando um montão de gente pra falar.
1: Claudinha, bom dia!
0: Bom dia!
1: Estava ansioso pelo sábado e domingo pra escutar essa voz maravilhosa.
0: Lindo!
1: Um sábado abençoado pra você. Ricardo, motorista de aplicativo da Vila Greve, seu grande amor te esperando.
0: Ô Ricardo, você sabe que eu pensei em você essa semana, eu sonhei com você, sabia? Verdade. Até fui procurar no Instagram, falei, vai que me segue, né? Vou lá seguir, né? Eu sonhei, não lembro o que, mas eu sonhei com você. Ai, meu Deus, será que esse ano desencalho? Ai, Ricardo! Ai, Ricardo! Vambora! Vambora!
2: Bom dia, bom dia, bom dia!
0: Bom dia!
2: Parece que daria o fone, mas não entendo muito disso. Um abraço, Cláudia. Agora só curtir Ninja na veia.
0: É isso aí. Pega
2: de Santa Mara.
0: Menino, preciso comprar um fone. Eu usava um aqui da rádio, mas sumiu. Acho que esconderam de mim. Preciso comprar um fone, mas você sabe que um bom fone, pro locutor que sabe, que entende um fone, é caro, viu? Aquele Sony bonitão, é 800 conto, mano. Não dá, não, é muito caro. Pra mim, serve qualquer um. Um bom dia pra você, meu bem. Bom dia, Claudinha! Quem é que tá aqui? Deixa eu ver. Gente que fala bom dia, mas não tem um nomezinho bonitinho aqui, então, né?
3: Bom dia, Claudinha, bom dia.
0: Bom dia.
3: Mais um final de semana na ótima companhia dessa locutora fantástica.
0: Obrigada, amorzão.
3: É uma alegria inenarrável falar com você nos finais de semana.
0: Igualmente, falar
3: somos
0: com vocês.
3: Amantes do seu trabalho.
0: Obrigada, amor.
3: Claudinha, sabadão.
0: Sabadão.
3: Já sabe onde nós está, né?
0: Já.
3: Na Labuta.
0: Com certeza.
3: Fazendo umas corridinhas aqui na região do Pacaembu.
0: Ó.
3: Tô desde as 4h40 da manhã, firme e forte.
0: Graças a Deus.
3: E se Deus quiser, hoje vai dar bom.
0: Vai dar bom, vai dar bom.
3: Beijo a todos aí. Claudinha,
0: oi.
3: Quero presente.
0: Então, mas você...
3: Deu aí.
0: Cadê?
3: Beijão a todos.
0: Cadê?
3: Ótimo,
0: não respondeu.
3: Sábado. Fui.
0: Tem que responder. Qual é a coisa que você tivesse que comer? Só uma coisa o resto da vida? O que você iria comer? O que você fala? Não, eu vou comer só isso. E aí você ia comer o resto da vida. Responde, tá? Francisco, ótimo sábado pra você também, meu querido. Muito bom.
4: Bom dia, Claudinha.
0: Bom dia,
4: minha princesa.
0: Ai,
4: a mulher que eu tanto amo.
0: Olha.
4: Um ótimo sábado pra você. Estou aqui.
0: Esses homens, eu vou falar pra você, passear no shopping de mão dada, ninguém quer, né? Mas falar que ama, assim, ó, arrodo.
4: O lado da imigrante e no sentido da Luiz Carlos Berrini.
0: Sim.
4: Um ar gelado, tá. Danado. E eu aqui no meu pé de borracha. Indo para o trabalho. Hoje é sábado e eu não tô nem aí.
0: É isso aí, meu amor.
4: O que mais me conforta é ouvir essa voz maravilhosa, essa gargalhada deliciosa sua. É tudo de melhor nessa vida.
0: Ai, que
4: beijo
0: lindo.
4: No coração, mulher.
0: Beijo,
4: continue,
0: meu amor.
4: Te amando.
0: Eu também
4: sempre
0: te amo.
4: Beijo.
0: Mas
4: fui!
0: Se não der certo com o Rodrigo, vai dar certo com você. Alguém tem que dar certo, né?
5: Bonha, Tonha, Jabalinho.
0: Oi, Bodinho.
5: Minha pai tá vindo. Macarrão.
0: Macarrão.
5: Adoro macarrão.
0: Macarrão.
5: Bom sabadão. Bodinho.
0: O Bodinho iria comer macarrão o resto da vida. Mais um e nós vamos de música,
6: bom dia,
0: vai.
6: Bom dia, bom dia, bom Claudinha dia, Marata, Babu.
0: Bom dia, Sil.
6: Mais que liberada. Vamos que vamos.
0: Vamos.
6: Hoje tem prêmio.
0: Tem.
6: Quero concorrer, quero ganhar. Me dê esse kit e me faça a pessoa mais feliz. E hoje eu estou cuidando do Home Home, meu netinho de quatro patas.
0: Oh.
6: Que a minha filha foi pra Aparecida do Norte, junto
0: que
6: com o meu Gê, Iago e a Gabi. Um grande beijo. Aqui quem fala é a Silmara de Poá.
0: Uhul! Ô, Silmara, tem que responder. Se não responder, como faz? Como faz? Quero saber o que a senhora comeria o resto da vida se fosse só aquilo que você pudesse comer.
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0: de música. Snoop Dogg Dogg. What's my name? My name is Claudinha Amaral. Já tá me seguindo no Instagram? Claudinha com dois As Amaral. Vai lá que eu preciso começar a fazer. É com... Como chama aquele negócio lá que faz? É. Ai, coisa de véia. A véia não lembra as coisas. Ah, vocês entenderam, né? Tem que ter seguidor pra poder fazer collab, pra fazer merchan. Vixe. Segue eu lá, vai. Fala pros seus amigos. Não custa nada. Bom, vamos saber o que essa moçada tá falando aqui, ó. Claudinha, eu queria comer o resto da vida. Quem foi que disse? Sérgio dos Santos, jabá, carne seca. Bom dia, eu comeria pro resto da vida fígado de boi, que é a maior proteína do boi, ó. Não aguento, não como isso. Presta atenção, tem mais gente. Bom dia, Claudinha, tudo bem? Eu admito pra você que mesmo com tantas gostosuras gastronômicas que a gente tem aí, né? Se eu tivesse que escolher algo pra comer o resto da vida, seria arroz, o bom e velho arroz feijão. É verdade, não tem como enjoar, né? É verdade.
1: Bom dia, Claudinha. Bom dia. É Maxwell do Jardim Cão. Próximo a Pico do Jaraguá. Bom, que eu fosse comer pro resto da minha vida, seria sempre o básico, né? Feijãozinho, um arroz, um bife, pra sempre, porque a gente foi acostumado assim, né? Então,
0: né?
1: Eternamente, a gente tem que ficar comendo esses três itens, que é a melhor coisa que tem no mundo, ok? Valeu, gente.
0: Okay.
1: Fica com Deus aí, Claudinha. Energia da velha. Você é excelente, uma bela locutora.
0: Obrigada. Para
1: dirigir essa máquina do tempo, que é a energia da velha.
0: Obrigada,
1: valeu.
0: Meu bem.
1: Fica valeu. Com Deus aí, um bom sábado para você e para todos os ouvintes dessa rádio maravilhosa.
0: Para você
1: beijo,
0: também.
1: Beijo, Claudinha.
0: Beijo para você também. Arroz e feijão não tem jeito, né?
2: Bom dia, Claudinha.
0: Bom dia.
2: Ótimo sábado aqui, Áureo da Zona Leste, motorista de aplicativo.
0: Aê, nós.
2: Se o médico falasse pra mim comer uma coisa só pro resto da vida, eu comeria lasanha.
0: Lasanha.
2: Só adoro lasanha. Ótimo final de semana, Claudinha.
0: Também gosto.
2: Bota aí no sorteio, Claudinha.
0: Coloco sim. Um beijo pra você. Bom trabalho, viu, meu bem?
3: Bom dia, Claudinha, bom dia.
0: Bom giorno.
3: Equipe, bom dia a todos nós ouvintes. Jorgão tá tua pé, Claudinha.
0: Oi,
3: se o médico lá da enquete, olha, frango.
0: Frango.
3: Jesus Cristo, que delícia.
0: Frango.
3: Sua segunda, terça, quarta, quinta, sexta, sábado, domingo, até a sua vida comendo aqueles, comendo frango, principalmente aqueles que vêm em padaria. Ah, tostadinho. Tô até salivando, que delícia.
0: Olá, já que
3: beijos.
0: Um beijo pra você, meu bem. Vambora.
4: Bom dia, Claudinha,
0: bom
4: João.
0: Bom dia, oi, João.
4: Motorista de aplicativo, da cidade de São Paulo. Compra mais um dia aí na batalha, na luta.
0: É mais um dia.
4: Respondendo a pergunta aí, se eu pudesse escolher uma comida, seria a canjica. Aquela canjiquinha amarelinha,
0: sim,
4: comendo todos os dias, hein? Já pensou?
0: Dá
4: seria
0: fome.
4: Bom demais, hein?
0: Sim. É nóis, mais um dia. Tem uma música do Racionais que fala assim, né? Agora vamos...
5: Bom dia, Energia. Bom dia, Claudinha.
0: Bom dia,
5: é o Marcelo, garoto do Arica. Hoje é sábado, eu não tô nem aí.
0: Nem eu.
5: Vamos que vamos.
0: Vamos que vamos. Cadê a resposta? Ninguém responde. Quer dizer, algumas pessoas respondem e algumas passam reto. Já virou, assim, uma coisa, assim, de rotina da Bom Dia, né? Aliás, tem tudo a ver com Bom Dia. Aliás, tá chegando música. Aliás, tá chegando tudo.

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A gente. Meu pai falava uma coisa assim, ó. Por que que o retrovisor é pequeno, né? E o para-brisa, onde você olha pra frente, é maior? Porque você tem mais futuro do que passado. Então, meu bem, vamos descobrir esses sete mares juntos aí, ó. Lu, o descobridor.

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2: Estamos de volta com este programa até o meio-dia agora, hein? Que delícia, eu e você, você e eu. Já dizia Tim Maia. Vambora, a pergunta de hoje valendo um kit do Energia na Veia, mais convites pro cinema. Você participa no nosso WhatsApp 66 7097 7997. E aí pronto, tá tudo certo. Vambora.
12: Alô, Claudinha, bom dia, tudo bem?
2: Tudo.
12: Eu estou no Uber.
2: Oi, amor.
12: CEO de uma empresa multinacional de transporte mais conhecido como Uber.
2: Tô sabendo.
12: Eu tô com um passageiro aqui, ele falando que vai comer o quê?
13: Frango com quiabo.
2: Que delícia!
13: Arroz, feijão, frango com quiabo e angu, sobremesa, bolo de cenoura com chocolate.
12: Só isso, já pensou,
2: muita
12: Claudinha?
2: Coisa.
12: Ave Maria, esse vai morrer gordo. Beijo, Claudinha, sucesso aí pra você nessa Rádio Energia.
2: Obrigada, é uma coisa só, gente, que você comeria uma coisa só. Uma coisa que você vai comer o resto da vida. Vambora pro telefone.
14: Bom dia, Claudinha. Sabadão. Eu não poderia deixar de estar aqui. Rita Galvão de São Miguel Paulista.
2: Muito bom.
14: O que eu comeria a vida inteira seria queijo. Queijo.
2: Amo.
14: Sou apaixonada queijo. Quero concorrer a esse kit aí, hein?
2: Tá certo.
14: Beijo, Claudinha.
2: Beijo, meu amor. Eu também, Rita. Eu sou apaixonada. Acho que não tem encarnação. Eu fui rato, porque não é possível. Se deixar, eu como queijo o dia inteiro.
14: Bom dia, Claudinha. Sabadão.
2: Uau! Deixa eu ver se é esse mesmo. Rita, essa aqui também já foi. Vamos aqui, ó.
15: Bom dia, Claudinha. Bom dia, galera da 97. Claudemir Mendes, Jacarezinho, Paraná.
2: Oi, Clau.
15: Claudinha, tá chovendo aí? Aqui tá chovendo.
2: Aqui agora
15: muito,
2: parou.
15: Hein? vamos trabalhar, porque nós nascemos bonito, mas não nascemos rico. Sabadão e não estamos nem aí. Valeu, bom final de semana pra você. Deus abençoe seu dia. Tudo de bom.
2: Tudo de bom.
16: Bom dia, Claudinha.
2: Bom
16: meu
2: dia.
16: Nome é Márcio, motorista de aplicativo aqui de São Bernardo. Minha primeira vez aqui na rádio, é um prazer enorme te conhecer.
2: Que fofo.
16: Sua voz é linda, maravilhosa.
2: Obrigada, amor.
16: Claudinha,
2: oi.
16: Se eu tivesse que comer o resto da minha vida, seria pizza.
2: Ai, eu também
16: adoro
2: gosto.
16: Adoro pizza.
2: Amo.
16: Claudinha, um forte abraço pra você.
2: Pra você também, querido.
16: Acho sua voz linda.
2: Obrigada.
16: Beijos no coração, Claudinha.
2: Beijo no forte seu
16: abraço.
2: Também.
16: Muito obrigado, viu? Beijão pra você, Claudinha. Fui.
2: Quanto beijo. Ai, tô me sentindo beijada. Ó, eu também gosto de pizza, hein? E dá mais simples, eu gosto de mussarela, só. Não gosto de muito de coisa, não. Oi, Claudinha, sobre a enquete, aqui é o Eric. Eric081, DDD. Olha, Claudinha, sobre a enquete, nem te conto, nem conta mesmo, viu, seu maluco?
4: Bom dia, Claudinha.
2: Bom dia.
4: E quem fala é Cristian Luiz da Penha.
2: Oi, Cris.
4: O que eu comeria pelo resto da vida? Olha, que eu gosto pra caramba, é um purê de batata.
2: Gostoso.
4: Acho que eu comeria isso pro resto da vida.
2: É isso mesmo.
4: E o passeio de mão dada tá feito convite no shopping, meu.
2: É, né?
4: É só você falar onde eu te pego.
2: Ai!
4: E aí você pode escolher, de carro ou de moto.
2: Ó.
4: Beijão, Claudinha.
2: Beijo, amor. Tô falando que esse ano eu vou desencalhar, eu tô falando. Já pensou? Casamento da véia do Energia. Vocês vão ser tudo convidados, hein? Vai ser um festão, hein?
17: Bom dia, Claudinha.
2: Bom
17: tudo
2: dia.
17: Bem?
2: Tudo e você?
17: Aqui quem vos fala é a Cris Barbosa aqui da Vila Andrade.
2: Oi, Cris.
17: E um sábado maravilhoso, que bom que você está aqui nos alegrando todos os sábados.
2: Obrigada.
17: E agora até meio-dia, né?
2: Bênção.
17: Claudinha.
2: Oi.
17: Se eu tivesse que comer uma coisa até o final pro resto da minha vida,
2: sim,
17: é a comida da minha mamãe, só da mamãe, um arroz e feijão e um ovinho. Né?
2: Sim.
17: Como tem que ser o kit completo, arroz, feijão, um ovinho, uma carninha moída. E uma sobremesinha, né? Um docinho de morango, de morango.
2: O povo tá exagerando,
17: aí já é um
2: banquete,
17: né? Claudinha, um Oi. Beijo.
2: Ô, Cris, não é tudo isso não, Cris. É só uma coisa. Uma, gente, é uma coisa. Uma. Não é arroz, feijão, sobremesa, franguinho. Uma coisa. Ô, Cris, tem muita coisa aí, hein?

0: Ó, seguinte, continua participando aí, tá valendo pra você um kit de energia na veia, mais convites pro cinema. Vamos lá.
1: Buenos dias, Claudinha. Tudo
0: Buenos
1: bem?
0: Dias.
1: Boa, boa.
0: Boa, boa.
1: Aqui é o Roberto, do Parque Santa Madalena.
0: E aí, Rô?
1: A comida que eu mais gosto é um prato montado. Ah. É o frango assado, arroz, feijão,
0: gente,
1: batata frita e saladinha.
0: Parou. Vou falar de novo. É só uma coisa. Só uma coisa. Ô, oh, mano. É uma coisa, solamente uma coisa.
2: Bom dia, Claudinha, Duber na área, fazendo aplicativo hoje, não estou na adega mão do Bill. Leandro, eu gosto de macarone.
0: Olha lá.
2: Belo, macarone é da hora, comeria todos os dias.
0: Beleza.
2: Beleza?
0: Beleza.
2: Bom dia e valeu.
0: Valeu. Gente, outra coisa que eu quero pedir, para vocês mandar os áudios, até no máximo 20, 25, tá? Porque tem áudio aqui de um minuto, não dá pra pôr no ar, que é muito, muito, muito grande. E tem um montão de gente pra participar, tá? Pode ser? Pode ser? Ou tá difícil? Vambora.
3: Bom dia, Claudinha.
0: Bom
3: prazer
0: dia.
3: Enorme te ouvir.
0: Prazer
3: comandando
0: meu.
3: Esse programa maravilhoso que é o Energia na Veia.
0: Ah, fofo.
3: É, sempre. Sou o Hélio, sou motorista de aplicativo.
0: Sim.
3: E o que eu gosto de comer é uma bela porção de batatas fritas.
0: Ah, o resto da vida
3: valeu.
0: Você comer batata frita então, hein? Olha lá, hein? Muito bem, mais pessoinhas.
4: Bom dia, Claudinha.
0: Bom dia.
4: É Walter de São Bernardo do Campo.
0: Oi, Walter.
4: Aqui nesse sabadão, escutando Energia na Veia. Agora tá meio-dia.
0: Sim.
4: Bom, e a comida mais simples: um arrozinho, feijão, bife, uma batatinha frita.
0: Delícia.
4: Show de bola.
0: Uma coisa Braço. Só. É uma coisa
5: Bom dia,
0: só.
5: Claudinha. Aqui é o Humberto da Zona Leste, Arthur Alvim, trabalhando no Armarinho Fernando Moca.
0: Opa.
5: Sobre a enquete do dia. É, acho que sorvete. Amo sorvete.
0: Sorvete.
5: Nossa. É muito bom,
0: muito
5: bom.
0: Muito bom mesmo.
5: Eu gostaria de mandar um abraço pessoal do Projeto Chico Atira e para o Silvio Romero. E hoje tem Romero. Valeu, Claudinho. Um abraço.
0: Beijo, abraço.
6: Estamos aqui no Batete. Claudinha, ouvindo energia. Somos de Birigui. O que eu mais... Comeria? Eu seria frango.
0: Batata frango.
6: Frita.
0: Batata frita.
6: Com frango frito.
0: Ó, participa em dupla, você viu?
7: Bom dia, Claudinha.
0: Bom
7: aqui
0: dia.
7: É a Maria da Vila Ema.
0: Oi, Maria.
7: É, hoje é sábado, nós não estamos nem aí. E sobre a enquete, eu gostaria, o que eu comeria o resto da minha vida.
0: Sim.
7: E como até hoje, é cuscuz.
0: Delícia.
7: Nossa, eu amo.
0: É
7: principalmente
0: bom
7: com manteiga, quando sai do fogo.
0: Delícia.
7: Nossa, adoro, hein? Valeu, Claudinha. Um beijo pra você.
0: Um beijo, meu amor.
7: Pra toda a sua equipe, pra todos os ouvintes.
0: Obrigada.
8: Bom dia, Claudinha. Aqui é o Gilberto, do José Bonifácio, Zona Leste de São Paulo.
0: E aí?
8: Claudinha, parabéns pelo programa.
0: Obrigada, amor.
8: É, o que eu comeria pro resto da minha vida é melhor não falar, porque senão o programa vai sair do ar.
0: Ixi, Maria, a gente já sabe,
8: Ótimo
0: né?
8: dia pra nós, bom final de semana e vamos que vamos.
0: Mas se você ficar comendo só isso, você vai ficar... Você vai passar mal, você sabe, né? Porque outro tipo de alimento, você não vai ter. E esse aí não sustenta tudo não, viu? Não sustenta não!
9: Bom dia, Claudinha. Aqui quem fala é a Maria José.
0: Oi, Maria.
9: Tô falando do trabalho agora, trabalho em portaria.
0: Oi,
9: mais
0: amor.
9: Um dia, graças a Deus,
0: graças
9: só agradecer a Deus.
0: Graças
9: Se eu tivesse
0: a Deus.
9: Que comer algo a vida inteira,
0: Sim.
9: não deixaria de comer. São todas as frutas, sem exceção.
0: Ó.
9: Tirando melancia, que é uma das frutas que eu não gosto. É melancia. Não tem quem faça eu comer. O restante é frutas, assim, em geral, todas. Todas. Se tivesse que viver só de frutas, eu viveria só de frutas.
0: Muito
9: um bom
0: bem.
9: Dia pra você, um beijo.
0: Um beijo, meu amor. Bom trabalho pra você. É, a gente segue nessa vida, bandida. Ai,

0: Bom dia, Claudinha. Tudo bom com você? Bom, eu particularmente, se tivesse que ter algo para comer, única e exclusivamente uma única alimentação, seria arroz e feijão.
1: Bom dia, Claudinha, tudo bem? Aqui é o DJ Marcelo. Ó, o que eu gostaria de comer o resto da minha vida é feijoada. Eu amo feijoada.
2: Bom dia, bom dia, bom dia, Claudinha. Aqui é o Rodrigo de Carapicuíba. Rodrigo Aguiar. Quero ganhar esse kit, hein? Seguinte, se eu tivesse que comer uma única comida pro resto da vida, seria lasanha.
3: Bom dia, bom dia, bom dia, Claudinha. Bom dia, energia na veia. Uma ótima semana pra nós aí. Aqui é o Pedrão de Taboão da Serra. É o seguinte, o que eu comeria para sempre era uma boa feijoada.
4: Oi, meu Vinadé, bom dia, aqui é o DJ Ney Portes de Jundiaí, tudo bem? Se o médico me falasse que eu poderia comer só isso aqui, o resto da vida eu comeria nhoque, o resto da vida.
3: Bom dia, Claudinha, Chico do Bonde, tá bom, da Serra. Claudinha, você é meu diamante rosa, excepcional. Claudinha, o prato preferido é arroz, feijão, salada e ovo. Eu comeria e como todo dia, praticamente no jogo.
5: Bom dia, Claudinha. Eduardo Serrano aqui de Bragança Paulista. Hoje é sábado e não estamos nem aí, hein? Claudinha, a comida pra vida inteira, na minha opinião, é arroz, feijão, bife e batata frita.
6: Bom dia, bom dia, bom dia, Claudinha. Uhul! Então, vamos pra enquete. Ah, eu comeria um arroz, feijão... Delícia, e uma salada e um bife, tá ótimo.
7: Bom dia, Claudinha, tudo bem, querida? Um bom sábado pra você e bom final de semana, um ótimo programa. Aqui é o Douglas Jubilato, aqui do Parque do Lago. E alguma coisa que eu gostaria de, talvez, né, no caso, se pudesse comer todo dia até o fim da vida, seria churrasco. Adoro.

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2: Já estamos de volta aqui no Energia na Veia. Aí, Tim Maia, aí, Tim Maia. Cara, meu nervo ciático tá pegando, hein? Vou pedir remédio na farmácia, hein? Oh, hoje tá que tá o negócio, né? Também quer dirigir o tempo todo, né? Nem tem carro automático, pobre é uma água. Não é fácil ser pobre. Queria ser pobre só um dia, porque todo dia... Vamos pro telefone, você participando comigo. E a pergunta é... Se você tivesse que comer uma coisa só o resto da vida, uma, não é arroz, feijão, batata, macarrão, não, é uma coisa, o que seria? Fala pra mim aí no nosso WhatsApp.
3: Bom dia, Claudinha.
2: Bom dia.
3: Tatiana, diretamente de Guarulhos.
2: Oi, meu
3: Claudinha,
2: bem. Oi.
3: A coisa mais gostosa de, que eu gosto de comer
2: não.
3: É um arroz... Feijão.
2: Parou. Não. Eu já disse, vou repetir. Tem que desenhar, é.

0: que comer.
1: Bom dia, Claudinha.
0: Bom dia.
1: The Queen of Saturday.
0: Ó.
1: A rainha do sábado.
0: Ó.
1: Meu nome é Antônio Rodrigues, moro no Cambuci.
0: Oi, meu bem.
1: E como você diz, é o único prato.
0: Que?
1: Seria meu prato preferido, baião de dois.
0: Baião de Beijo. Dois. Você comeria o resto da vida, entendi. Cláudia, Cláudia! Ó.
2: Bom dia, Claudinha.
0: Bom dia.
2: Na veia.
0: Oi, meu bem.
2: É meu dia, não se esqueçam. Bom dia, Claudinha. O meu preferido é peixe. Eu amo peixe.
0: Não,
2: peixe no café, peixe no lanche, peixe no almoço, peixe no lanche, peixe na janta.
0: Tá
2: e Deus abençoe a todos. Helder de Guarulhos.
0: Um beijo, meu bem. Vamos que vamos, sucesso! Sucesso no seu rádio. Tu leva pontão. Nossa, tem tanta gente aqui pra falar ainda. Ó, vamos aqui, ó.
2: Resto da vida.
0: Ó, cadê? Aqui.
2: Claudinha,
0: oi.
2: Bom dia.
0: Oi, bom
2: Vinícius
0: dia.
2: De Ipiranga. Ótimo final de semana a todos.
0: Obrigada.
2: É meio-dia com a Claudinha, só alegria.
0: Eita!
2: Claudinha,
0: oi.
2: Se eu pudesse escolher alguma coisa pra comer o resto da vida,
0: seria
2: arroz, feijão e ovo. Ou arroz, feijão e bife. Porque tendo arroz e feijão, você tem outras coisas. Arroz, você faz um bolinho de arroz num dia. No outro você deixa o arroz mesmo. No feijão você faz um dia um tutum virado. No outro dia só feijão. No outro dia sopa de feijão. Então, arroz, feijão e bife. Um beijo.
3: Bom dia, Claudinha. Tudo bem?
0: Tudo!
3: Um sábado. Claudinha, se fosse pra escolher um último prato... bife é pra mediana, né?
0: Aê,
3: maravilhoso.
0: Gostoso.
3: Dá pra comer todo dia, tranquilo.
0: Verdade.
3: Sabadão, um bom sábado para todos.
0: Pra você
3: Alberto
0: também.
3: Da Silva aqui do Jardim Patente.
0: Obrigada pela participação.
4: Bom dia, Claudinha.
0: Bom
4: tudo
0: dia.
4: Bem? É Kátia aqui de Mauá.
0: Oi, Catinha.
4: Se eu pudesse, era jabuticaba. Eu comeria todos os dias. Um beijo a todos.
0: Ai, jabuticaba geladinha, tudo de bom.
5: Bom dia, Claudinha. Tudo bem? Aqui é o Leonardo do Santo André. Meu prato preferido, Claudinha,
0: que?
5: Churrasco.
0: Churrasco.
5: Se o mundo acabasse em churrasco,
0: ai, que delícia.
5: Pra mim tava ótimo, excelente. Um beijo pra você e pra toda a galera aí da Energia. Fiquem com Deus.
6: Bom dia, Claudinha, tudo bem? Aqui é a Helena Maia do Mandaqui.
0: Oi, meu bem.
6: Se fosse
0: para
6: comer alguma coisa, só uma coisa o resto da vida seria pizza. Eu
0: pizza,
6: amo.
0: Bela!
6: E dá para mudar os recheios, dá para você
0: verdade.
6: Comer doce, salgada, poderia comer com vegetais, proteínas, e eu não ficaria subnutrida e ficaria feliz. Olha, o seu setting tá maravilhoso, viu? Um beijo.
0: Obrigada,
7: Claudinha, beijo. Bom dia. É o Fabiano da Vila Formosa Taxista. Estamos nas pistas. Pela enquete de hoje, o que eu comeria todos os dias? Um camarãozinho. Camarãozinho não pode faltar, né? Show
0: que
7: de bola.
0: Delícia.
7: Claudinha, um abração, um ótimo sábado.
0: Pra você também.
8: E aí, Claudinha, bom dia. Dogão de
0: Oz
8: por aqui.
0: Oi?
8: Vai escolher uma coisa, vamos comer uma buchada de bode.
0: Ah.
8: Aí é pra acabar.
0: O resto da vida?
8: Bora que bora.
0: Bom, é muito
8: semana.
0: Forte. Vambora de Toto! Pra você, Rosana, essa música é homenagem a você.

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Angabaú. Ela quer dar uma que conhece São Paulo. Ela conhece São Paulo, anda em tudo. Mentira. Se eu tirar o GPS do carro, meu bem, e a primeira vez que eu vim trabalhar aqui na Energia, eu me perdi no metrô, cansei, cheguei em casa morta. Não sabia que tem que andar na esquerda, né? É isso? Na esquerda ou na direita, ali na escada? Ah, a gordinha ali, ó, só atrapalhando a moçada.

0: caipirona. Parecia não, né? Aquela família Buscapé, a família... A caipirona perdida na capital. Ai, por favor, pô, ninguém ajuda não, véi. O povo passa que te leva junto. Mas não ajuda. Se fosse uma gostosa, uma loiraça, quem sabe, né? Mas gordinha, veinha. Não ajuda, véi. Não ajuda. Vamos lá, a pergunta é... Se você tivesse que comer uma coisa até o fim da vida, uma, responda, qual seria?
1: Bom dia, Claudinha Amaral. Uau. Aqui é Luiz Caetano, entregador por aplicativo de São Paulo e hoje trabalhando de marido de aluguel. Olha. Vamos embora. Agora, respondendo corretamente a enquete, sim, o que eu comeria pelo resto da minha vida, sim, bife milanesa.
0: Ai, que delícia.
1: Bora que bora. Bom final de semana a todos. Um abraço. Tchau, tchau.
0: Um beijo pra você. Falando em aplicativo, eu preciso... comprar um remédio aqui. Acho que tem farmácia que entrega. Lógico, em São Paulo não vai ter. Ah, vou achar aqui na internet. Vamos lá.
2: Bom dia, Claudinha.
0: Bom dia.
2: Você é nota mil aí na programação.
0: Ô, oh, carinho.
2: Parabéns.
0: Obrigada.
2: DJ Elinho aqui da Vila Maria. O que eu comeria, obrigada, aí, ah, até o final da vida, seria um filezinho de frango bem passado. Beijos pra você.
0: Dá
2: bom forte programa.
0: Obrigada, meu amor. Um beijo grande pra você também.
3: Bom dia, bom dia, bom dia, Claudinha. Bom dia, bom dia a todos os ouvintes da Energia. Aqui é o Edinho de Londres. Claudinha, oi, com certeza, macarrone dela. Eu mandaria um belo macarrone tutti giorni.
0: Delícia.
3: Um forte abraço, Claudinha. Fica
0: beijo
3: com Deus.
0: Você também, meu amor. Vambora.
4: Bom dia, Claudinha.
0: Bom dia.
4: Eu sempre acompanho o programa Energia na Veia com, oh, Silvio Ribeiro durante a semana.
0: Sim.
4: Mas dificilmente aos finais de semana.
0: Certo.
4: Meu nome é Amauri.
0: Ah.
4: Eu sou daqui de Suzano.
0: Uh-huh.
4: E o que eu sempre comeria na minha vida é lanche do McDonald's, que eu gosto muito. Eu queria pedir uma música também.
0: Qual?
4: Se você pudesse tocar pra mim.
0: Qual é?
4: É Synthesis. Let's Get Together.
0: Let's Get Together.
4: Tá bom, obrigado. Bom final de semana.
0: Ó, ouvinte do Silvão. Aí, Silvio! Seu ouvinte, mano. Agora tá ouvindo eu também, hein? O importante é ouvir a Energia FM. Essa energia que te move. Vambora, vambora.
5: Bom dia, Claudinha.
0: Oi.
5: Vamos trabalhar.
0: Opa.
5: É o Leandro de Itapevi.
0: Oi, Lele.
5: O que eu mais gosto,
0: ah,
5: é o frango assado.
0: Frango.
5: Show de bola.
0: Show de bola.
6: Oi, Claudinha, aqui é o Leandro de Guarulhos. Eu tô falando bem rapidinho pra ficar dentro dos 20 segundos e poder ir pro ar, hein? É, a comida que eu mais gosto é a feijoada. Eu e a Maria Eduarda, minha filha de 9 anos. Um beijão.
0: Beijo pra você, meu querido, e pra Dudu da... Duda!

0: Tem um kit de energia na velha, mais convites pro cinema. Você respondendo, né? Qual é a comida que você comeria pro resto da vida? Só pode comer ela. O que você comeria, hein?
1: Bom dia, Claudinha.
0: Bom dia. Quero
1: ir do Jardim Quarto Centenário.
0: Tudo bom?
1: É da Paulista até o final. Bom dia, bom dia, bom dia.
0: É isso aí. Eu esqueci dessa, da Paulista até o final.
2: Bom dia, Claudinha, tudo bem contigo? Eu sou o Valmir de Guarulhos. O prato que eu comeria todo dia seria uma feijoada.
0: Ô,
2: prato gostoso.
0: Hoje é dia, sábado é dia. Imagina uma feijoadinha hoje, hein? Ah, tô precisando arrumar um namorado que pague uns almoços aí, porque ó...
3: Bom dia, Claudinha Amaral.
0: Oi?
3: Que é o DJ Lemon de São Mateus.
0: E aí?
3: Eu comeria o resto da minha vida, era uma pizza. Pizza, eu amo pizza, com muito azeite.
0: Eu
3: de preferência
0: também.
3: Portuguesa
0: Adoro.
3: Ou de cinco queijos, com muito gorgonzola. Bora, bora, energia na véia.
0: É,
3: energia 97, a energia que te move.
0: Bonitinho.
4: Bom dia, Claudinha.
0: Bom dia.
4: Aqui é a Milka, da Vila Ema.
0: Oi, Milka.
4: Gente, você tem a voz da Mônica Leão.
0: Jura?
4: Que coisa maravilhosa.
0: Jura?
4: Duas maravilhosas, duas divas.
0: Obrigada, amor.
4: Ah, o que eu comeria o resto da minha vida seria yakisoba. Yakisoba de tudo, de frango,
0: adoro.
4: De carne, de vegetais.

0: que é uma delícia. Só não pode faltar o shoyu, né?
1: É verdade.
0: É isso aí. Rádio maravilhosa da minha vida.
1: Eita.
0: É tudo. Tudo, muito tudo, bom. Tudo. Amo tudo isso.
1: Eita!
0: Beijo.
1: Um beijo, meu amor. Mônica Leão, né? Ótima profissional. Brilha no Corinthians. Lembra desse cara? Ronaldo! Um beijo pra Mônica também, né?
2: Oi, bom dia, bom dia, bom dia, Claudinha. Quem fala é Vladimir, motorista de aplicativo.
1: Oi, meu bem!
2: É, pra todos e pra você, eu colocaria pra comer.
1: O quê?
2: É uma sobremesa.
1: Uau.
2: Bacuri. Lá do Belém do Pará, é muito gostoso, faz um creme.
1: Ai,
2: a comida, eu comeria as coisas tudinho normal, né? Mas enfim. Se der, eu vou ver se eu consigo trazer de lá e levo pra você provar. É
1: Ai,
2: muito
1: quero,
2: demais,
1: quero.
2: Muito gostoso, é uma delícia. Bacuri.
3: Olá, Claudinha, tudo bem? Aqui é Alan Fernandes, de Fortaleza, Ceará.
1: Olha.
3: E eu tô ligado na energia.
1: Muito
3: Olha,
1: bom.
3: O que eu iria comer seria arroz, bife e batata frita.
1: Delícia.
3: É muito bom. Queria ouvir Red Hot Chili Peppers com Under the Bridge.
1: Ótimo.
3: Valeu, energia é demais.
1: Fortaleza. Mano, estamos chegando longe. Beijão.
4: Bom dia, Claudia. Aqui é Regina de Suzano. Quero deixar um abração para todos que estão ouvindo a rádio.
1: Sim.
4: Em especial pro meu marido Luiz Siqueira.
1: E sim.
4: E um prato que eu comeria todo dia, santo dia.
1: Qual?
4: Baião de dois.
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1: Chegando Rockset. Vanambrambo.

0: Ei, vambora, vambora, que tem muita gente por aqui.
1: Bom dia, bom dia, bom dia,
0: bom
1: Bela.
0: Bom dia, Belo.
1: Bom dia, quem fala é Alexandre aqui da Moca. Tudo
0: é,
1: bem,
0: Belo,
1: meu?
0: Belo, sim.
1: Olha, a comida que eu comeria todos os dias é aquele belo macarrão à carbonara.
0: Oh, delícia.
1: E um bom vinho, hein? Ah, meu, tudo de bom, tudo de bom.
0: Tudo de bom mesmo.
1: Um abraço pra todos, a energia, a todos os ouvintes aí. Um beijo, Belo!
0: Um beijo, Belo!
2: Bom dia, Claudinha! Tudo
0: Bom
2: bem?
0: Dia.
2: Aqui é Ronaldo Ramon de Diadema.
0: Oi, Rô!
2: Uma coisa que eu comeria pro resto da vida é a deliciosa polenta que minha mãe faz. Polenta e pode ser a lasanha de frango também, olha. O negócio é top, é 10, é top demais, é 10, que nem você, Claudinha. Um bom final de semana.
0: Obrigada, meu
2: amor. Daqui a pouco
0: eu
2: tô indo trabalhar.
0: Um beijo.
2: Deus abençoe a todos.
0: A você
2: também.
0: É nóis
2: na energia.
0: Bom trabalho. Olha, polenta é tudo de bom, hein?
3: Oi, Claudinha, bom dia. É Janete aqui da Vila Formosa.
0: Oi, Jean.
3: Olha, o que eu comeria... Sim, uma boa lasanha eu comeria pro resto da minha vida,
0: que
3: com
0: delícia.
3: Certeza e sem culpa.
0: Verdade.
3: Claudinha, coloca meu nome aí pra concorrer ao kit, quero
0: colocar,
3: muito, tá?
0: Vou colocar.
3: Beijo, Janete Akemi Hanada da Vila Formosa.
0: Beijo pra você, vou colocar, tá bom? Polentinha com carne mil moída por cima, quentinha. Ai... Com queijinho ralado, parmesão, Belo.
4: Bom dia, Claudinha. Cavalo de Cid, São Miguel Paulista.
0: Oi!
4: Ô, Claudinha, eu que eu comeria aí o resto da minha vida...
0: Diga.
4: Era churrasco, meu. Mas não pode colocar cerveja também no meio, não?
0: Pode, vai, eu deixo.
4: Beijo, fica com Deus, valeu.
0: Amém, meu amor, um beijo.
5: Bom dia, Claudinha e pessoal da Energia.
0: Bom dia.
5: Aqui é a Fátima de Osasco. O que eu comeria seria uma bela lasanha com aquele molho à bolonhesa. Olha que delícia, hein?
0: Que delícia.
5: Eu quero ouvir... Bruno Mars,
0: Bruno
5: Treasure,
0: Mars.
5: Um abração aí, pessoal, da Energia.
0: Um beijo, meu amor. Bom dia, Claudinha, aqui é o... Bonin Muvuca e Adriana, lá da Coab de Taipas. Tô chegando na Coab pra pegar minha maneira. Eu cantando sou uma ótima locutora, né? Vambora de Real McCoy. MC só, essa aí você vai dançar. Eu só não vou dançar hoje que a minha perna tá que tá. Mas já comprei o remédio. Vamos dançar sentadinha na cadeira hoje, hein?

comeria. Ai, o que eu comeria assim até o fim da minha vida é macarrão. Amo, adoro. Beijo, minha linda. Nando.

0: Vamos pro telefone. Cara, meu Deus, eu não vou conseguir por todo mundo hoje. Quanta pessoinha participando. Meu Deus. Meu Deus. I love this too.
1: Bom dia, Claudinha. Ah, André, motorista da PP. Ei. Tomando chocolatinho quente.
0: Ai, que delícia.
1: E dirigindo.
0: É.
1: E meu prato que eu mais gosto da vida é o filezinho pra mediana.
0: Eita, que bom.
1: Que eu vou fazer amanhã.
0: Ai, que delícia.
1: Bom dia.
0: Bom dia.
2: Oi, Claudinha. Bom dia. Bom dia, bom dia. É o Herbert, motorista aplicativo aqui de Itaquera.
0: Ó.
2: Oh. Ah, pra eu levaria. Acho que eu levaria uma picanha, viu? Bem, bem, bem feita, assim, bem passada, assim, aquela bem gostosa mesmo.
0: É.
2: E é isso.
0: Eu comeria.
2: Eu acho que eu levaria isso.
0: Eu também, mas a picanha teria que
2: pra
0: ser
2: todos
0: mais...
2: Itaquera.
0: Um beijo pra Itaquera. A picanha tinha que ser um pouquinho mais mal passada.
3: Bom dia, Claudinha.
0: Bom dia.
3: Até o Ronaldo Donizete Mesquita, direto de Jaraguá, da Pedreira da Riuma. O que eu não deixaria de comer? Frango ao molho. Rapaz, essa iguaria é muito boa. Alô, Claudinha.
0: Alô, Deus, bom trabalho. Ronaldo brilha muito no Corinthians. Ó, tá

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0: Canta aí, pô.
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16: Ah, agora que caiu a ficha. Eu vi que alguns ouvintes, quando eu nasci, meu pai correu. Eu sou meio lerda pra entender, né? I didn't see to cry for help. Que lerda, mano. Que lerda.
18: Bom dia, Claudinha. Bom dia, pessoal que tá ouvindo Energia na Veia.
16: Oi, amor.
18: É Luiz, síndico Express. O que eu gosto muito, muito de comer são duas coisas. Lasanha
5: e pizza.
12: Bom dia, bom dia, Claudinha. Aqui é o DJ Finão aqui do Rio Grande da Serra.
16: Oi, DJ.
12: Respondendo aí o que não deixaria de comer uma bela de uma lasanha. Eita. Acompanhada com aguinha gelada. Bom sábado aí pra nós.
16: A lasanha tá ganhando, hein? Bife é parmegiana.
15: Fala, Claudinha. Bom dia, bom dia. Tudo bem?
16: Tudo.
15: Tranquilo? Claudinha, tô aqui na minha oficina, hoje trabalho até as 14 horas. Oh. E você até as 12, hein?
16: Epa.
15: Tô aqui com meus clientes aqui, o Bruno Mitsu e o Banha, o Antônio, o nutricionista, sedutor. Claudinha, vou mandar um bom dia pra vocês aí. Bruno, manda um bom dia pra Claudinha, mano.
5: Bom dia, Claudinha.
16: Bom dia.
15: O nutricionista, Antônio.
19: Bom dia, Claudinha.
16: Bom dia. Vamos
15: que vamos. É nóis, Claudinha. Beijão, tchau. Bom final de semana.
16: O cara, você chama ele o cara de banha e ele é nutricionista.
20: Olá, Claudinha. Aqui é Daniel Oliveira.
16: Oi, Dani.
20: Diretamente da Alemanha. Falando aqui das alturas, trabalhando nas eólicas.
16: Ó.
20: Olha, o meu prato favorito seria a virada paulista, viu?
16: Adoro.
20: Bom demais, hein?
16: Adoro.
20: Você é uma simpatia, viu?
16: Oh, obrigada.
20: Olha, eu também gostaria de ouvir Enjoy the Silence, de Depeche Mode. Beijão, Claudinha.
16: Beijo, meu amor. Tem um mocinho que mandou uma foto aqui. Ele também tá trabalhando numa parada assim igual a sua aí. Agora eu não vou lembrar quem é. Enjoy the silence, adoro. Mas essa aqui que eu vou tocar agora. Ai, é tão bonita.

0: Homens trabalhando, men at work. 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Esse som é atemporal, né? Não passa. Muito bom, né? De verdade. Vamos pro telefone, vamos pro nosso Whats. Ter participando aí do Energia na Véia até o meio-dia. É nóis.
1: Claudinha, oi. Bom dia.
0: Bom dia.
1: Ah, uma comida que eu comeria pro resto da minha vida era miojo. Miojo é tudo de bom. É nada, é brincadeira, hein?
0: Tô vendo.
1: Eu comeria pro resto da vida igual o nosso amigo aí que falou aí.
0: O quê?
1: Churrasco. Tem coisa melhor, não.
0: Não.
1: Era carne no almoço, na janta, no café da manhã, no café da tarde. É só alegria. Beijo, Cristiano de Ribeirão Pires.
0: Beijo, meu amor. Churrasco com chimarrão, fandango, trago e mulher. Ah, meu bem, eu sei tudo. Vambora.
2: Bom dia, Claudinha. Bom dia. Só energia. Quem tá falando é Sandro de Guarulhos.
0: E aí, Sandro?
2: O que eu comeria pro resto da vida seria lasanha.
0: Eita.
2: Abraço.
0: Delícia, hein?
3: Bom dia, Claudinha.
0: Bom dia.
3: Parabéns pelo programa. Muito Sou Renato Veiga de Carapicuíba.
0: Muito obrigado.
3: O que não poderia faltar para mim seria um empadão de frango com palmito. Abraço verdade. A todos os ouvintes.
0: Que delícia.
4: Bom dia, Claudinha.
0: Bom dia, meu bem.
4: É a melhor coisa do mundo. Foi esse horário novo de vocês, de verdade. Por mim, ia até às 14, 15, 16,
0: bom,
4: o dia inteiro.
0: Que bom.
4: Que maravilha ter vocês amanhã toda.
0: Delícia,
4: obrigado,
0: né?
4: Obrigado. Eu, como ouvinte assíduo, agradeço.
0: Que bom.
4: Robson, aqui da Zona Sul de São Paulo.
0: Ei, Zona Sul.
5: Bom dia, Claudinha. Eduardo, como você está na Casa Verde?
0: Pois, Dudu.
5: Sabadão, né? Tempo aí fechado. Hoje, eita, não acordei muito bem aí. Fica ficando velho, começa a ter essas coisas de labirintite, tudo isso, né?
0: É horrível,
5: mas tô aqui curtindo você aqui, aproveitando aí o máximo o nosso sábado, repleto de energia e com a sua energia, né? Bom, sobre alimentação, acho que churrasco é a preferência, né? Bom, forte abraço a todos aí. Valeu, beijão, Claudinha.
0: Beijo, meu amor. Espero que você melhore. Eu já pedi meu remédio na farmácia, bem. Depois dos 50, eu, né, no caso, a gente tem um monte de coisa que a gente ganha, né? Dor, boleto, tanta coisa.
6: Churrasco bom chimarrão, fandango, tango e mulher. É disso que o velho gosta, é isso que o velho quer.
0: Linda.
6: Oi, Claudinha, aqui é a Márcia da funerária.
0: Ei.
6: Churrasco não.
0: Não,
6: me trava o organismo.
0: Trava.
6: Simplesmente comida, arroz, feijão e ovo. Bom dia, galera.
0: Ó, o nosso amigo aqui escreveu, pô, tá dando fome, né? Mas também já 10h30, imagina agora um pastelzinho, adoro pastel de queijo.
7: Bom dia, Claudinha,
0: bom
7: sua
0: dia,
7: linda.
0: Sua linda.
7: Aqui quem fala é a Daiane.
0: Oi,
8: e
0: amor.
8: E a Gabriele.
0: Oi,
7: linda. Estamos falando diretamente de Santo André, indo pra labuta diária nossa de cada dia.
0: Lindas.
7: Gostaria de mandar um beijo pra você, um
0: dois
7: bom
0: pra
7: dia
0: vocês.
7: Maravilhoso, que Deus abençoe o nosso dia.
0: Amém.
7: E sábado.
0: Um beijo pra vocês duas. Vão com paz, com Deus, hein? Cuidado, tudo de bom. Vambora, que tá chegando.
9: Bom dia, Claudinha,
0: bom
9: amor
0: dia.
9: Da minha vida.
0: Olha,
9: Deus te abençoe.
0: Isso. Amém.
9: Meu nome é Alson Fernandes da Silva Júnior.
0: Sim.
9: Do Jardim Ângela.
0: Sim.
9: O que eu gostava de comer, nunca mais comi. Eu comia quando eu era criança, assim, minha mãe fazia, né? Polenta.
0: Ah.
9: E frango cozido. Aí ela pegava o molho e jogava em cima da polenta. Era uma delícia,
0: imagino,
9: entendeu? E só falando nisso, ela morava aí perto também, em Campinas, em Capivari, você conhece?
0: É, conheço.
9: Enfim, beijo, fica com Deus.
0: Amém. Beijo pra você também, viu? Eu não vou falar nada porque agora tá chegando o set bem legal. O Cadicu vai tocar na sua energia, ele vai tocar.

0: Tem um montão de gente aqui. Manda um sec pra mim. Meu Deus, que mistura maravilhosa de Jimmy Borrom.
1: Ah, cara, só podia ser, né? Cadico, né, meu bem? Mais um set pra você aqui na Energia. Ó, entra na página do Cadico lá. Fala, Cadico, eu ouvi lá na Energia o seu set, cara. Manda aí, manda aí, manda aí. Eu já volto com mais, tá?
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1: Agora, 11:03 em São Paulo. Tá tudo bem por aí? A feijoada já tá pronta? Ó!
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6: Vagabundo. Ah, tamo aqui de volta. Hoje tá valendo no nosso... Energia na véia. Um kit da do Energia da Véia, né? E também tá valendo convites pro cinema. Deixe seu nome, seu CPF e também responda o que você comeria pro resto da vida se tivesse que comer uma coisa só. Fala.
7: Bom dia, Claudinha Amaral.
6: Bom dia.
7: Essa última música aí do set do DJ Cadico é o Cross Nation. Eu fui nesse show. Essa música é terrível,
6: bom.
7: É demais.
6: É bom.
7: Toda vez que eu vejo você falando, eu lembro da Claudinha Martins, que trabalhou naquela antiga Rádio Cidade, que
6: não
7: apresentava um programa
6: essa.
7: Meio dia romântico. É isso aqui de Osasco.
6: Não conheço a Cláudia Martins. Já ouvi falar, mas não a conheço. Tem muita Cláudia, né? Muita locutora. Quando tem locutora mulher, todo mundo faz, assim, um pouco de confusão, assim, acha que as vozes são iguais. Na verdade, cada um tem um tom. A minha musa do rádio, que eu sigo e sou musa, é Tina Roma. Eu sou fã mesmo. E aí, tem locutora que tem que se destacar, senão fica tudo igual.
8: Bom dia, Claudinha, aqui é o Maurício. Olha, eu comeria pro resto da vida churrasco. Aquele churrasco com aquela gordurinha. Ah, e se pudesse adicionar uma cervejinha, então bom demais.
6: Muito
8: um beijo,
6: bom.
8: O programa tá nota mil, valeu.
6: Obrigada, meu bem, um beijo, querido. Tudo de bom pra você, viu? I gonna let you go.
7: Bom dia, Claudinha, tudo
6: Oi?
7: Bem?
6: Tudo.
7: Emerson de Osasco falando.
6: Tudo bom, meu bem?
7: Deus abençoe nosso fim de semana, né?
6: Amém, a nós todos.
7: Bom, respondendo a pergunta aí, o que eu queria comer,
6: que?
7: Não pode falar no horário agora, né? Mas, falando sério, seria carne. Eu adoro carne, então
6: eu
7: comeria pro resto da minha vida.
6: Ai, esse pessoal, viu? Bom dia, pessoal!
7: Meu bem, Monkeys, esse som é fantástico, Claudinha Classudo, assim
6: né?
7: Como a energia na véia com Claudinha Amaral.
6: Oh,
7: feliz sábado a todos nós, Guido Faria Zero, Claudinho Arthur Alvim na área.
6: Ei.
9: Bom dia, Claudinha.
6: Oi.
9: Bom dia a todos os ouvintes, aqui é Eduardo, motorista carreteiro.
6: Edu!
9: O que eu gostaria de comer o resto da vida aí é chocolate. Chocolate, eu sei que todo mundo gosta.
6: Eu só quero chocolate. Uau, uau, muito bom. Também gosto, Dudu. Quero ver o ouvinte que vai mandar chocolate aqui pra mim. Ó, quero ver, hein.
7: Ô, Claudinha. Bom dia, Eduardo. Festa, tata, fé.
6: Olha quanto
7: essa da funerária deve trabalhar lá no churrasco com o chorinho, né? Lá no crematório, pô. Mas cantando desse jeito. Deve estar lá no crematório, no churrasco com chorinho.
6: Olha essa boca aí, ó.
7: Eu gostaria de comer o resto da vida.
6: Oi.
7: Sorvete.
6: Sorvete.
7: Sorvete de limão, maracujá, de massa.
6: Eita. Muito bom, hein?
10: Bom dia, bom dia, bom dia, Claudinha.
6: Oi, amor.
10: Bora, galera. Bora. Que é o bacana de Interlagos. Claudinha, sobre
6: Oi.
10: O tema aí. Eu, infelizmente, eu como churrasco todo dia, porque
6: Nossa.
10: Eu tenho um empório de carnes chamado
6: Empório
10: Interlagos. Vamos,
6: manda
10: vamos, vamos, vamos.
6: Você manda carne aqui pra mim? Adoro picanha e cupim. Adoro.

0: Opa! 11h21. Esse é o Energia na Véia até o meio-dia. Do Leme ao Pontal, da... Ah, é que o meu amigo falou. Da Paulista até a final.
1: Bom dia, Claudinha.
0: Bom dia.
1: Se eu fosse comer uma comida assim pro resto da minha vida, eu ia escolher a comida da minha mãe. O arroz com carne cozida, a carne assada na panela de pressão, acebolada, uma delícia mesmo.
0: Delícia mesmo.
1: Que ela faz realmente de coração.
0: Ah,
1: somente um arrozinho branco.
0: Muito bom.
1: Com aquela carninha.
0: Muito bom. Opa, parei, desculpe.
2: Bom dia, Cris. Aqui quem fala é o Dinizinho
0: Trevilho, Santo André. Não, essa vou ter que voltar. Cris, ó.
2: Bom dia, Cris. Aqui...
0: Cris. Da onde que esse povo tira esses nomes, cara? É Cris, é Cíntia, Ritinha, Paulinha, Medo.
2: Aqui quem fala é o Dinizinho Trevilho, Santo André, motorista da aviação Piracicabana.
0: Opa!
2: Hoje é dia dos motoristas, Cris. Manda um abraço aí, uns parabéns pra todos os motoristas de norte a sul, de leste a oeste.
0: Falou, Marcelo.
2: Cris, o que eu queria comer é feijoada, hein? Vixe Maria, feijoada é bom demais, fala a verdade.
0: Não aguento.
2: Um abraço a todos aí.
0: Não aguento.
2: Um excelente sábado aí a todos.
0: Cris.
2: Tamo junto.
0: Fala,
2: vamos pra
0: Cris.
2: Cima.
0: Vambora. Como que você é motorista, né? Você falou que eu não lembro o nome dele, senão eu já ia trocar o nome dele também. Do Leão Pontal.
3: Bom dia, Claudinha.
0: Bom
3: tudo bem?
0: Dia.
3: Ah, mano. Bife acebolado com batata, arroz.
0: Delícia.
3: Ali mergulhado no azeite de oliva e uma farofinha. Tem uma saladinha ali pra acompanhar.
0: Ah, que
3: é
0: delícia.
3: Perfeito. Ali, pode me acompanhar, que é garantido. Beijo, bom final de semana.
0: Ai, que delícia.
4: Claudinha, tudo
0: Oi,
4: bem?
0: Bom dia.
4: Aqui quem tá falando é o Danilo Araújo,
0: Oi,
4: de Diadema. Bom, se eu pudesse comer alguma coisa todo santo dia, a mesma comida, seria, sei lá, uma panqueca de milho com atum, que é uma delícia. Milho e mussarela também. Sempre que eu como, eu adoro, é muito bom.
0: Sim.
4: Né? Isso aí não tem como enjoar, né?
0: Sim.
4: E aproveitando a mensagem, se der, toca pra gente aí, Brothers, com a música Sexy Girl, tá bom? Um abraço, um ótimo final de semana e é isso aí. Ótimo programa pra gente. Valeu.
0: Obrigada, meu bem. Ótimo final de semana pra você também. Sabe o que tá chegando agora, ó?
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1: 1983. I just wanna stop. Italianissimo Gino Vanelli.

0: Cara, imagina o dia que o Tears for Fears voltar aqui no Brasil.
1: Parece que vão vir, né?
0: Virão, né? Vão vir, virão. A locutora burra. Mais participações aqui no Energia na Veia. Você mandando o seu recado e também respondendo o que você comeria se tivesse que comer só uma coisa. Você ia comer o quê pro resto da sua vida?
2: Ah, Claudinha, bom dia aí. A enquete.
0: Bom dia, meu bem.
2: Se eu tivesse que comer uma comida só por toda a vida, seria grelhados. Adoro grelhados.
0: Muito bom mesmo.
2: Tudo que for grelhado é maravilhoso.
0: É verdade. Eu gosto também. Grelhadinho.
3: Bom dia, Claudinha.
0: Bom dia.
3: Bom dia, galera da Energia.
0: Tudo bom?
3: E se eu pudesse comer uma comida aí, seria com certeza da minha mãe.
0: Fala pra nós.
3: Seria charuto. Ela fazia divinamente.
0: Que delícia.
3: Infelizmente, há um pouco mais de um mês aí, ela foi morar com o Papai do Céu.
0: Ah, meu sentimento.
3: E é isso. Um beijo para todos aí. Um ótimo sábado. Beijo pro meu marido, Cláudio, pra minha filha. E para todos que estão ouvindo aí. Beijo.
0: Muito bem. Então, eu vou te dizer uma coisa. Ela tá lá no azul. Lembra disso. O azul é tudo de bom. Lá em cima. Ó. Vou te contar uma coisa, eu perdi pai, mãe, irmãos, tudo numa leva só, foi tudo embora. Hoje somos eu e meu filho nesse mundo. E vou te dizer, eu sinto falta todo dia. Converso com eles e aprendi que a gente tem que ter saudade, sim, mas a gente sabe que tá num mundo melhor. Certo? Meu beijo, meu carinho. Meu abraço a você. Agora, essa aqui que eu vou pôr, presta atenção que eu vou falar. Se você tá aí de boa, tá na sua casa, tá limpando a casa, tá no seu salão, tá no seu carro, onde você tiver, cara, em lugar que não vai poder fazer isso, eu sei. Mas se você puder, vem comigo. Essa música aqui é uma música que toca praticamente em toda festa de formatura, casamento, aniversário, batizado e todo mundo dança. Eu adoro!

0: últimas participações de hoje aqui do Energia na Veia. Logo mais também sai o sorteio do convite do cinema e também o kit do Energia na Veia. Right down. Adoro essa música, cara. Me lembra cada coisa, juventude. Quando eu era safadinha. Já fui. Agora uma senhora veinha não tem mais como, né, mano? Não tem.
1: Moniquinha, bom dia, bom Moniquinha. Dia, bom dia. Tô comeria todo.
0: Eu às vezes penso assim. Será que as pessoas não ouvem que eu sou a Claudinha? Tá difícil? Sei, eu acho que às vezes, sei lá, né? Vai saber, a pessoa é surda, né? Ai, ai, ai! Ô, pau mandar!

0: Virginie. Ah, que fofa ela. Coração ligado.
1: Coração ligado.
0: Beat acelerado. Demais, né? Ah, adoro, adoro, adoro. Ó, seguinte. Nossa, tá alto o meu fone aqui. Agora melhorou. Também o microfone tá alto. Tudo tá alto, né? Vamos melhorar, né, Claudinha? Deixa eu falar uma coisa. Meu nome é Cláudia. Meu nome não é Márcia. Meu nome não é Adriana, nem Paulinha, nem Carlinha, nem nada. Meu nome é Cláudia. Yeah. Quando você tá na cama com alguém, você gostaria que a pessoa trocasse seu nome na hora H? Não, né? E aqui também não. Então eu vou falar mais uma vez. Meu nome é Claudinha. Certo? Combinado?
2: Oh yeah!
0: Oh yeah! Vamos lá, vamos lá, vamos lá! Um, dois, três. Vamos saber quem tá levando agora os prêmios do programa? Quem tá levando o kit da véia hoje é a Daiane Fonseca Rossi Matos. Yeah! Muito bem, final do telefone 4301, Daiane, se deu bem! E quem tá levando um par de convites pro cinema é o Fernando Antônio Ferraz Pagano. Ó, oh, parente do Pagani, será? A louca, né? Nando de Padilha, final do telefone 1892.

7 da manhã, hein? Um beijo pra vocês. Fiquem com Deus. Aproveitem o sábado agora na companhia da Juju. E eu deixo essa aqui que eu dancei muito e beijei muito na boca. Ai, essa Claudinha, viu? Ai, da cor. Let me think about it. Tchau, tchau. Até amanhã. Vamos.

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19: Excelente tarde de sabadão pra você que tá por aqui nos 97.7 da Energia. Bruno Mars. Go! Go!

0: energia que te move do Alipa, Dance the Night. A gente ouviu também Mary J. Blige com You Two One. Lighthouse Family, por aqui o playlist da Energia 97 até uma hora da tarde. Bom sábado pra você. Bora ouvir uma das antigas aqui?
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0: Essa é de 1986. Madonna, Papa Don't Preach.

0: Energia 97, a energia que te move por um romantismo do Ed Sheeran, Perfect. O Ed Sheeran que diz que pretende fazer uma pausa na carreira pra se dedicar um pouquinho mais às filhas dele, muito bem. A gente ouviu o DJ Bobo, Loa Young, Vanessa Carlton. Logo mais uma hora da tarde tem Lunch Break, daqui a pouquinho, hein?
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0: Energia 97, energia que te move. B52s, Legal Tender, pra gente finalizar aqui essa edição do playlist.
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0: 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Daqui a pouco eu volto com o Lunch Break, com as mixagens do DJ Ronaldinho pro nosso sabadão. Bom fim de semana.
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0: É o Lunch Break que tá começando para aqui no nosso fim de semana. As mixagens do DJ Ronaldinho já começando com Lick It.

0: Seleção incrível aqui do DJ Ronaldinho na Energia 97, a energia que te move. O DJ tem um recado aqui pra gente. Fala aí, DJ Ronaldinho.
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0: Muito bem, recado dado. A gente continua com as mixagens dele aqui no Lunch Break.

0: Energia 97, a energia que te move, lunch break com as mixagens do DJ Ronaldinho. Terminando por aqui essa edição, amanhã, a partir da 1 PM, tem muito mais pra você. Tá bom? Daqui a pouco eu volto. 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Já já mais som pra você aqui nos 97.7 da Energia que te move.
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8: 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Começa.
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8: E daqui a pouco tem presente pra você. Daqui a pouco eu conto o que é, tá bom? Vamos lá começar um playlist. Alex Warren, Ordinary.

0: Snap.
1: Energia 97, a energia que te move, Rosalind Snap. 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

0: Energia 97, a energia que te move, de 1993, Bed of Roses, do Bon Jovi. Essa música aí é fruto de uma ressaca. Pois é, o John Bon Jovi escreveu essa música num quarto de hotel enquanto estava de ressaca. É, que sucesso, hein, gente? Dead Swims também a gente ouviu, e ainda Dua Lipa, e continua o playlist.
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0: Energia 97, a energia que te move the weekend com a Ariana Grande, Die For You. 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
3: Ó, Taylor Swift, The Fate of Ophelia.

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0: Energia 97, a energia que te move. Shampoo e Sasha, I'm still in love with you. Essa aí você dançou bastante, né? Fala a verdade. Teve também Elton John com Britney Spears, Hold Me Closer. Você lembra dessa aqui?
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0: É o som do Queen, Radio Gaga.

0: Energia 97, a energia que te move. Lady Gaga com Bruno Mars, Time With My Smile. 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

0: Energia 97, Energia que te move, Beyoncé, Halo. 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Quem foi sorteado foi você, Rogério Lima Caetano. Rogério Lima Caetano, final do telefone 7476. Beijão, viu, Rogério? Aproveite bem o show aí do Jamiroquai, promoção exclusiva aqui da Energia 97. A produção vai entrar em contato com você por e-mail com o seu ingresso na semana do show, tá bom, Rogério? E você que não ganhou, fica ligadinho aqui, que a qualquer momento tem mais na Energia que te move.
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0: 7, a energia que te move, Maroon 5 Sugar. A gente ouviu também Jamiroquai Space Cowboy. 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

0: Energia 97, a energia que te move, de 1997, uma das boy bands, das principais boy bands, né, dos anos 90, Backstreet Boys, As Long As You Love Me, Dua Lipa, a gente ouviu também Katy Perry, e continua por aqui o playlist até as 5.
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0: Energia 97, a energia que te move. Lola Young, Messi. Eu sou a Juliana, ficou por aqui. Beijo pra você, bom fim de semana. Aproveite bem, viu? Já já tem mais som. 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
3: Ah, muito boa noite. Está começando mais uma transmissão do Futebol Energia em Campo. Futebol de torcedor para torcedor, que só a Energia 97 FM tem. Não adianta procurar em outro lugar, não. De torcedor para torcedor, é só aqui na Energia que você vai encontrar. Campeonato Brasileiro, começando o retorno, 20ª rodada. E o Peixe, o Santos, recebe o lanterninha do campeonato, a Chapecoense, na Vila Belmiro. É esse o jogão de bola que vamos começar a mostrar a vocês a partir de agora. Seja muito bem-vindo, vem chegando. Obrigado pela carona, você que nos dá carona no 97.7 nas ondas do rádio em São Paulo e região. Você que nos acompanha no nosso app no Brasil e no mundo, seja muito bem-vindo. 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Vamos dar boa noite à equipe santista já a postos desde as primeiras horas da tarde deste sábado na Vila Belmiro. Começando com as primeiras informações da partida. Boa tarde ou boa noite, Pedro Larroca.
4: Tudo bem, Limão? Forte abraço para você, forte abraço para o Cadu, para o Ademir, que estão lá na cabine, para a nossa equipe técnica, presentes aqui na Vila Belmiro, também presentes nos nossos estúdios de Energia 97 FM. Limão, antes de fazer aqui, trazer as informações do time, enfim, as mudanças do técnico Cuca, um rápido relato. Quando a nossa equipe adentrou aqui ao estádio Urbano Caldeira, a gente pôde observar aqui as reformas que o Santos tem feito no setor da arquibancada Cosmo Damião, que nada mais é o popular setor 7-8, onde ficam as torcidas organizadas. O Santos está dobrando a capacidade por ali, está indo de 3.000 para 5.500 torcedores. E hoje uma parte desse setor está interditado porque o Santos não conseguiu terminar as obras. É, exatamente, teve 50 dias para fazer essas obras e não conseguiu a finalização no período de Copa do Mundo. E assim que a gente adentra aqui ao estádio Urbano Caldeira, eu vou lá para fazer as nossas filmagens, né, para repercutir nas redes sociais do arroba futebol Energia 97. E no momento que fomos convidados a nos retirar do local. legal, viu, Marcelo Lima? Quando ainda não tinha sido abertos os portões para o torcedor comum, para o torcedor em geral, enfim, que isso acontece 2 horas antes da partida. A gente aqui da imprensa, eu não era o único personagem da imprensa por ali, presente nas arquibancadas para fazer a filmagem, a gente foi convidado a se retirar e todos os portões de acesso de um setor para outro aqui na Vila Belmiro foram todos fechados pela chefia da orientação do pessoal que veste aquele colete laranja, Marcelo Lima. Então, só trazer um breve relato, que a imprensa aqui em Urbano Caldeira sendo tratada, enfim, da pior maneira possível, porque a gente está sendo retirado de um local que a gente está permitido, pelas pulseiras, pelos coletes, enfim, onde o credenciamento está realizado. Então, enquanto o clube achar que o problema for de fato a filmagem, é por isso que a gente vive esse tipo de situação, tá certo, Marcelo Lima? Mas para trazer as informações do time, do técnico Cuca, que depois da vitória no meio de semana no jogo de ida da Copa Sul-Americana, faz 4 alterações no time titular. Na lateral direita, Gabriel Menino volta ao banco de reservas, se torna de novo um suplente em relação ao Igor Vinícius, porque o camisa número 18, que foi poupado do duelo na Venezuela pela Copa Sul-Americana, está de volta ao time titular, vai fazer ali a lateral direita no 11 inicial. No meio de campo, 2 alterações. O William Arão, que assim como o lateral direito Igor Vinícius, foi poupado da viagem da Venezuela, está de volta na vaga de Christian Oliva, que também é opção para o técnico Cuca para a segunda etapa. Neymar Júnior está de volta após a disputa da Copa do Mundo, ele estava treinando durante toda a semana, poderia até viajar para a Venezuela, mas preferiu ser preservado o técnico Cuca e todo o staff do jogador. Está de volta hoje Neymar Júnior com a camisa número 10 e a faixa de capitão, a primeira vez que Neymar atua desde o retorno da Copa do Mundo, do Mundial de Seleções nos Estados Unidos. E na referência, o seu cunhado, Gabriel Barbosa, também preservado no meio de semana, estava suspenso do duelo do Campeonato Brasileiro na último meio de semana contra a equipe do Botafogo, aquele jogo trágico onde o Santos sofreu o gol da derrota nos últimos minutos. Gabigol estava suspenso, hoje voltando o artilheiro do time na temporada com 14 gols marcados e também o líder de assistências com 7 passes para gol. Neymar Júnior e Gabriel Barbosa, um deles ou os dois juntos são responsáveis por 10 das 11 vitórias do Santos nessa temporada. Contra a Universidade Central no meio de semana, foi a única vez em que o Santos conseguiu uma vitória sem a presença de um da dupla juntos, ou evidentemente se os dois estiverem em campo ao mesmo tempo. Antes, eram 10 vitórias com presença de Neymar ou Gabigol ou dos dois juntos. No banco de reservas, Marcelo Lima, outras 2 novidades. João Paulo, exatamente, que a gente tinha até a expectativa e a informação de que nem fosse receber oportunidades, volta a ser o segundo goleiro do Santos, e Diógenes, que até estava na lista de relacionados, está bem aqui na minha frente, está aquecendo, é o terceiro goleiro, fica até fora do banco de reservas. E o menino Davizinho também foi cortado do banco de reservas, assim como o Moisés, este por opção técnica, falhou e feio no jogo contra a Universidade Central. É um jogador que está ausente do banco de reservas. E Natson, por último, o quarto jogador que fica de fora da lista de relacionados. O menino da Vila está à disposição do Sub-20. Ele até foi divulgado na lista que o Santos colocou ontem à noite no nosso grupo da imprensa. Mas fica aqui pertinho acompanhando o aquecimento. Está do lado aqui de outros meninos da Vila, como o Gustavinho, o Davizinho, enfim. Santos e Chapecoense no retrospecto geral. Santos venceu 7 dos 8 jogos contra a Chape na história desde 2014, Marcelo Lima.
3: Muito bem. Aliás, essa reforma que você está falando aí, mas é um miguelaço, né? Meteram um degrauzinho ali, era um degrau mais, vai, de 1 metro, botaram para 30 centímetros, vai ficar todo mundo espremido ali para ganhar 1.500 lugares, né, Pedrinho?
4: Vamos supor, Marcelo Lima, que as arquibancadas ali, os degraus, tinham 50 centímetros. Agora eles preferiram colocar 2 degraus de 25 centímetros, podemos dizer, para quase dobrar a capacidade. A capacidade anteriormente era de 3 mil torcedores, agora tá indo para pouco mais de 5.500. Como hoje a capacidade está reduzida, o setor central aqui, onde geralmente fica a torcida jovem, está interditado, não tem a presença de nenhum torcedor, a gente tem a expectativa de pouco mais de 12 mil torcedores. Conversei com algumas pessoas da Vila Belmiro aqui antes do jogo, cerca de 11.700 ingressos vendidos de forma antecipada. E para você ver a várzea, Marcelo Lima, a bagunça que querem colocar a culpa na imprensa, como sempre, evidentemente, dessa obra, estão fazendo reforma, estão fazendo obra, estão tirando algumas barras agora, momentos antes da partida, Marcelo Lima.
5: Pelo amor de Deus, hein?
4: Domênico, pelo amor de Deus. Estão saindo, tá tirando faísca aqui ainda, estão tirando algumas barras de sustentação, Marcelo Lima. Aí eu parei, velho. Para tudo que eu quero descer, já diria Ademir Quintino.
3: É, rapaz, eu vou te falar. E, obviamente, esse setor vai ter que ficar todo mundo em pé, né? Porque se eles estão diminuindo o degrau desse jeito, pra sentar não dá, né? Se não, o tio que senta em cima vai cutucar com o pé o fiofó do desesperadinho de baixo ali, né?
4: Porque não tem espaço. Eu antes de vir para a imprensa, eu acompanhava grande parte dos jogos neste setor. E, de fato, eram degraus muito grandes. Só que, ao mesmo tempo que você aumenta a capacidade de pessoas, você também aumenta o peso. E é isso que mais me preocupa. O Santos oficialmente fala que tem o alvará da prefeitura e do Corpo de Bombeiros. A gente até repercutiu isso ontem no Estádio 97. Mas, ao mesmo tempo, não sei se, de fato, a estrutura que hoje tem a Vila Belmiro, até do solo de Santos, que a gente sabe que é algo bastante preocupante, vai aguentar tudo isso de peso que o Santos vai querer comportar para as próximas partidas, sinceramente.
3: Vamos aguardar. Vamos aguardar essa obra ficar pronta e aí, na prática, a gente vê se a teoria vai funcionar ou não. Muito bem, antes de eu ir até a cabine mais conhecida da Vila, a cabine da Energia 97, onde estão Cadu Santos e Ademir Quintino, vamos falar de KTO?
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3: Muito bem, vamos dar boa noite à dupla dinâmica do futebol santista aqui, do futebol Energia em Campo. Ele que sempre tem a sua sacola cheia de gols. Será que vai enchê-la hoje ou vai ficar com a sacola vazia?
6: Vai, chuchu!
3: Ah, rapaz, boa noite, Cadu Santos!
6: Muito boa noite, Marcelo Lima e a equipe toda aqui do Energia em Campo, Ademir Quintino, Pedrinho La Roca e a galera toda que vai chegar aqui neste mais uma transmissão de Santos e Chapecoense. Dessa vez a gente ganha dos caras, hein? Que eles só ganharam uma e foi justamente contra nós, né? Então depois disso eles não ganharam mais nenhuma um turno inteiro. E é importante ressaltar aqui que o Santos está começando o segundo turno hoje. E de todos os jogos que o Santos vai fazer, os 19, esse aqui não tem nem dúvida que é o jogo mais fácil, teoricamente, porque o futebol é tudo na teoria, né? Porque estamos jogando em casa contra o Lanterna e que vem de uma derrota acachapante diante do Flamengo jogando em casa. E a gente vem com vitória, acachapante jogando fora de casa. Então, e ainda com a volta de Neymar e Gabigol. E ainda acompanhei o jogo também, Chapecoense e Flamengo. Posso lhe falar que tem 6 caras que eram titulares no outro jogo e que estão no banco de reserva. Ou seja, se tem uma várzea aqui, porque o Santos está querendo subir alguns degraus, né? Lá também tem uma várzea enorme. Tem uma várzea enorme porque os caras conseguem trocar mais de metade de um time de um jogo para o outro. É um jogo que deve dar Santos. A dúvida é de quanto? De 3, 4? Sei lá. Vamos acompanhar.
3: Tá certo, seu Cadu Santos. Ao lado dele, quem está no YouTube já viu, nosso comentarista santista do Futebol Energia em Campo. Boa noite, Ademir Quintino.
7: Boa noite, Marcelo. Boa noite, Cadu. Boa noite, Pedrinho. Nossa equipe técnica, tá o Eduardo Simões aqui, esse brilhante operador técnico, um dos melhores da história do rádio. Tá o Batista lá embaixo também. As minhas condolências ao nosso querido André. Esposa, infelizmente, nos deixou. Que Deus, em sua infinita sabedoria, reserve um lugar para ela especial. Lamentável a atitude antidemocrática. Vou repetir. Lamentável a atitude antidemocrática. Quer esconder o quê, Santos Futebol Clube? Quer esconder o quê? Vocês fazem um serviço. Isso é um serviço de porco. E não quer deixar filmar e o jogo passando pro Brasil todo, os sites todos do Brasil aqui. Lamentável, não quero me alongar nesse termo não, porque me causa irritação. E é lamentável que o time que eu amo, que eu torço, tenham gestores que têm esse tipo de pensamento em pleno século XXI, com atitudes antidemocráticas. Não me é surpresa nenhuma. Vindo dessa gente, não me é surpresa nenhuma. Mas é lamentável sobre todos os aspectos. Quanto ao time do Santos, a volta do Neymar, a volta do Gabriel Barbosa me causa uma preocupação, não para o jogo de hoje, mas para a sequência do campeonato. Neymar, Gabriel Barbosa, Rolaser, 3 jogadores que não recompõem. Quem é que vai correr para eles? Não gostei da volta do William Arão, prefiro o Christian Oliva. Não sou um engenheiro de obra pronta, gosto de falar antes. No mais, não tenho mais muito o que acrescentar, não. O Santos é, O Santos não é favorito, o Santos é mais que favorito. O Santos vai enfrentar aqui o primeiro dos rebaixados para a Série B do ano que vem. A Chapecoense não tem chance alguma de permanecer na Série A. Ela só tem uma vitória em 19 jogos e foi contra o Santos. E vendo a escalação da Chapecoense, eu conheço uma parte dos jogadores. Alguns eu nem conheço. Olha, eu fico até envergonhado de falar isso publicamente, porque é minha profissão. Mas tem um jogador aqui que eu não conheço, cara. Conheço o Bruno Leonardo, por exemplo, conheço. Passou aqui, formado na base do Santos. O Bolas, centroavante, bom centroavante até, conheço. Mas tem uns caras aqui que eu não conheço. Então, se o Santos não ganhar hoje, aí a coisa tá pior do que eu imaginava. O Santos tem uma sequência muito boa de jogos aí, Marcelo. Além do time venezuelano, que é paupérrimo tecnicamente, que vai enfrentar novamente na terça-feira, a Chapecoense hoje, dois confrontos contra o Remo, que eu vi contra o Corinthians. Olha, com todo respeito, é a metade de Belém do Pará. Meu pai amado em Cristo, hein? É outro também que caminha, passa os lagos. Contrataram o Zé Ivaldo, aqui do Santos. A torcida já tá pedindo a saída do Zé Ivaldo. O cara tem um jogo na estreia dele. Precisamos de um zagueiro, vamos contratar um zagueiro. 45 minutos do primeiro tempo, 3-0 pro adversário. Então o Santos tem uma sequência aí, que se fizer a coisa bem feita, o mínimo, ele sai vitorioso em todos esses jogos. A começar da terça passada lá no estádio do Carabobo, na Venezuela, passando por hoje, e depois dois confrontos da Copa do Brasil, além de terça-feira um novo confronto pela Sul-Americana. Mas na terça-feira, convenhamos, Marcelo Lima, tá classificado.
3: É, eu gostei do sorriso irônico de Cadu, de satisfação, quando falou do Zé Ivaldo no Remo. Você não tá com saudade dele, né, seu Cadu?
8: Tem Zé Ivaldo e Patrick lá, viu?
7: Nossa. Zé Ivaldo, Patrick, Vitor Bueno.
8: É mesmo. Aleph Manga,
7: que beleza. Você é um jogador de...
8: Palmeiras tá
7: vale a aposta no Aleph Manga, hein?
8: Palmeiras tá despejando aqui, a gente tá despejando lá, né?
7: Meu Deus. Mas só que o problema é o seguinte, Palmeiras despeja aqui, pegando o dinheiro, o Santos pagando o salário todo. O Santos despeja lá, pagando mais da metade do salário. Pronto,
8: seríssimo,
7: falei.
8: Né?
3: É, rapaz. Aliás, meu caro Pedro Larroca, hoje finalmente estreia o impedimento semiautomático no Campeonato Brasileiro, né, Pedrinho?
9: Eu já tô vendo bem aqui, Marcelo Lima, em cima do Seção 3, nas cadeiras cativas aqui da Vila Belmiro, ô Lima, que é a entrada bem na Avenida Principal, né, Avenida Princesa Isabel, os iPhones 17, Marcelo Lima, não é aquelas câmeras profissionais, celulares, smartphones, ultra modernos, Marcelo Lima, já tá tudo posicionado aqui, tudo preparado, foi testado há duas semanas atrás, no duelo entre Santos e América Mineiro, pelo Campeonato Brasileiro Sub-17, e hoje oficialmente é para ser utilizado. Espero que não precisemos do VAR, Marcelo Lima.
3: Boa, mas pelo menos se precisar agora, na teoria, o semiautomático vai ser rapidinho. Não vão mais traçar aquela linha de Atari, de TK-85 que faziam, né? E aí quando tá um pouco ajustado, demoravam 5 minutos traçando linha. Agora, pelo menos na teoria, isso vai acabar aqui no Campeonato Brasileiro com o impedimento semiautomático sendo implementado a partir desta 20ª rodada. É o que a gente torce e espera. Além, claro, daquelas regras, né, que vocês se lembram foram implementadas na Copa do Mundo, aquelas regras anti-cera e tal, que já estão, né, em vigor aqui também no Campeonato Brasileiro. A gente espera que isso dê uma dinâmica melhor também às partidas, principalmente, não só em Brasileiro, mas em Libertadores, em Sul-Americana, né? A gente pega aí uns times bem catimbeiros, a gente espera que isso dê uma melhorada na dinâmica das partidas. 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Muito bem. Vamos agora à ficha técnica da partida? Como vem o Peixe, como vem a Chapecoense, trio de arbitragem mais VAR. Vamos lá? Canta a torcida alvinegra praiana. Aí vem o Santos!

0: Sobe o hino mais bonito do mundo para o maior time do mundo, o time do Rei e do Príncipe. O único a parar uma guerra, tri da América, bi do mundo por 8 vezes campeão do Brasil, está definido. Está escalado o time do Peixe. Alô, Ademir, qual é a nota? 77, Gabriel Brazão, o goleiro.
1: 7.
0: Na direita, Igor, Marcão, Sombra, Vinícius, 18.
1: 5,5.
0: Abrindo o miolo de zaga, hoje sem a faixa de capitão, número 4, Lucas Veríssimo.
1: 6,5, 7.
0: Ao lado dele, o menino da Vila, pela segunda vez consecutiva sendo titular e jogando à noite. 26, João Ananias.
1: Que covardia, né? Falar com o menino, não tinha problema de visão, hein? 6.
0: Jogando pelo lado esquerdo, nem cruza e nem faz amor, Gonzalo Escobar tem a 31.
1: 4.
0: Abrindo o miolo de meio campo, 15 para William Arão e sua cabeleira, Ademir.
1: 4.
0: Mais à frente, agora o camisa 8, Gabriel Bontempo.
1: 6,5.
0: Com a 10 que um dia foi do Rei Pelé e com a faixa que um dia foi de Zito, Neymar Júnior, o príncipe da Vila.
1: Já foi 9,5, hoje 7,5.
0: Você prefere por dentro, hoje vai pela direita. Benjamin Rolaser, 32.
1: 7 pro Rola.
0: Pra quem?
1: Rola, Rolaser, é diminutivo, Rola.
0: Ah, tá, pela esquerda.
1: É porque eu tenho intimidade pra isso.
0: Entendi. Pela esquerda, Barreal, 22, Ademir.
1: 7.
0: A referência, 21 participações em gols na temporada. Gabriel Barbosa, cunhado da Vila, número 9.
1: Já foi 8, hoje é 7.
0: O técnico é Alex Estiva, o popular Cuca, Ademir.
1: 6.
0: O Peixe de Brazão, Igor Vinícius, Veríssimo, Ananias e Escobar. O William Arão, Gabriel Bontempo, hoje estreando a camisa número 8 e com a 10, Neymar Júnior. O trio de ataque de Barreal, Rolaser pelas pontas e Gabriel Barbosa pela frente, Marcelo Lima.
2: Muito bem, tá aí o Santos escalado, definido na voz do nosso repórter Pedrinho Larroca. E agora a adversária do Peixe, lanterninha do campeonato, infelizmente a Chape do jeito que subiu vai descer, só tem 9 pontos em um turno inteiro. Como vem a Chapecoense, hein, Pedrinho?
0: Bastante modificada a Chape do técnico Rafael Lacerda em relação à goleada sofrida para a equipe do Flamengo. O goleiro é Matheus Aurélio, jogador da número 30. Um trio de zaga. 3 para o capitão Eduardo Doma. Bruno Leonardo, jogador da número 33, revelado em Urbano Caldeira e com a número 20 estreando hoje. Veio do futebol da Indonésia. Bruno Tubarão fecha o miolo de zaga. Meio campo, 12 para Fernando, outro jogador que estreia com a camisa da Chapecoense no jogo de hoje. 27 para Camilo, 19 para David e 22 para Max Alves. Este também estreante, estava no Sport, agora emprestado pelo Cuiabá. Trio de ataque, Enio, jogador da número 97, 94 para o Kevin Ramírez, jogador uruguaio, e com a 11... Polazzi, aquele mesmo ex-cruzeiro, ex-jogador do Everton da Premier League, jogador da República Democrática do Congo, Marcelo Lima.
1: Ô Pedrinho, esse Enio aí, foi por isso que teve aquela música do Gini Geno?
0: Qual?
1: Quem tá com a ruela do Enio? Quem tá com a ruela do Enio?
3: Meu Deus.
0: Ademir, você vai lembrar...
4: Agora empolgou, hein?
0: Você vai lembrar do Enio no ano passado, Santos e Juventude no Morumbis.
1: Ele fez gol.
0: Eu não tô enganado se foi ele de fato, mas que ele fez um grande jogo, que o Escobar tá sonhando com ele até hoje, isso é um fato.
1: É verdade.
2: Essa é do Enio que eu vou falar agora. Cadu e Ademir, que são velhos igual eu, vão lembrar. Enio é amigo do Garibaldo da Vila Sésamo.
5: Isso mesmo.
1: Isso é do nosso tempo.
2: Exato. Pedro Larroca não sabe nem do que nós estamos falando, mas vocês sabem.
0: Não sei.
2: Então depois você pesquisa aí.
1: Deixa eu fazer uma crítica rápida. Faça. Santos Futebol Clube, pessoal da imprensa não é surdo, cara. Pelo amor de Deus, vamos diminuir o número de decibéis aqui, cara. As caixas estão embaixo das cabines de rádio. Ninguém é surdo, cara. Pelo amor de Deus, cara, que falta de bom senso, cara. Além de serem antidemocráticos, vocês são surdos. Não é possível, cara. Não tem condições de você... ter o mínimo de condição de raciocínio com esse barulho ensurdecedor. Isso aqui não é show, não, cara. A Madonna não vai cantar aqui, o Justin Bieber, isso aqui na final de Copa. Pelo amor de Deus, gente. Vamos ter um pouquinho de bom senso. Pronto, falei.
2: Mas vou dar uma de advogado do diabo, viu, Ademir? Outro dia no Cícero de Souza Marques, São Paulo Atlético Paranaense, o Edu Simões está atrás de você, ele pode confirmar. O som era igual ou mais alto que na Vila Belmiro. É impressionante.
1: Não, mas isso é absurdo, cara.
3: Era pois pior.
2: Pois é.
1: Isso é um absurdo, pois cara. Isso é um absurdo.
2: Pois é. Os caras gostam de meter no talo a caixa de som nos estádios antes das partidas.
3: Pelo amor de Deus, hein?
2: É, seu Domênico Gato, eu vou te falar, protetor auricular pro senhor fazer jogo, viu, seu Domênico Gato? Agora, a hora que você, Domênico, mais gosta de todas as transmissões do Futebol Energia em Campo. Trio de arbitragem mais VAR, Pedrinho.
0: Na arbitragem, o comando do jogo, Fernando Antônio Mendes de Sales Nascimento Filho, Dodô.
4: Faz lambança, hein? Eu lembro dele, hein? Meio.
0: Carioca, o assistente número 1, Rodrigo Figueiredo Henrique Correia, direto do Pará, Acácio Menezes Leão. Na tela do polêmico VAR, vocês não vão me errar, hoje tem impedimento semiautomático. Do Rio Grande do Norte, Pablo Ramon Gonçalves Pinheiro, Dodô.
4: Presta atenção, hein? Não fica assistindo aí Pica-Pau, a novela aí das nove. A dois, tá bom, vai.
2: É, agora com o impedimento semiautomático é capaz deles assistirem, né? Que depois é só apertar o botãozinho lá que a máquina vai fazer o serviço, né? Vai saber, né? Vamos aguardar. Antes do Ademir Quintino nos dar aí seu parecer sobre o que ele espera deste jogo, que começa daqui a pouquinho, às 6h30 na Vila Belmiro, vamos falar de açaí?
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2: Muito bem. Irmão, oi.
0: Só uma informação, tá? O pessoal que estiver ouvindo com a gente, mas assistindo com imagens, vai perceber que na região da arquibancada 78, na parte central, vão ter alguns torcedores sim, mas eles liberaram só a parte do primeiro, aliás, do nível térreo, né? Do nível zero, justamente para conseguir dar essa passagem de um lado para outro. O Ademir e o Cadu tem uma visão maior, uma visão mais periférica lá da nossa cabine de energia. Do primeiro degrau para cima, aí sim já tá banido, mas na primeira parte, os torcedores ali estão liberados para ficar na grade. Seria mais uma questão de passarela, né? Mas todo mundo daquele migué para ficar ali no primeiro nível, Marcelo Lima.
2: Muito bem. Bom, a gente tava falando do impedimento semiautomático.
1: Recebi um.
2: Ah, fala.
1: Perdão, Marcelo. Fala, recebi um vídeo aqui de um torcedor. Rapaz, estão mexendo com fogo lá em cima.
2: Sim.
1: O Pedrinho falou. 40 minutos antes de começar o jogo aí, cara.
0: Ademir, eu publiquei nas
1: minhas... Estamos serrando a ferragem. Que é isso, cara?
0: Eu publiquei nas minhas redes sociais, eles tirando aqueles ferros de sustentação pro pessoal não cair e tudo mais, cerca de menos de uma hora antes da bola rolar, velho.
1: E tinha funcionário, eu não tava nem com luva, cara. Segurança do trabalho, então, zero.
0: Rosca, já diria você.
2: Eita, nós, hein? Bom, ó, a gente tá falando do impedimento semiautomático que começa nessa 20ª rodada. E a CBF colocou lá com a empresa Genius Sport, que é a responsável, inclusive cuida aí de outros campeonatos europeus pelo mundo dessa tecnologia. Então são 20 estádios da Série A que têm essa tecnologia a partir desta rodada e só poderão ter jogos da Série A nesses estádios. Então se alguém não pode jogar em casa, o Santos não vai poder jogar na Vila, ele obrigatoriamente vai ter que escolher um estádio que tenha essa tecnologia para mandar seu jogo. Não pode mandar, por exemplo, quero mandar no Brinco de Ouro. Não pode. Porque não tem essa tecnologia. Quero mandar no Canindé ou no Pacaembu. Não pode, porque não tem essa tecnologia. Os estádios aptos a partir de agora na Série A com a tecnologia do semiautomático: Arena da Baixada, a Arena do Atlético Mineiro, Arena Fonte Nova, o Nilton Santos, o Engenhão, Arena Condá, que é da Chapecoense, Arena do Corinthians, Couto Pereira, Mineirão, Maracanã, Arena do Grêmio, Beira Rio, o Alfredo Jaconi, que é do Juventude, o José Maria de Campos Maia, que é do Mirassol, a Arena Palmeiras, Arena Barueri, que foi um pedido do Palmeiras para colocarem lá também, porque se o Palmeiras não puder mandar no seu estádio, manda em Barueri, que é da Leila, lá está arrendado pela Leila. O Cícero de Souza Marques, que é do Bragantino, a Vila Belmiro, Morumbi, São Januário e Barradão. Então, na Série A, só esses estádios podem receber partidas...
1: Maracanã, não?
2: Não, Maracanã eu falei, Maracanã tá lá.
1: Ah, tá, obrigado.
2: Tá lá. São os 20 estádios que podem receber jogos da Série A, porque já tem essa tecnologia que começa a valer a partir de hoje. Meu caro... O que que acabou, Ademir Quintino?
1: Infelizmente, o sonho da Lusa de voltar pra Série C chegou ao final. Ela tinha perdido lá em Uberlândia por 2-0, precisava devolver o resultado para ir para os pênaltis. Acabou agora há pouco no estádio Oswaldo Teixeira Duarte, o OTD, o famoso Canindé. Portuguesa 1, Uberlândia 0. A Portuguesa está fora das quartas de final da Série D de dado. Como diria Mamonas Assassina, quando eu repeti a quinta série E, tirava E, D. De vez em quando C, tá fora, Lusa, o Marcelo.
2: Bom, mas quem não está fora e daqui a pouco estará em campo é o Santos, Ademir Quintino. Fale sobre o que você espera desta partida nas voltas de Neymar e Gabigol à equipe.
1: Um time que propõe a jogo, que tenha mais eficiência na construção de jogadas, que é o principal problema do Santos, contra o adversário limitado tecnicamente. Eu acho que vai ser jogo de um time só. O Santos propondo e a Chapecoense tentando a bola de transição, Marcelo. A bola rápida no contra-ataque.
2: Muito bem. Nesse momento o Santos entra em campo, é isso, Pedrinho?
0: É isso, o Santos entrando em campo, puxando a fila Neymar Júnior e sua pequena Mavi. Tá ali no colo do camisa número 10.
2: As
0: e parece
2: duas,
0: que
2: né?
0: A outra filha, é, a Mel também. A Mel também tá por ali, tem mais um menininho que não me parece ser filho do Neymar, até que se prove ao contrário. Gabriel Brazão me parece ali com o Gael, que é filho do Léo, que hoje é coordenador técnico do Santos, ex-lateral esquerdo. O último da fila é Gonzalo Quintino Escobar.
1: Não, não, não, não!
2: Que beleza. Santos entrando em campo, eu percebi pela música maravilhosa, né? Parece a música da Champions League, né? Inclusive o arco de papelão que eles ficam no meio ali do gramado também é parecidíssimo. Eles que adoram copiar coisas europeias, tá aí. Todo mundo em frente ao arco de papelão maravilhoso que eles colocam em frente aos gramados na abertura das partidas. Tá lembrando muito a Copa do Mundo também, a abertura de Copa, né? Aqueles bandeirões e tal. Tá parecidíssimo com a Copa do Mundo, essa chegada das equipes ao gramado no Campeonato Brasileiro. A gente ficou 39 dias tomando champanhe, agora vamos voltar para a sidra, né? É o que temos, não tem muito o que fazer.
1: Marcelo.
2: Oi, Ademir.
1: Absurdo hoje a vila, hein? Filas absurdamente, filas indianas de quase um quilômetro lá fora. Ninguém consegue entrar. Faltando meia hora pro início do jogo, tava uma fila aqui até quase lá, Avenida Bernardino de Campos. Olha, lamentável.
0: E muitos torcedores, Ademir, relatando que essa demora, algumas vezes até os profissionais aqui da orientação, da organização, não deixando entrar, porque estavam tirando ainda os materiais da reforma. Estavam tirando os materiais da reforma. Eles não terminaram a obra hoje, Ademir, o jogo é hoje. Eu não entendo, cara, não entendo. Eu vou morrer, velho, eu vou morrer.
2: Calma, calma. Isso aqui é Brasil, Pedrinho. Você não conhece o Brasil? Tudo em cima da hora.
1: Brasil!
2: É.
1: Mostra a tua cara! Quero ver quem paga pra gente ficar assim.
2: É, meu amigo. Ó, manda a corneta aí pra gente no 11 96650 7997. Faça como esse aqui, ó.
3: Oi, amigos. Diego Santista aqui. Guarulhos, Praia Grande. A verdade é que eles colocam o som alto assim, Ademir, pra poder boicotar os protestos, né? Quanto mais alto tiver o som, menos o protesto vai ser ouvido na TV. É um modus operandi que começou sendo usado lá no Allianz Parque, lá no estádio do Palmeiras, e agora os outros clubes copiam. Lamentável, né?
1: Ele tem razão, ouvinte.
2: É uma boa
1: nota
2: tese, né? É uma boa tese.
1: Não, perfeito. Acho que ele foi dedo na ferida.
2: Muito bem. Mais um corneteiro. Vamos lá.
7: Fala, galera do Energia em Campo. Vocês comentaram aí das regras que já estão vigentes aí, né? Do que aconteceu na Copa do Mundo. E o escanteio. Quando é escanteio, o VAR pode ir lá e corrigir pra tiro de meta. Tá vigente? Porque pra mim é idiota. Corrige tudo. Corrige o escanteio e corrige o tiro de meta também. Um abraço a todos. Os porcos na área aí, prestigiando a equipe de Santista aí, que é show de bola. Boa transmissão.
2: Essa é uma questão que eu também não concordei, né? Que foi colocada em prática. Pra mim tinha que ser tudo. Corrige também quando é escanteio, ele dá tiro de meta. Quando é tiro de meta, ele tem que dar escanteio, né? Tinha que ser corrigido tudo, mas infelizmente,
1: Marcelo,
2: não é assim. Diga.
1: Me ajuda aí, qual é o nome daquele atacante português que tá aqui no Brasil, teve lá no Corinthians? Rafael alguma coisa?
0: Rafael Leão.
1: Tá aqui, encontrei com ele aqui embaixo, hein? Tá aqui.
0: Tá na vila?
1: Tá na vila, tá aí nos camarotes térreos.
0: Tranca a porta aí, Ademir. Tranca a porta.
1: É, tranca pra quê? Pra jogar? Pra ir pro lugar do Cabadeiro?
0: Putz, Cabadeiro, Ademir.
1: Santista não tem um dia de paz, Marcelo Lima. Lautaro foi embora, mas Cabadeiro está de volta.
2: Quem é melhor, Lautaro ou Cabadeiro, Cadu Santos? Rápido.
8: Cabadeiro.
2: Você, Ademir, Lautaro ou Cabadeiro?
1: Empate técnico. Meus olhos sangram.
2: Ih, Cadu, então você já viu, né? Na hora que o Cabadeiro entrar, vai ser aquela coisa que ele fazia com o Lautaro, né? Vai ser igual a lamentação, viu, seu Cadu?
5: É, não se sabe o que se faz com um cara desses. Esse que é o problema. Tá querendo vender? Precisava. Onde ele tava lá emprestado, tinha que ver se baixava o preço.
2: Portsmouth! Portsmouth, segunda divisão inglesa, né?
5: Então, mas houve interesse deles comprar, não houve?
1: Houve, mas o Santos, como ele foi pra Copa, aumentou, não, aumentou o valor.
5: Tem que passar
1: aí
5: em frente,
1: os portugueses. Né? Santos, please, come back to you.
2: É, rapaz, é isso aí, cavadeiro.
1: O nome do Rafael aí já fugiu de
2: Rafael
1: novo.
2: Rafael Leão, Leão.
1: Leão, ah, eu sabia que era um bicho, eu achei que era tigre.
2: Não, e é bom esse moleque, hein? Ele é bom
1: jogador. Viado também, outro bicho.
2: Não, esse é Rafael Leão.
1: Tipo, Copa bom, do Mundo. Bom ponta, ponta direita, é, bom.
2: Bom jogador. Bom jogador. Manda mais um coneteiro, dá tempo, vamos lá.
8: Boa noite, Marcelo. Boa noite, Pedrinho. Boa noite, Cadu. Boa noite, Ademir. Santos vai disparar uma goleada hoje na Chapecoense. Pode acreditar, Vanderlei de Botucatu, interior de São Paulo. Um abraço.
2: Valeu, Vanderlei. Muito obrigado pela audiência. Vamos rapidinho, então. Cadu, quanto vai ser o jogo, Cadu?
5: Rapaz, tá com cara de 4-0 isso aqui, viu?
2: 4-0. Ademir Quintino, quanto vai ser o jogo, Ademir?
1: Tô mais econômico, 2-0.
2: 2-0. Edu, quanto vai ser o jogo, Edu?
9: 2-1.
2: 2-1.
9: Santos.
2: Tá diminuindo. Bom, só faltava você falar 2-1
1: pra ser mais econômico ainda.
2: Porra. Aí... É demais. Ô, Pedrinho, é, porra. Ademir, quanto vai ser? Ademir, não. Pedrinho, quanto vai ser o jogo?
10: Tô com o Edu. Essa defesa não sabe sair sem ser vazada. 2-1.
2: 2-1. Então eu vou. Como você disse que a defesa não sabe sair sem ser vazada, eu vou para 3-1 pro Santos. 3-1 pro Santos. Esse é o meu palpite. Bom, então é isso, gente. Tá tudo pronto. Vai começar na Vila Belmiro a 20ª rodada, o primeiro do retorno para Santos e Chapecoense. A partir de agora, o comando da transmissão é seu, Cadu Santos.
5: Este foi Marcelo Lima, que até aqui comandou o pré-jogo para Santos e Chapecoense, que vão correr atrás da bola. É a primeira rodada do retorno, é a 20ª rodada do Brasileirão 2026. O Santos trajando o uniforme todo ele na cor branca. A Chape vem toda de verde. O Santos vem de vitória a favor. A Chape vem de derrota acachapante contra, mexendo 6 jogadores no time principal. Meu amigo, em volta de Neymar, em volta de Gabigol. Ah, dá licença, hein? Hoje tem que ser, Peixão. Se não for hoje, vou te contar um negócio, hein? Enquanto isso, as obras continuam por ali. Vamos ver se até o segundo tempo já não libera, né, Quintino? Quem sabe estão trabalhando veementemente.
1: Não vai liberar nada. Não vai liberar nada.
5: Os caras estão trabalhando, é porque eles estão querendo trabalhar para liberar isso aí. O árbitro da partida já vai consultando o seu cronômetro. É o senhor Fernando Antônio de Souza. Ele vai autorizar quem bate primeiro na bola, a equipe da Chapecoense. Vai começar o jogo. Vai começar o espetáculo. 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É com energia em campo e não tem pra mais ninguém. Futebol aqui tem muito, olha. Tem muito mais energia. Vai bater primeiro na bola a equipe da Chapecoense. Santos de um lado, Chapecoense do outro. O Chapecoense tem menos da metade do Santos na pontuação geral, hein, velho? E se o Santos tá mal, o Chapecoense tá péssimo. Não,
1: a Chapecoense fez 3 pontos no primeiro jogo. Depois de 18 jogos.
5: Nossa.
1: Ela fez 6. 6 empates e 12 derrotas.
5: Ainda perde mais do que empata. Muito bem, o árbitro está aguardando ali o tempo. Às 6:30, né? Começa precisamente 6:30 aqui na cidade de Santos. Santos e Chapecoense ao jogo. Abrindo a primeira rodada do retorno do Campeonato Brasileiro. Amanhã tem jogo pra caramba. Já vou te convidando aí que amanhã a gente também tá nessa aqui.
1: Opa,
5: sub-20, hein?
1: Que beleza, hein?
5: Amanhã vai jogar todo mundo, velho. Vai ser uma festa lá na rádio, hein? Joga todo mundo, Santos.
1: Os 4?
5: É, Palmeiras, São Paulo e Corinthians.
1: Ah, então vai ter jogo 8 horas da noite aí, cara.
5: É a tarde toda de futebol, é a tarde esportiva na energia.
10: Eu tô em 2, hein?
5: Tá em 2, né?
10: Nossa. Sub-20 e o clássico, Flamengo e São Paulo.
5: Nossa.
1: Que horas é isso?
10: Flamengo e São Paulo depois do nosso.
5: Tá certo. Vai começar o jogo. O árbitro agora observando 1 minuto de silêncio.
1: Outra chata, hein? Morreu o Fernando Narigudo. Campeão paulista 78 com o Santos.
5: Ah,
1: vice-campeão brasileiro com o Guarani 86, naquela final contra o São Paulo. Um amigo que eu fiz aqui no futebol. Tive com ele numa homenagem de 40 anos aí do título de 78. Que Deus em sua infinita sabedoria o conduza para o repouso eterno.
5: Sai um minuto de silêncio observado. Agora sim o árbitro vai apitar. Apita o árbitro.
11: Começa o jogo. Vamos correr aí, ô cambada.
5: Deixa com a gente que agora é pura emoção.
12: Cadu, Cadu Santos.
5: Junto com toda a equipe do Energia em Campo para trazer este jogo importante e válido pela 20ª rodada do Brasileirão. Vai batendo na bola a equipe de Vila Belmiro. Começa aqui com Igor Vinícius. É, Igor Vinícius é titular, né, velho? Menino tá no banco. A bola dominada aqui pela direita do campo. Tenta escapar, escapa. Agora de camisa nova. Nova menino, bom tempo, vestindo a 8. Agora deixou a 49 e ficou com a 8. Trabalhando a bola aqui no campo de defesa. Vem com Veríssimo. Veríssimo ainda no campo de retaguarda. Agora tenta o lançamento longo, buscando o jogo ali na ponta. Buscava a tentativa do Barreal. Chegou primeiro a zaga.
1: É que a 8 era do Rincon, né? É,
4: isso.
1: Né? Isso. E ele foi embora, né?
5: Rincon foi embora. Graças a Deus. A bola dominada aqui no campo de defesa. Max Alves tenta essa
1: 39 jogada. Anos. Não dava mais, né?
5: Não, não tem como. Deus me livre. Não tem como. Pelo amor de Deus.
1: O tempo é implacável.
5: Vamos ver o posicionamento do Neymar e do Gabigol. Tá me interessando isso aqui. Como é que vai ser esse negócio aqui? Os dois aqui. Como é que vai ser o... O Gabigol vai ficar espetado lá na frente. Não tem nem dúvida, né? Trabalhando a bola aqui atrás, movimentando esta bola pela direita do campo, outra vez com o Igor Vinícius. Manda o balãozinho lá no campo de ataque, tal, toca para Rolezer. Rolezer tenta o domínio, escapule um pouquinho, vem primeiro Camilo. Alivia a zaga, tenta ali o domínio, vem o Enio. Chegou a equipe do Peixe brigando pela posse de bola. E quem sabe agora, lá pela esquerda, arranca Barreal, cruzamento dentro da grande área, estica a perna na hora certa. O Bruno Leonardo para tirar dali. Ainda o Peixe, ainda o menino Ney. Aplaudido o menino Ney. Na primeira participação dele, já chama para dançar. Tentou passar por ali, Barreal aberto pelo setor de esquerda, movimentando esta bola. O Peixe é quem tem a posse de bola. Neymar, claro, o legal. Entregou lá na frente, buscava o Gabigol. Melhor colocado, chega a zaga para tirar ele, Roca.
10: É melhor pro Bruno Leonardo do que pro Gabriel Barbosa. Foi uma pancada, vem os caras.
5: E vê o bolaço, você vai, já tô vendo pelo tamanho dele que vai ser um brigador lá isolado.
1: A Nias foi no corpo dele, foi bem agora o menino, hein?
5: Trabalha a bola outra vez com o Barreal. Lá vem o Barreal. Esse aí não quer saber. Esse não quer saber de ficar devendo imagem, não, hein?
1: Não, esse aí notificou extrajudicialmente e recebeu tudo.
5: Que? Não quer nem saber, meu filho. Lá vem Arão.
1: Que passa nome?
5: É aqui.
1: Eu quero La Plata!
5: Não adianta falar pra ele, não passa nada. Passa assim, passa pra cá.
10: Cadu,
5: diga.
10: E esse negócio aí, pelo que eu tive de informação de pagar o Barreal, não caiu bem entre os outros atletas, não. Pronto, falei.
5: Mas o Barreal levou as três já que tava atrasado ou uma só?
1: Com ele tá tudo em dia.
5: Então valeu a pena aí, velho.
1: E avisou no grupo de WhatsApp, os outros ficaram no veneno, malandro.
5: E lá vem ele trabalhando a bola, entregando ali pelo meio, lá vem bom tempo, entregou para Rolezer. Rolezer recorre, entrada da grande área, abertura de bola pela direita, ataca no Igor Vinícius. Ele para, prende diante da marcação, tem a marcação para cima dele, movimentando a bola, vem na tabelinha, só o Peixe mexe na bola. Rolezer com ela, entregando curtinha, olha o Arão, já tocou na frente, foi forte demais, ainda tenta ali por ali o bom tempo, mas protege, protege depois na sequência. O árbitro vai pegar uma falta, vamos ver o que vai apitar, ainda não saiu a bola não, hein? Na bola espirrada, fica aqui atrás, sai jogando o Camilo, mete velocidade, vai tentar o Bolassi de novo, é só bola esticada. Essa bola ainda não saiu, o Bolassi vai correr pra ela, agora sim ela saiu lá, Roca.
10: E vai ser a tentativa do Bolassi, brigar na briga, tentar na briga, tentar na base da força, da vontade, de determinação, só que ele tá jogando contra dois homens arruins, Lucas Veríssimo e também João Ananias. Veríssimo espera Igor Vinícius pra cobrança do lateral.
5: Bola que rola, você que se liga, é futebol de um jeito diferente. Aqui é diferente, aqui o futebol é de um jeito diferente. Lateral, bola para a equipe do Santos bater aqui atrás. A Chape vai avançando toda a marcação, né? É aquele lateral que é nosso, mas que às vezes é complicado de sair jogando. Igor Vinícius vai tomar a distância, bate na bola, tenta o toque para Roleza. Roleza de prima, movimentou ali pelo meio, tenta no bom tempo, a bola espirrada, volta no Doma. Doma recolhe, toca, toca na frente, já tentou ajeitar ali pelo meio, parte para o campo de ataque, David abrindo pela direita do gramado, olha aí, segura aí, é o Tubarão, quem não gosta de Tubarão, Tubarão em cima de peixe, não gosta não, levantamento lá dentro da grande área, rebate de qualquer maneira, a zaga afasta, mete a bola volta outra vez, novo levantamento é feito, Arão, com tranquilidade, sossegado aqui no campo de retaguarda, sai jogando, você ligado no futebol diferente do Energia em Campo, vambora com o Neymar, ele tá de costas, mas é o Neymar, movimentando a bola, pedindo de volta Neymar, dá uma clareada Neymar, escapo da falta legal, aí o Neymar, com vontade, meteu na frente pra Gabigol, vai seu goleiro, abandonando a meta, tira dali, Igor Vinícius pode pegar a sobra e pegou, tentou fazer a finta na velocidade por baixo, consegue o corte, Tira a zaga da Chape, mete pra fora aí, Larroca.
10: Na primeira boa jogada individual do Neymar, tentou essa bola no ponto futuro pro Gabriel Barbosa, acabou não dando certo, vem lateral Peixe.
5: Aí tentou passar por ali, Fernando toma conta da situação, tenta a tabela por dentro, buscando a jogada com Max Alves, agora com Fernando. Fernando já passando a linha divisória do campo, pouco além da linha central aqui pelo corredor, entregando por dentro, buscando a jogada é com Camilo. Camilo aí tocou na fogueira, quase que perde a bola ali a equipe da Chape, vinha com tudo por ali o Peixe, a bola dominada ainda no campo de ataque, tentando partir com Kevin Ramírez, entregando agora, vai voltar tudo aqui atrás, recomeçando com Doma, fica trocando passes a equipe da Chapecoense, até retroceder de vez a Matheus Aurélio. Você pode, sabia, participar através do WhatsApp da rádio, solta lá tua voz no 11 96650 7997. Tô te esperando, hein, 11 96650 7997. Já passamos da marca de 5 minutos na etapa primeira, por enquanto tá do jeito que começou, 0 a 0. E se embora outra vez, Doma tem um espaço, hein, deram espaço pro homem, hein? O zagueirão vai embora, vai até onde dá, toca no bolar, se movimentando esta bola, chama pra jogar o Camilo. É o Doma.
1: Se fosse Dona, eu ia falar que era o Donnarumma, goleiro italiano.
5: É, vai ser o Toma uma daqui a pouco. Olha a tabela lá na frente, estica a perna na hora certa, Barreal veio ajudar aqui
1: Itália
5: atrás.
1: Itália que tem novo técnico, Andrea Pirlo.
5: É o Pirlo?
1: Pirlo, era bom jogador, hein? Campeão do mundo em 2006. Batia falta como poucos.
5: A bola tá com o Barreal. Barreal recolhe aqui no campo de defesa. Vem centralizando a jogada. Movimenta agora no campo de defesa. Volta pro menino. O menino João Ananias é quem tá com a bola. Tomou lugar o João Ananias, hein, de titular, hein?
1: Ah, depois da pichotada do Luan Pérez contra o Botafogo, é justo ele ter essa oportunidade, né, cara?
5: Olha o passe, rebate a zaga, vai ficar com o Gabigol. Gabigol vem ali pro lado do esquerdo, mas o Neymar já estava impedido. É isso, menino Larroca?
10: É isso, foi tentar receber no ponto futuro o Neymar Júnior. Um detalhe, Cadu. A Chapecoense estava com essa bola no setor ofensivo, inclusive com o zagueiro Eduardo Doma que vocês citaram. O Neymar estava aqui perto da meia-lua do goleiro Matheus Aurélio, velho.
5: Bola branca parada, 6 minutos 48 segundos. 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
5: Despacha para o campo de ataque o arqueiro Matheus Aurélio. Rebate lá atrás, a zaga do Peixe ainda está na dividida. A bola fica com o Igor Vinícius, ele protege, evita que ela saia, rente a linha lateral do campo. Entrega no Roleza, está de costas, volta no Igor Vinícius. Foi bem nessa parada. Vem ali, a bola com bom tempo recolhe. Olhou para o campo de ataque, lá vem ele, escapou da marcação, soltou por dentro o passe. É bom. Depois o Igor Vinícius atrapalhou tudo, hein, meu filho? Ô, Igor Vinícius! É para frente que se joga, menino!
1: Acorda, Igor!
5: E aí, Larroca?
10: Ele tinha feito uma boa saída de bola. Ele, o Rolazer, domina a toca, já não tá mais comigo. Mas quando ele recebeu a devolução do Gabriel Bontempo, ele atuou como volante, só que da Chapecoense. Posse dos caras.
5: Bola rolando lá pela direita do gramado. Tenta escapar pro campo de ataque, mete velocidade, mas não vai dar. Vai ficar tranquila na zaga da equipe do Peixe, que vai recomeçar tudo com bom tempo. Bom tempo vem aí, vem com o Neymar. Neymar já gira o corpo, já se coloca de frente. Ele tenta passar no meio de dois, escapa do bolaço e toca legal pra Rolazer. Rolazer vem trazendo a bola já no campo de ataque. O 32 da equipe da Vila. Agora com bom tempo, qualidade. Já tocou pra Barreal, tem um certo espaço. Ajeitou pra Neymar, calcanhar na bola, pra bom tempo. Pode até experimentar, tocou outra vez pra Neymar, lá vem ele, dominou, Escobar tá aberto pela esquerda, Neymar tentou tiro, mas a bola subiu e foi embora, só tiro de meta na boca.
10: Tentando a jogada individual, ele conseguiu pentear essa bola, tirar de dois jogadores vestidos de verde da Chapecoense, mas na hora da finalização foi lá no anel central, o anel do meio atrás do gol do goleiro Matheus Aurélio, que tem tiro de meta.
1: No anel?
10: É, o anel.
1: Legal.
5: E ali a arquibancada ainda tá inteira, né? Eu tenho medo, eu também já assisti jogo ali. Será que cabe meu pé ali, 43? Eu não sei, meu.
1: O negócio é o seguinte, e não é sarro, não. Eu sei que aqui a gente brinca bastante. O cidadão que tá em cima... A genitália dele fica na cabeça de quem tá embaixo. Eu tô medindo as palavras aqui, sabe? Não tem condição, cara. Que era um degrau grande? Era. Mas agora pela metade ficou curto demais, gente. E aí tu vai comemorar, tu dá uma cabeçada no, nos ovos do de cima. Ali só vai dar pra ficar em pé, velho.
14: Deus me livre.
1: Agora problema, empolgou,
14: agora
1: hein?
14: Não, agora é que eu não vou mais.
1: E é a área Bob Marley daqui da vila, né? Igual a que tem na Itaquera, né? Isso é aquela fumaça, né? Que o Gabriel Pensador canta, né? Marizia, sente a Marizia, Marizia,
14: Lá na frente, lá no campo de ataque, vem o time da Vila. Já passou o Barreal, trabalha, a bola escova, toca a mão na bola. De graça, mas o Arão deu duro na marcação.
1: Cadu.
14: Diga lá, Ademir Quintino.
1: Rapidamente, para não atrapalhar a tua narração. O Santos está com muitas dificuldades de propor jogo. Nós já temos 10 minutos. O Santos não finalizou uma vez contra a meta aí do distinto Marco Aurélio.
14: Realmente, hein?
1: Marco Aurélio, não. Matheus Aurélio. Já estou até mudando o nome
14: Matheus Aurélio.
2: Errei,
14: bola
2: tá?
14: Aqui atrás, o Peixe recupera. Recupera no seu campo de retaguarda.
1: Como é que é, Gustavo Santos?
2: Errei, tá?

0: bate nada e tudo, meteu na frente, vem na cobertura, mete pra fora. Chegou junto, Bruno Leonardo mete a bola pela marginal do campo. Lateral que favorece a equipe de Vila Belmiro. Já batido rapidinho, já voltando a bola volta no bom tempo. Ele está aberto aqui pelo setor de direita. Isso tudo na marca de 11
1: minutos. Sabe quem
0: está
1: ouvindo a gente?
0: Quem?
1: O nosso mestre, Carlos Humberto RG. Um beijo, RG. É,
0: ao mestre com carinho.
1: Você faz falta na transmissão do Santos, cara.
0: Santo faz.
1: Grande beijo, RG.
0: É pro campeonato. Tá, qualquer dia ele vem participar aqui. Vamos falar com o Sombra.
1: É, pelo menos um joguinho aí. Vem aqui na vila. Vem aqui com a gente.
0: A gente dá um espaço aqui, velho.
1: Não, eu saio aqui. Deixo ele aqui. Eu vou lá pra baixo.
0: Ó, se naquele degrau tá cabendo aquilo tudo aqui...
1: Ah, porra. Se no degrau lá o cara mete a cabeça nos ovos do outro...
0: A gente faz outro degrau aqui.
1: É...
0: A bola volta outra vez aqui para a equipe do Santos. Fica com ela Veríssimo. Dentro do grande círculo, Ananias é quem está com a bola. Ele recolhe, passa a demarcatória. Olha o Ananias, segura o menino. Ele mete na frente, toca, toca para bom tempo vem aí. O Peixe vem aí. Já está na hora do gol, hein, gente? Já passamos de 11. Lá vem Rolinzer. Rolinzer ajeitou para bom tempo puxou na perna direita. Vem o combate para cima dele. Não desgruda por ali o camisa 27, o Camilo. A bola ainda fica com a equipe de Vila Belmiro. Rolinzer aberto aqui pela direita do campo. Mais aberto o Vini. Já pediu o Igor Vinícius mais à frente para Gabigol, chegou na linha de fundo, tentou passar, bem o corte por baixo, ele buscava passar, ainda assim ganha, escanteio, Peixe aí lá Roca.
2: Ele estava sem espaço, ele estava sendo fechado, estava sendo cercado pelo camisa de número 12, o Fernando, que hoje estreia com a camisa da Chapecoense, dando um escanteio pro time do Peixe. Gabriel Barbosa aparecendo como um ponteiro, bola no quarto de círculo, vem Golazer na bola.
0: Na marca de 12 minutos, vai chuchu, pera lá dentro, eu quero ver, vem na perna esquerda aqui pela direita, tocou curtinha para Neymar pediu jaqueta 10 da equipe da Vila, lateral de área, lado direito, campo de ataque, tem Rolazer como opção, prefere meter lá dentro, tirou a zaga, voltou, se oferece a Barreal recolhe, volta outra vez um pouquinho mais atrás, volta para Rolazer, tudo aqui no campo de ataque, tudo pela meia direita, outra vez vem Neymar, cavadinha lá na frente, tocou para Arão veio como elemento surpresa aqui pertinho da bandeira de escanteio, olha o Arão, calcanhar legal, hein, tocou para bom tempo, olha o bom tempo, uma fita, duas fitas, chegou no fundo, vem por baixo na recuperação, mete para fora. Rapaz, quase o bom tempo. Max Alves se salvou lá atrás, lá Roca.
2: Eu achei que ele poderia, depois da primeira caneta, ter tentado o cruzamento pro Gabriel Barbosa. Mas ele preferiu tentar a segunda jogada entre as pernas do jogador adversário e ganhou um escanteio. Agora vem ele, camisa 10 e a faixa. Neymar Júnior na bola, Rolazer por perto.
0: Vai outra vez pra bola, equipe do Peixe. Novo escanteio, mas ser cobrado aqui pela direita do campo. Bola no quarto de círculo. Outra vez bateu curtinho. Pra Neymar, cruzamento lá dentro. No primeiro pau, tirou a zaga, voltou. Outra vez Igor Vinícius. Ele trabalha aqui pela direita em fio. Mas Igor Vinícius, meu filho, daqui a pouquinho eu vou te matar, o menino. Vai se aquecer, hein, Larroca?
2: É, ele tentou o passe no ponto futuro. Ficou entre o Neymar e o bom tempo. Pra nenhum dos dois. Placa de publicidade 0-0.
0: Zero para um lado, zero para o outro. 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
0: Tiro de meta para a equipe da Chapeco, que valoriza pra caramba, hein? Vou te contar um negócio. Aquela regra tá valendo ou não tá, hein?
2: Ainda não.
0: Pelo amor de Deus. Nossa Senhora. Bateu no campo de ataque. Levanta lá na frente. Igor Vinícius sobe lá no segundo andar. Toca de cabeça. Também de cabeça responde. Tentou toque ali por dentro. Camilo. A bola se oferece aqui pela direita do campo. Igor Vinícius tenta fazer a drible. Não consegue. Briga por ela. Depois na sequência o Camilo acabou caindo. A falta do Igor Vinícius. Novamente pro Chapecoense bater aí, Larroca.
2: Um detalhe aqui do gramado, Cadu. No lance anterior, o Arão chegou pro Gabigol e falou: calma, filho. A bola vai chegar. O Gabigol pedindo a bola incessantemente pros Megas do Santos.
0: Muito bem, falta para a equipe da Chapecoense bater aqui pela esquerda do campo. 15 minutos no reloginho da Energia, por enquanto 0-0. É a 20ª rodada, é o Brasileirão pedindo passagem no sonsaço da Energia em campo. 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Ainda não bateu a falta, hein? De conta, mas que enrolação isso aqui, hein? Vem o Fernando, toma a distância, volta aqui no campo de defesa, volta no Doma. Esse foi titular contra o Flamengo. Trabalha a bola ali pelo meio.
1: Foi, participou dos 4 gols.
0: Esse fica igual o Thierry, hein? Meteu um gol contra ali, saiu fora, velho. O técnico tirou ele. Sacou, não quis nem saber. Briga por ela ali, a equipe da Chape. Outra vez o lateral está sendo apontado lá na frente para a Chape, La Roca.
2: Mais uma vez o Ananias ganhando no alto sobre o Bolasio. Já contei a terceira, que o menino da Vila ganha para cima do jogador da República Democrática do Congo, posse dos caras.
1: O Bolasio sabe jogar também, viu? Não é porque está na Chapecoense, último lugar, mas é um centroavante, claro, que não estou falando que é de qualidade técnica assombrosa, né? Mas para o nível que nós temos, ele sabe jogar.

0: Barreal contornou legal, entregou bacana. Aqui pela direita. Olha o espaço, meu filho. Olha o espaço, meu filho. Vai correndo aqui pela direita do campo. Toca no Gabigol, que está aberto aqui pela direita do campo. Ele volta para Barreal de novo, centralizado. Jaqueta 22. Movimenta a bola. Ananias. Ananias na jogo, então, para Escobar. Já pisando o território inimigo. Se manda o lateral esquerdo, 16 no reloginho. Volta um pouquinho mais atrás. Centraliza na esfera central do campo. Rola essa bola para Veríssimo. Veríssimo abrindo aqui pela direita para Igor Vinícius. Igor Vinícius já toca por dentro para Rolaser. Ele tenta escapar da falta, de volta, bom tempo. Bom tempo, limpa bem, toca, toca a bola aqui com o Rolaser. Tudo isso no campo de ataque, fechadinha a equipe da Chape, hein? Não quer nem saber, meu filho. Tá fechadinha a equipe de Santa Catarina. Trabalhando a bola aqui pelo lado esquerdo do campo, a bola para Arão. Arão recolhe, usou o braço ali para se proteger. Tocando para bom tempo, vai ter que desafogar outra vez aqui atrás. Volta no Veríssimo, vai recomeçar no campo de defesa. 16 minutos no reloginho. Movimentando lá no campo de ataque, vem Rolaser. Rolaser partindo pro campo de ataque, o toque é bom, a bola é boa. Lá na frente chegou no Gabigol, tocou nas costas do Rolaser, mas ainda tem bom tempo, ainda tem peixe. Aqui pela direita vem com o Igor Vinícius, Neymar tá pedindo e tá recebendo. A tabelinha é boa, chegou o Rolaser na linha de fundo, cruzamento lá dentro da grande área, tirou a zaga, nossa senhora. Enio fica com a sobra, e esse é um cara que tem habilidade. Ele parte ali pelo lado esquerdo do campo, tenta fit, esqueceu a bola o Enio. Foi brigando Escobar, rapaz, e é isso que a torcida gosta, velho. A torcida fica doida com Escobar. Ele vem aqui do lado direito, Larroca.
1: É, porque ele saiu aqui do lado esquerdo, foi lá pra lateral direita, conseguiu fazer o desarme, ainda sofreu a falta. Aplaudido pela torcida, Gonzalo Escobar.
2: Pedro.
1: Oi.
2: Esse Enio também marcou gol no Santos em 24 pelo Amazonas na Série B.
1: Verdade, 1-0 Amazonas.
0: Olha o Neymar escapando lá pela esquerda, no pé do Neymar, pode sempre surgir alguma coisa. Pico da grande área, lá do esquerdo do campo de ataque, vem Neymar. Olhos nos olhos, olhos nos olhos com Bolassi. Puxou na perna esquerda, bateu, chuga a zaga da equipe da Chape, tira parcialmente. Voltou o rebote, volta no Escobar, Escobar outra vez para Neymar. Neymar recolhe, escapa da falta, vem trazendo a bola, calcanha, meteu a bola é boa. Ali na frente, tentativa em profundidade, lá vem Barreal, chegou na linha de fundo, cruzamento lá dentro, chega! Primeiro a zaga na hora certa, pra meter pra fora, salvando na triangulação legal do peixe agora, Larroca.
1: E o Bruno Leonardo tirou essa bola da cabeça do Rolaser, que apareceu no lugar do Gabriel Barbosa. Troca de posição, elemento surpresa. Foi bem demais o jogador revelado em Urbano Caldeira hoje na Chapecoense. Escanteio Santos, a torcida levanta.
0: Escanteio vem Neymar, perna direita, lado esquerdo, vai fechadinha lá dentro, vai Chuchu Vera. Levantamento é feito lá dentro da grande área, o desvio na trave! Esses escanteios do Neymar, eu vou te contar, hein? Veio Menina Veneno. Na Menina Veneno, ela desviou, beijou o poste superior e caprichosamente não entra, Larroca.
1: E o último toque foi do jogador da Chapecoense. Na primeira trave, Bolassi colocou contra o próprio patrimônio. Escanteio lado oposto, Rolaser.
0: Quase gol contra, lá vem o peixe de novo, lá vem Rolaser. Levantamento, empurraram gente lá dentro. Veríssimo tá no chão. Veríssimo tá no chão, empurra, empurra lá dentro. O árbitro vai ficar só na conversa. O Rolaser vai bater lá, mas tem gente pra caramba de branco lá dentro, hein? Vai surgir bola na área, escanteio pro Binge. Levantamento é feito no primeiro pau, tentava o toque, o bom tempo. Depois, na sequência, a bola sai pela linha de fundo. O Bandeira tá apontando, só tiro de meta aí, Larroca.
1: É, ele tá dando tiro de meta porque o último toque foi do Gabriel Bom Tempo. E agora o Neymar, ele deu uma cobrada pra ser bem generoso pra cima do Escobar. Capa, olha aí, de novo. De novo o Neymar cobrando muito. O Escobar, a diferença técnica é grande.
0: Aqui quem comenta é quem conhece. Ademir Quintino, 19 minutos, 0-0.
2: Não tô gostando do Santos, não. Acho que vai ganhar um jogo. A qualidade da Chapecoense é bem inferior à qualidade técnica do Santos. Mas em 18 minutos, o Santos só chegar uma única vez numa cobrança de escanteio que o atacante da Chapecoense cabeceia contra o próprio patrimônio, é pouco, hein, velho? É pouco. O Santos tá com muita dificuldade de propor jogo. Talvez encaixe ainda a partida... Durante a partida, essa proposta de atacar a Chapecoense, mas até agora, repito, o Matheus Aurélio é a figura espectadora da partida. O Santos não atacou, o Gabriel não finalizou, o Neymar não finalizou, o Barreal não finalizou. O Santos tem o domínio territorial, mas não traduz em ataque objetivo.
0: Quem sabe agora na marca de 20 minutos da etapa primeira. Vem Gabigol. Gabigol recolhe, já tocou na frente para bom tempo. Bom tempo, ajeita com o Rolaser. Tudo isso aqui no campo de ataque, tudo isso na meia direita. Vamos, meu filho, solta a bola logo. Vem no Arão recolhe na perna esquerda, ainda Arão com ela, toca curto para Neymar. Olha a fita do Neymar. passe lindo. Ele ajeitou, passou pelo primeiro, tocou pra bom tempo. Vai o peixe, Neymar ficou no chão, mas segue a jogada. Vem com o Barreal. Ele ajeitou, tentou, vem o corte por baixo. A bola vai saindo não. Prefere segurar ali por ali. A equipe do peixe agora botou pra fora porque o Neymar tá caído aí, Larroca.
1: É, fizeram um sanduíche Neymar. Ele deu um drible desconcertante pra cima do número 19, o David. E depois ele mesmo faz a falta pra cima do Neymar junto com outro defensor da Chapecoense. O árbitro marcaria a falta, mas deu a lei da vantagem. O Santos preferiu seguir na jogada, mas seria praticamente uma penalidade máxima ali pro Neymar já dentro da meia-lua.
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0: 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A bola é da equipe da Chape, ele vai ter que devolver ali no fair play, né, Larroca?
1: É, fair play, porque o Gabigol, ele viu o Neymar caído e colocou pra fora. O jogador Bruno Tubarão já falou que vai ter que bicar pra frente.
0: Muito bem, vai devolver a bola a equipe da Chape. Vamos lá, meu filho, tá chegando na metade da primeira etapa, hein? Eu falei que ia ser 4-0, já tá começando. Vou ter que mudar o meu resultado aqui. Que é isso? 4-0, não tá com cara de 4-0, não. Tá muito devagar. Mas 1-0 também é 3 pontos, hein? Se liga aí, só não pode deixar passar. Bom tempo, que é isso, meu filho? Dá uma acordada, quase, meu filho, chegava a equipe na Chape, hein, Larroca?
1: É, acabou escapando ali a bola do Gabriel Bontempo, que não tomou aquela vaia porque tá com moral, tá com crédito com a torcida.
0: E lá vem bola, tenta o passe na frente, a bola vai ficar com a equipe do Santos outra vez, tenta arrancada, vem com o Rolês, enquanto tem sangue é bom, hein? Enquanto tem sangue, Rolês é tá legal. A bola movimentada com o Igor Vinícius, tem 4 pra cima da torcida, fica doido, hein, com o Igor Vinícius, que não acelera o jogo, velho. Demora demais, depois fecha demais a marcação pra cima dele. Agora liberou, legal, integrou bem, ali um pouco, além da linha central do gramado, vem o time da Vila pro campo de ataque, vem com Escobar, Escobar mais à frente com Barreal. Barreal toca no Neymar, Neymar vem aí, ó. Neymar vem aí, ele tentou passar. Certamente exagerou, do lance individual ficou fácil para David, ele tenta arrancada lá pelo campo de ataque, bate, rebate, Bolasse, ajeitou pelo meio, a equipe da Chape tenta o toque por dentro, tá pedindo, tá recebendo, Max Alves, ele parte pro campo de ataque aqui pelo lado esquerdo do campo, a abertura é feita aqui pela esquerda, vai pro jogo a equipe da Chape, fecha tudo o Peixão lá atrás, movimentando esta bola vem girando, vem para Fernando, Fernando toca, toca a bola ali pelo meio, a outra vez ela passa no pé do David, David centralizando agora, mais à frente com Camilo, Camilo abrindo jogo aqui pelo lado esquerdo do campo, Fernando tá pedindo, recebendo, pisa na bola, 23 no reloginho, por enquanto 0-0, o Santos nesse momento fica cercando e a Chape fica com a bola, o máximo que pode, desafoga aqui atrás, volta para Matheus Aurélio, ele já pisando fora da grande área, manda de perna direita lá na frente, Escobar fez que foi, mas não foi, foi esperto, deixou que ela fosse embora, assim ganha a lateral, Larroca.
1: Cadu, essa é apenas a terceira vez na temporada que o Santos joga com o quarteto Bontempo, Rolazer, Neymar e Gabriel Barbosa. Nessas outras duas partidas, pela Copa Sul-Americana, São Lourenço e Recoleta, 2 empates.
0: Muito bem, teoricamente está ofensivo, mas por que não está surgindo grandes oportunidades?
2: Porque o Santos não consegue ultrapassar o ferrolho das duas linhas da Chapecoense. Por enquanto, a tática aí do técnico da equipe do Sul, o Rafael Lacerda, está dando efeito. Está faltando velocidade, o time do Santos é muito lento, né? Troca a bola de forma lenta. Isso é mal, né? Pedrinho, qual o próximo jogo do Santos no Brasileiro?
1: Atlético Paranaense. O Santos teria a segunda rodada contra o São Paulo desse retorno, mas vai ter que ser remarcada porque nesse meio de semana o Santos tem o jogo da volta contra o UCV da Venezuela.
2: Se continuar reclamando desse jeito aí, o Neymar vai estar fora, porque ele está pendurado.
1: Isso, ele e o Gabriel Barbosa, 2 pendurados.
0: Nossa senhora, é preju, hein? O Atlético Paranaense está numa boa fase agora, hein, velho?
2: Terceiro lugar no campeonato.
0: É, pois é, por incrível que pareça. A bola vem com o Neymar, atravessando a linha divisória do gramado. 10 é a camisa dele. Trabalhando um pouco além da linha central. Ele movimenta lá pela esquerda, troca passes a equipe da Vila. Movimentando a Escobar. Escobar trabalha curto. A bola com o Rolazer. Rolazer volta aqui no setor de defesa. Ela passa nos pés do Ananias. Ananias dá jogo no seu companheiro de zaga, Veríssimo. E assim o Peixe vem tentando sair jogando aqui para o campo de ataque. Já na marca de 25 da etapa, primeira de espetáculo, por enquanto 0-0. Vou te contar, né? Não tem jogo fácil, né? A gente não pode se iludir, né? Com a nossa goleada e também com a goleada que eles sofreram, né? O jogo é jogado, meu filho. A bola vai ficar aqui atrás, no campo de defesa. Vai recomeçar no campo de defesa. Rolizer centraliza, pede ela, recebe dentro da esfera central. Invade o campo de ataque ali pelo miolo, na meia cancha. Rolizer vem trazendo, abre jogo aqui pela direita do campo, solta jogo. A equipe do Peixe aqui pela direita vem com o Igor Vinícius. Não vai fazer bobeira aí, que a torcida já tá pegando o teu pé. O passe é bom, lá vem Bom Tempo, chegou na linha de fundo, entregou pra Vinícius, lá vem Bela. Ele tocou pra Neymar, castigo em cima do Doma. Ainda tem Peixe, ainda tem Arão, ainda tem o Peixe, lá pela esquerda do campo, tocou no Escobar, Escobar pra Neymar, lá vem ele, aprofundou com o Gabigol, chegou na linha de fundo, acabou o campo. Ele tentou o drible, mas tocou forte demais na bola, na Roca.
1: Ele tentou aquele totozinho por cima do Bruno Tubarão, mas foi um totozão, foi forte demais, meteu o modo turbo na redonda, direto pela linha de fundo, apenas tiro de meta pro goleiro Matheus Aurélio, 0-0.
2: Ô Pedrinho.
1: Fala.
2: Santos e Atlético, qual é a data?
1: 9 de agosto, final de semana do Dia dos Pais.
2: Legal.
0: Muito bem, então quer dizer que final de semana que vem tem o Remo, né? Copa do Brasil.
2: Duas vezes o Remo, dia 1º e dia 4.
0: Olha a roubada legal do Arama, depois o passe foi
2: não
0: mal
2: é,
0: feito.
2: Não é isso, Pedro? Duas vezes o Remo. Primeiro aqui na Vila, sábado, 9 da noite. Olha que maravilha.
1: Isso, e na terça, lá no Mangueirão.
0: É normal.
2: Alguma vez na vida tu já tivestes no Mangueirão, ô Pedro La Roca?
1: Jamais, adoro. Nunca fui ao norte do país.
0: É, mas aproveita agora. Dominando lá do lado já. É, o Remo vem aí. A bola volta aqui no campo de retaguarda. Recomeça com o Bruno Leonardo. Solta jogo pela direita. Tudo apertado, hein? Se o Peixe morder aí, pode
2: é minha
0: pegar,
2: primeira hein? Vez no Mangueirão, ô, Cadu.
0: Já tô falando.
2: Soltaram gás de pimenta lá em 2003.
0: Tá bem, cara.
2: É, soltaram tudo lá, cara. Foi Mangueirão com pimenta, olha. Foi ardido, rapaz.
0: Conhece o pato com laranja, agora Mangueirão com pimenta. A bola dominada ali pelo lado esquerdo do campo, tentando parar devagar isso aqui, velho.
2: Tá.
0: Pô, acelera aí, pô.
2: Ah, o time do Santos tem slow motion, tá igual a banda The Platters, que meu pai dançou muito nos anos 60.
0: Qual que é? Não conheço.
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0: Agora, agora vai, meu filho, agora vai, rolou isso agora vai lá pro Morro da Santa Terezinha. Bateu.
2: Foi lá na casa do Neymar, hein?
0: Acho que sim. Quebrou tua vidraça toda lá no Morro da Santa Terezinha, hein, La Roca?
1: É, vamos no Biafra, né, Ademir? Voar, voar. Subir, subir.
2: Que é isso, senhora. Hein? Como diria Domênico Gato, pelo amor de Deus, hein?
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0: Bom, isso aqui reforça a importância. Amanhã eu vou transmitir o Sub-20 pela primeira vez. Vou ficar de olho nessa molecada, porque, cara, eu tô vendo que a base sempre vai ter que salvar de novo, hein, Quintino? Pelo que eu tô vendo aqui.
2: Mas vai ter,
0: tá no transferbando,
2: né? Tá no transferbando, tem dinheiro, não tem recebíveis a curto prazo. Vai ter que ser a base de novo.
1: A base, Cabadeiro, Rony e Tassiano.
2: Meu pai amado, hein?
0: Vamos ficar de...
2: Jesus amado, me proteja!
0: A base que vai muito bem, né, La Roca? Você que acompanha já tá com um pezinho na final aí, né? Do
2: brasileiro
0: né?
2: Sub-20.
1: Isso, semifinalista do campeonato, venceu o primeiro jogo aqui na Vila por 2-0. Um gol de Contreras e outro golaço de falta de Caio Ganga.
2: Como é que é?
1: Caio Ganga.
0: E Matheus Xavier, tá jogando aí?
2: Tá.
0: O que aconteceu com o Matheus Xavier, hein, Quintino?
2: Tá com um problema de pubis, é isso?
1: Tava com um problema na posterior da coxa, saiu com poucos minutos de jogo contra o Vasco.
0: A bola com o Igor Vinícius aqui pela meio-direita, aqui pro campo de ataque, toca, toca a bola pra Bom Tempo, esconde bem a bola, olha o Roleza, chegou, chegou, chegou, legal, tocou pra Igor Vinícius, chegou na linha de fundo, agora o cruzamento lá dentro da grande área, tira, saca lá em cima, a bola voltou, tirou bem Bruno Leonardo, mas Neymar fica com a sobra, olha o Peixe, na entrada da grande área, olhos nos olhos, bolasse com ele, lá vem Neymar, ajeitou, dominou, olha a graça do Neymar, puxou na perna direita, entregou no Roleza, mais atrás, com o Arão, Arão recolhe aberto pela esquerda, já pediu, já recebeu, Barreal, limpou, tocou, tocou pra Roleza. O Peixe todo infiltrado. Mas ah, Roleza, meu filho. Ou você chuta no Morro da Santa Terezinha, ou você faz o passe pra ninguém, hein, La Roca?
1: Porque o Neymar tava esperando essa bola no pé pra ele ir pro um contra um. E o Roleza tentou o passe no ponto futuro. Alguém faltou no ensaio. A gente tem informação que o Neymar é muito fã do Roleza, mas agora alguém faltou nesse treino.
0: Isso porque ele ainda não tá cansado, hein, Quintino?
2: Ah, é verdade. Só tem 30 minutos. Mas não tá bem no jogo ele, não.
0: Já no outro ele não foi bem, né? Vamos falar a verdade. A bola dominada ali, o Enio, malandro, esse Enio, se esparramou no gramado e o árbitro foi na dele, hein, La Roca?
1: É, porque o árbitro tá alegando ali que o Escobar, ele abraça por trás ali o nosso querido Enio. Ademir, já fostes o Escobar, metestes aquele abraço por trás?
0: Segue o jogo. 30 no reloginho, galera participando. Diego Damp, solta essa galera aí. Ah, não tem ninguém? Então liga, manda lá, manda um recadinho lá no 11 965 079 97. Tô te esperando, 11 965 079 97. E vem Peixão, vem com tudo. Olha o bonde do Peixão, lá pela esquerda do campo. Barreal, chegou legal. Entregou na frente pra Neymar, castiga Neymar, tocou pra Gabigol. Ele passou da linha da bola. Era de cunhado pra cunhado, mas ele passou da linha da bola aí, Marrocan.
1: E agora foi o contrário do lance anterior, o Neymar tentando essa bola no pé do Gabigol, que estava esperando no ponto futuro. De novo alguém, faltou no ensaio, o Peixe pressiona, ganha o lateral.
0: Agora vem uma lucidez aí entre Neymar e Gabigol, hein?
2: Sim, mas o Santos acho que tá achando que é gol caixote, ninguém chuta no gol. Goleiro Matheus Aurélio não fez uma única defesa com meia hora de jogo.
0: E vem Bom Tempo dando uma clareada na entrada na grande área. Ajeita a cortina pra Veríssimo. Tá todo mundo de branco pisando o território inimigo. Abertura de bola lá na esquerda. Gazada no peito, bota no terreno, sai jogando. Movimentando esta bola, Roleza. Roleza recorre, para, prende, toca, toca na frente. A bola pra Barreal. Tem Escobar como opção, aberto pelo setor de esquerda. Lá vem Neymar. Ele ajeita, vem na contramão. Volta com Arão. Arão também lá na frente. Bem avançada a equipe do Peixe. Trabalhando a bola lá pelo lado esquerdo do campo. Outra vez vem no Arão. Fica trocando passes agora com Neymar. Neymar vem na perna na direita, tocou pra Rolese na entrada da grande área, lá vem ele, limpou legal, tentou bater, demorou demais, aí vem a zaga pra tirar de qualquer maneira, alivia do jeito que pode.
2: Tá
0: o
2: muito
0: Kevin.
2: Mal o Rolese até agora, hein?
0: Lento demais, velho, que isso? Tá se poupando, ele sabe que não aguenta os 90. Outra vez ali. Agora corre, meu filho. Vai correr ali no meio de Doma. Correndo é com ele. Chega primeiro na zaga. Chega Doma pra tirar dali, La Roca.
1: Cara, sobre esse lance, o Rolese, ele tava livre pra finalizar de perna canhota. Ele preferiu fazer um movimento de rotação, girar no próprio eixo, pra depois chegar à finalização. Aí já tinham 4 jogadores da Chapecoense na marcação.
2: Demorou uma semana pra definir a jogada, tomar a decisão. Pelo amor de Deus.
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0: Simbora pro campo de ataque, vem o Peixe, vem com Bom Tempo. Ele arranca ali pelo lado esquerdo do campo, já tem Barreal aberto e é o que faz. Toca no Jaqueta 22, já tá passando Bom Tempo. Barreal prefere trabalhar pelo meio, a bola deu uma escapadinha, mas ainda Arão com ela. Ele rola esta bola aqui pela direita do campo. Igor Vinícius pediu, recebeu, enganou bem a marcação, trouxe na perna esquerda, tentou infiltrar com Arão, não deu. Vem na dividida, tenta recuperar, o Santos retoma a posse de bola, entregando outra vez ao Roleza. Roleza com Bom Tempo com Roleza. É o Peixe lá no campo de ataque, soltando o jogo aqui pela direita do campo. Igor Vinícius já olhou pra área, ainda Igor Vinícius tocou ali pelo meio, vem Barreal, ajeitou com o Roleza, não abre de jeito nenhum pro tiro, hein? Abertura de bola agora pela esquerda, Neymar, aprofundou, bom toque, e pra Bom Tempo, cruzamento lá dentro da grande área, subiu, tirou a zaga, ainda tá viva, aqui pela direita do campo, vem Igor Vinícius, nova oportunidade, o Peixe insiste, outra vez pela direita, tenta a finta, tocou pra Roleza, Roleza recolhe, clareou pra Veríssimo, Veríssimo recolhe, olha o Roleza, cruzou lá dentro da grande área, doma, mete o cabeçaço, tira dali. A bola volta pro Peixe outra vez com o rolê. Só dá Peixão, hein? Só tem que ter qualidade, Ademir, que tirou.
2: O Santos tem um problema sério. Com essa formação, Roleza, Neymar, Gabriel, não tem pressão na saída de bola da Chapecoense. Sobrecarrega demais Bom Tempo e Barreal.
0: Olha o Neymar, ajeitou, dominou, limpou, bateu, catou, goleiro.
2: Primeiro chute.
0: Do jeito Neymar. Gingou para um lado, gingou para o outro, mas bateu no meio do gol, né, Roca?
1: É, ele deu um bom drible mais uma vez para cima do camisa 19, o David, que vai ter pesadelo por umas 3 noites com o Neymar. Só que na finalização, meteu o movimento da banana no meio do gol, vem os caras.
0: Vem os caras lá pela direita do gramado, tenta no Enio. Enio meteu velocidade, vem na cobertura, vem ali o Ananias. Vai correr, tomou-lhe a frente, Ananias.
2: Você viu nesse lance, Cadu? Para a gente tentar traduzir para quem está só nos ouvindo. Não teve pressão na saída de bola da Chapecoense. A bola foi para lá na ponta direita.
0: Olha o espaço com o Rolenzer. Viu legal, viu bacana, viu pela direita. Já tocou para Igor Vinícius. Para lá, para cá, meu filho. Para lá, para cá, meu filho. Entregou, passou o Rolenzer. Já tocou para Barreal. Agora com o Neymar. Preparou, dominou dentro da grande área. Ajeitou Neymar. É golaço!
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0: chegou no pé de quem conhece. E se chega no pé de quem conhece, é bola no fundo do barbante. Ele voltou. O Neymar voltou novamente. Metendo um straight flush, meu filho. Meteu no cantinho. Sacudindo. Sacudindo os barbantes. É, essa sim, Neymar. Essa é a cartada certa. Santos, um Chapecoense. Essa aí, não tá com nada. Goleirão, cadê a bola?
1: Pega, que está na sacola.
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3: Pode não ter velocidade, mas tem e sobra muita qualidade. Neymar encontrando o Baguel, que com um tapa nojento devolveu para o camisa número 10, que só teve o trabalho de escolher a bochecha. A bochecha canhota do goleiro Matheus Aurélio, que nada pôde fazer, foi no golpe de vista. Mas pode olhar, pode ir na bola. Neymar tem um casamento eterno com o furo da rede. Ele provoca, ele fala eu sou soda. Ele joga pôquer com o gramado. O peixe abre o placar. O príncipe da vila está de volta. Da Copa do Mundo para os gramados de Urbano Caldeira. 1-0 na Vila, Cadu.
0: Agora nós chegamos com qualidade, Ademir Quintino.
1: Agora acelerou um pouco mais o jogo, né? E o Barreal muito inteligente aí na hora da troca da bola, né? O melhor jogador do Santos aí dos últimos jogos. Deu uma bola na pinta e o Neymar, com menor intensidade que ele esteja hoje, qualidade não falta, né? Aí meteu na bochecha da rede. Finalmente, 1-0 Santos.
0: E olha o drible do Neymar, escapou, vem dura a marcação. Ficou no chão, uma colisão pesada, hein? E chega a equipe da Chapecoense tentando vir aqui pelo lado esquerdo do campo. Partindo para o campo de ataque. 37 é o que marca o reloginho da energia. Olha o golaço. Nossa Senhora, Deus me livre, hein? E agora na segunda dividida chegou pesado o jaqueta 11 da Chape, hein, Larroca?
3: Eu fiquei com a sensação que ele inverteu a falta, porque o Bolazzi ele faz o drible, mas ao mesmo tempo ele puxa o Igor Vinícius. O árbitro tá marcando a falta em direção ao ataque da Chapecoense. Fala que o Igor comete a falta para cima do Bolazzi.
0: O tempo está indo embora na primeira etapa. Daqui a pouquinho o Marcelo Lima volta para comandar. Ele vem para a resenha do intervalo. Agora quem vem é o time de verde, que não saiu de trás, meu amigo. Vai tentar, quem sabe, ali o um empate no finalzinho. Deus me livre, hein?
3: Caiu.
0: Não faça isso. Quem caiu aí?
3: Me parece que é o Rolaser que tá ali, é isso?
0: Já caiu o Rolaser?
3: Bom tempo, bom tempo.
0: Ah, bom tempo, não. Rolaser não, pelo amor de Deus. Ainda não deu o horário do Rolaser, né? 45 ainda vai, né?
1: Não, ainda vem mais 15.
0: É. Vem pra bola a equipe, é o bom tempo. Ainda tá caído o bom tempo. E o árbitro não dá nem bola, rapaz. Não quer nem saber o que ele tem. Acha que ele não tem nada mesmo. Vem pra bola a equipe da Chapecoense. Vai erguer lá dentro. É o camisa 22, Max Alves, quem vem pra batida. E agora eles vão todos, né? Não tem jeito. Perdido por um, perdido por mais, por 10, né? Vai bater na bola a equipe da Chape. Vai levantar lá dentro. Atenção aí, hein? Levantamento no primeiro pau, tentou domínio. E olha o gol, é da Chape, bateu pra fora! Tava desenhado o gol da Chape, meu amigo. O Santos sempre, mas não foi nem bola aérea, porque o cruzamento veio por baixo. Perdeu o gol feito a Chape agora, Larroca.
3: É porque essa bola ficou no bate-rebate dentro da grande área, aquele pim-pam-pum. Na hora da tentativa da finalização do Fernando, ele, o brasão e o gol. Mandou muito, mas muito longe do goleiro do Peixe. Que chance, perdeu a Chapecoense, 1-0.
0: Nossa Senhora, olha, Ademir Quintino, mas que isso, que desatenção, hein?
1: Quando eu falei que o Santos, apesar de estar jogando mal, ia ganhar o jogo, é por isso aí, ó. O time é muito fraco da Chapecoense. Se é um outro time um pouquinho mais ajustado, o Santos tinha tomado o gol. Uma falha defensiva gritante do lado direito. Não sei se foi o Kevin Ramírez ou o Fernando, recebeu sozinho ali, perdeu um gol feito.
3: Fernando.
1: Obrigado.
0: 39 no reloginho, Santos vem com ela, vem com bom tempo, vem na contramão, volta aqui atrás, volta para o Veríssimo. Veríssimo vai tomar a carga, esse bolaço, nossa senhora, mas é uma, só dá trombada, velho, esse número 11 aí, hein? Meu pai do céu, hein? É um trem desgovernado. É falta para a equipe de Vila Belmiro bater aqui pelo corredor direito, no flanco direito do gramado. 39, caminhamos agora para 40 minutos. 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
0: bola com o Arão. O Arão recolhe, o Peixe querendo aumentar, ainda na primeira etapa, invertendo essa bola, transferindo da esquerda para a direita. Igor Vinícius, para lá, para cá, meu filho. Para lá, para cá, chamou para dançar, entregou na frente para Montepo. Montepo vem para a finta, lateral de área, lado direito, campo de ataque, vem na cobertura, consegue o toque por baixo, metendo para fora o jaqueta 27, Camilo. Lateral para a equipe de Vila Belmiro bater. Outra vez aqui pela direita, vem outra vez o Montepo. Vai deixar ali para o Igor Vinícius, e assim o tempo vai caminhando. 40 é o que marca o reloginho da energia. 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Recuo de bola feita aqui atrás, a Naria está com ela. Toda a equipe de branco pisa o território inimigo. Abertura de bola lá pelo lado esquerdo do campo. Barreal pediu, recebeu, toca curto com o Neymar. Tocou outra vez de volta Neymar. Neymar recolhe lá pela meia esquerda. Levantamento para Gabigol, subiu de cabeça, tirou Bruno Leonardo. Ainda briga, ainda vem. Outra vez Barreal. Barreal recolhe, ajeitando lá pela esquerda do campo. Chamou Escobar para participar da brincadeira. Entregando na frente, a tabela é boa. Com o Escobar, já olhou para a área. Escobar para Barreal, passe bom, hein? Chegou na linha de fundo, ajeitou para Neymar. Já dentro da grande área, tentou fazer a feita. Vem na cobertura, chega sem brincadeira ali o Bruno Leonardo. Não quis saber de brincadeira, estourou, tirou dali. E a torcida gostou, Canarias vem com qualidade, hein? 41 no reloginho. O tempo vai passando, o Peixe vai ganhando. 1-0 pro Peixão, vai embora com bom tempo. Que passe legal, hein? Lá na frente, o cruzamento dentro da grande área. Chega Bruno Leonardo de novo para salvar lá atrás, afastando o perigo aí, Larroca.
3: Porque a batida do Baguel na hora do cruzamento foi muito seca. Se ele tentasse fazer o movimento do arco pro Gabriel Barbosa, ele já estava dentro da pequena área. Ficou curtinho, curtinho o cruzamento do argentino, mas quase, quase Gabigol abre a sua contagem no jogo de hoje.
0: Nossa, esse Bolac, toda a jogada do Bolac é trombada.
1: É centroavante, centroavante. Ele gosta do corpo a corpo.
0: Bola no campo de ataque, abertura de bola é com o Rolazer. Rolazer partindo aqui pela meia direita, toca a bola para Igor Vinícius. Faz belíssimo jogar. Ele também pisa o território inimigo. Já tocou ali pelo meio, toca no Neymar. Neymar escapava da falta, não escapou não. Tomou a carga faltosa, falta pro Peixe bater aí, Larroca.
3: O atropelamento perto da intermediária ofensiva do time do Peixe. O Enio, que é baixinho, chegou para cima do Neymar, acabou derrubando a camisa número 10 do Peixe. Me parece que vai jogar curtinho, os zagueiros não foram para a área por enquanto.
0: 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Volta toda a equipe da Chape, vai todo o time da Vila pro campo de ataque.
3: Área.
0: E o Nery. Área, quem é que é?
3: Vai pra área.
0: Vai todo mundo pra área.
3: Isso.
0: Neymar vem pra bola, hein? Quando o Neymar vem pra bola, vou te contar, hein? Dois só na frente da bola, formando a parede humana da equipe da Chape. Tá de muito longe, então não dá pra bater direto. Neymar tem Rolazer ao lado, já tocou curtinho. Pediu de volta, recebeu. Ele foge ali pelo flanco esquerdo do campo. Ali tem Barreal. Barreal de volta, Neymar. Essa tabelinha tá dando certo, hein? Neymar e Barreal. Movimentando outra vez pra Rolazer. Rolazer dá curto, então, no bom tempo. Bom tempo já ergueu a cabeça. Agora faz esta bola chegar pela direita pra Igor Vinícius. O toque do Rolazer é muito mal, hein? Contra-ataque vem a mil pelo Brasil, hein? Meteu velocidade aqui pelo lado com o Kevin. Kevin tentou chegar bem primeiro na cobertura pra tirar dali, afastando a zaga do Peixe, na Roca.
3: E o Escobar, que era o último homem, conseguiu sair aqui da lateral esquerda, foi fazer a cobertura na lateral direita. O Neymar ficou desesperado com o Montepo, porque o menino não fez o cruzamento pro Neymar na segunda trave.
0: Vamos lá, Gabigol, tô querendo você, hein? Toca pra Neymar, Gabigol tá passando, hein? Neymar vem com ela, ajeitou, perna esquerda, lá vem ele, ajeitou, tocou pra Gabigol, passa por todo mundo, teve um pezinho ali no meio, Bruno Leonardo ainda insiste, briga pela posse da bola, equipe do Peixe, mas a bola se perde em linha de fundo. Só tiro de retorno pra equipe da Chape, Larroca.
3: E você foi perfeito, Cadu, porque esse cruzamento do Neymar só não chegou no Gabriel Barbosa, porque teve um curto totozinho ali, um pequeno desvio do Bruno Leonardo, tirou completamente essa bola do camisa 9 do Peixe, ganha tiro de meta Chapecoense.
0: E aí, Ademir Quintino, 1-0, mexeria nesse time para o segundo tempo?
1: Eu não gostei dessa formação com o Rolazer, com o Neymar e o Gabriel Barbosa, não tá funcionando a marcação alta. Eu falei no começo da transmissão, não é de agora, que pro jogo contra a Chapecoense funcionaria, porque o time da Chapecoense é paupérrimo tecnicamente. Porém, para uma sequência da competição contra adversários fortes, contra Flamengo, Palmeiras, Atlético Paranaense, eu vejo que o Santos não tem força para fazer pressão na saída de bola do adversário. O goleiro está muito mal, eu tiraria ele no intervalo.
0: 44 no reloginho, vamos ficar por conta dos acréscimos da arbitragem. vai mexendo na bola, a equipe de Vila vai partindo para o campo de ataque outra vez com o Barreal. Ele já limpou o primeiro, já limpou o segundo. Esse Barreal tá com o bolso cheio, meu filho. Movimentando a bola aqui pela direita, tocou no Roleza. Se liga na emoção, que aí vem Peixão. A abertura de bola é boa. Igor Vinícius toma e bola dentro da grande área. Quase que o Gabigol chega. Afasta de qualquer maneira a zaga. Nossa, que é isso, Enio? Meteu para dentro da grande área, Enio. Que é isso, meu filho? Voltou, rebote, volta pro peixe. Outra vez pela esquerda, toca no Neymar. Ele queria infiltrar ali o Barreal, mas o Barreal e o Neymar não se entenderam nessa ilha, Roca.
3: É isso, a tentativa do Gabigol era pro Barreal no ponto futuro. O Barreal tava esperando essa bola no pé, alguém novamente faltou no ensaio. Já já os acréscimos, Cadu.
0: Então, enquanto isso, a Chape ainda tenta talvez os últimos cartuchos na primeira etapa. Vem trazendo ali com Camilo. Camilo centralizando a jogada. Dois minutinhos. Tá econômico o árbitro, hein? Abrindo o jogo ali pelo lado direito do campo. Partindo para o campo de ataque. Tá pedindo, recebendo ali pelo meio. Vai pro jogo o Bruno Leonardo. Tocando passes à equipe da Chape. Buscando o jogo aqui pela esquerda. Vem no Fernando. Fernando toca a bola para Enio. Enio recolhe. Esse é o mais habilidoso dele, mas também é bagaraço, hein, velho? Abre jogo lá para Bolassi. Lá vem o Bolassi. Cuidado com a trombada, hein? A bola fica lá pela direita do campo, movimentando a bola, a equipe da Chape tentando partir para o campo de ataque. Abertura de bola é boa, lá da David. Agora o cruzamento passa por toda a extensão da área, aqui atrás afasta de qualquer maneira a zaga, do jeito que deu bom tempo, faz a cobertura na Roca.
3: É, porque na segurança ele precisou afastar o Enio, já estava pertinho do camisa 8 do Peixe, para conseguir roubar essa bola. Ele estava já dentro da grande área, posse da Chapecoense nos últimos momentos da primeira etapa.
0: É a última passeadinha do ponteiro, 46, o árbitro prometeu o jogo até 47, movimentando esta bola, rolando lá pelo lado direito do campo. Vem a bola, vem Bolassi encarando a marcação, tentando ali pra cima do Escobar. Ainda Bolassi com ela, solta ali pelo meio. A bola vem no pé do David, entregando ali pelo meio. A Chape se manda todo ao campo de ataque. Essa bola chega no Fernando. Fernando recolhe, troca passes ali no campo de ataque. E cuidado, clareou, rapaz, bateu pro gol, catou o goleiro. Rapaz, deu uma clareada estranha. O chute pro gol, sorte que veio no meio do gol, hein, Larroca?
3: O lateral direito, Bruno Tubarão apareceu praticamente ali como um meio atacante, deram tapete vermelho pra ele, levando. Tentou a finalização, sorte do Brasão que foi no meio do gol, ele pega apenas um tempo.
0: Buraco no meio da zaga, é esquisito, hein, Ademir Quintino?
1: Vai acabar.
0: Quando o árbitro da partida aponta pro centro do gramado, o senhor Fernando Antônio de Salles, fim de papo no primeiro tempo. Por enquanto, Santos 1, Chapecoense 0. Parou lá embaixo na Vila. No estúdio continua Marcelo Lima, resenha do intervalo.
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0: Olha o espaço com o Rollenzer. Viu legal, viu bacana, viu pela direita. Já tocou pra Igor Vinícius. Pra lá, pra cá, meu filho. Pra lá, pra cá, meu filho. Entregou, passou o Rollenzer. Já tocou pra Barreal. Agora com o Neymar. Preparou, dominou dentro da grande área. Ajeitou o Neymar. É golaço!
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0: chegou no pé de quem conhece. E se chega no pé de quem conhece, é bola no fundo do barbante. Ele voltou. O Neymar voltou novamente. Metendo um straight flush, meu filho. Meteu no cantinho. Sacudindo os barbantes. É, essa sim, Neymar. Essa é a cartada certa. Santos, um Chapecoense. Essa aí, não tá com nada. Goleirão, cadê a bola?
1: Pega, que está na sacola.
0: Detalhe do gol.
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3: É, a bola parou na Vila Belmiro, final do primeiro tempo. E o Santos vai ganhando por 1-0 da Chapecoense com gol de Neymar. Vamos falar agora, na resenha do intervalo, sobre esses primeiros 45 minutos. 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E aí, Ademir Quintino, um primeiro tempo em que o Santos teve o esquema, digamos, arame liso, cerca, mas não machuca, e aí quando resolveu machucar, fez 1-0. É por aí, Ademir?
1: Não gostei do primeiro tempo do Santos, não. Eu já antevia no nosso pré-jogo, né, na abertura da transmissão, de que Olês, Neymar, Gabriel Barbosa, eles não recompõem. E eles também não marcam até o pressão na saída de bola do adversário. E com isso facilitou o trabalho da Chapecoense. Chapecoense não é à toa que está nessa última colocação e bem distante do penúltimo. É o pior time da Série A, tem problemas técnicos gritantes. Não tinha uma folha salarial razoável para a Série B ano passado, me surpreendeu ela ter subido. E bateu e vai voltar. Então, para o jogo de hoje, essa formação com Roleza, Gabriel e Neymar, ela pode até funcionar, dar essa falsa impressão de que o Santos é ofensivo, mas com a bola no pé isso não aconteceu. Sem pressão alta, a Chapecoense conseguia sair jogando, colocou duas linhas de quatro e até cinco homens na frente da defesa, e o goleiro Matheus Aurélio não trabalhou. Ele foi trabalhar efetivamente aos 34 minutos, o primeiro chute do Santos numa jogada do Neymar de fora da área. Santos muito lento, troca de bola muito lenta. Quando acelerou o jogo com Neymar e Barreal, dois jogadores altamente técnicos, aí a coisa funcionou. O Barreal serviu o Neymar na grande área é piada, né? Ele não tem mais a mesma intensidade. A explosão que já teve um dia, as lesões e as tomadas de decisão da vida particular dele levaram ele a isso. Agora, a qualidade técnica não lhe falta. Recebeu na entrada da área e botou a bola na bochecha da rede e por isso o Santos ganha. Santos faz uma brilhante partida? Não. Algumas peças não funcionam. Rolês, era outra. Arão, não gostei da entrada dele do time. Nada contra ele. Foi um dos grandes volantes do futebol brasileiro no final da década passada. Mas nós estamos em 2026. O Oliva tem mais intensidade, pisa na área. O Arão, ele simplesmente se limita a proteger a frente da defesa. O Santos pode melhorar, mas eu acho que não vai ser com essa formação não, viu, Marcelo Lima?
3: É, você até falava outro dia, né, que o Cuca achou sem querer a formação do meio campo e não era essa que entrou em campo, né?
1: Falei no tempo de jogo ontem, você tem razão. A formação que ele encontrou, o sobrenatural de Almeida colaborou com ele, foi Oliva e Bom Tempo. E hoje, sem essa pressão aí de Neymar, Rolazer e Gabriel na saída de bola do adversário, sobrecarrega demais o Bom Tempo e o Barreal. O Bom Tempo cai pela direita e o Barreal pela esquerda. Porque eles é que vão dar o bote, mas só os dois não dá. Sempre sobe espaço para defesa adversária, no caso hoje a Chapecoense, sair jogando.
3: Que beleza. Abriram um buraco aí na cabine do lado, Ademir Quintino? Não tinha essa janela do seu lado aí, né?
1: Essa aqui que você tá falando, vou?
3: Pra onde quem tá no YouTube, essa aqui? Isso aí não existia,
1: não, não,
3: né?
1: Não. É só um rapaz que tá aqui da emissora concorrente, mas ele... Ou ele foi no banheiro ou foi comprar algum quitute pra comer. Tem só um pedaço de vidro aqui.
3: É, mas então, aliás, esse vidro já... não existia ou puseram agora?
1: Não, esse pedaço de vidro não. Colocaram um pedaço, vou até mostrar aqui, um pedaço pequeno de vidro.
3: Eu tô vendo
1: não,
3: aí.
1: Não, não tinha não.
3: Pois é.
1: E tiraram as TVs, ficava a TV aqui pra gente ver o replay do, de algum lance, né? Tiraram. Ah,
3: porra, isso aí que era interessante, eles tiram.
1: E outra coisa, o Santos não pagava nada, era uma parceria com uma empresa de eletroeletrônico, não sei pra que tiraram. Vou mostrar aqui pra vocês, ó. Ficou lá só o... Ah, não dá pra tirar, o Edu prendeu aqui. É. Ia mostrar, só ficou a placa aqui pra chumbar a televisão e a televisão retiraram.
3: É, leva uma da tua casa, pega uma das 15 que você tem encostadas lá, traz aqui e deixa na nossa cabine, Edu.
1: Tô com essa bola toda não, viu, Marcelo?
3: Tá bom, seu Ademir, que te tiraram a televisão da nossa cabine.
1: De todas as cabines, todas, não foi só a nossa, não.
3: Ah, todas, rapaz, todas, todas. Que beleza, hein? Bom, faz parte do espetáculo. Tá bom, seu Ademir, já voltamos a falar. Agora eu vou chamar a corneteiro. Manda a corneta aí pra gente no 11 9 66 50 7997. Manda aquele áudio de 10, 15 segundos e o seu nome. E nós colocaremos vocês aqui pra participarem dessa transmissão de, por enquanto, Santos 1, Chapecoense 0. Faça como esse aqui, ó.
4: Cadu e Ademir, que primeiro tempo horroroso do Santos. Horroroso. O Laser não consegue encaixar nesse time. Eu colocaria outro volante e deixaria o Bom Tempo mais solto aí na criação, até para jogar um pouco mais próximo, de repente, do Neymar. O Santos apresentou um péssimo primeiro tempo e o gol sai na individualidade, na genialidade de uma troca de passes aí. Hilton Marques de Jales.
3: Valeu, um abraço aí, obrigado pela audiência. E no outro jogo que tá rolando nesse mesmo horário, o Atlético Paranaense tá ganhando de 1-0 do Internacional. Gol do tal do Leozinho, rapaz, o homem marcou 2 contra o São Paulo, hoje já marcou mais
1: tá
3: um.
1: Tá jogando bem, né? Desandou, ele teve no Ituano uma época aí, não é isso, Marcelo?
3: É, ele começou no futsal, né, se não me engano, em Sorocaba,
1: sim,
3: né?
1: E aí... aí fez adaptação no Ituano e agora tá se encontrando no futebol de campo.
3: É verdade, olha, 1-0 pro Atlético Paranaense, que é o terceiro colocado no campeonato, tá indo a 36 pontos. E o Internacional que não se cuide, hein? Aliás, Inter e Grêmio estão desesperados para brigar lá na zona de rebaixamento, né? O Grêmio começou essa rodada como porteiro da zona, né? E o Internacional tá lá embaixo também, tá perdendo mais um jogo agora pro Atlético Paranaense, que tá em alta no Campeonato Brasileiro. Então, além do Atlético Paranaense tá ganhando de 1-0 do Inter, o Santos ganhando de 1-0 da Chapecoense no nosso jogo comando aqui do Futebol Energia em Campo. Às 20h30 da noite, ainda tem Vasco e Mirassol para fechar a rodada deste sábado, né? Amanhã, a gente tem aliás, amanhã a rodada tripla do Futebol Energia em Campo, hein? Vamos começar às 16h com Bahia e Corinthians, né? Também às 16h tem Cruzeiro e Botafogo. Aí um pouco mais tarde, às 18h30, Flamengo e São Paulo, jogo facílimo para o São Paulo, que não ganha as 6 rodadas no Campeonato Brasileiro, né? Joga às 18h30 contra o Flamengo no Maracanã, com transmissão do Futebol Energia em Campo. Também às 18h30, o Grêmio recebe o Fluminense, o Bragantino recebe o Coritiba. Às 19h30, um pouco mais tarde, Palmeiras e Atlético Mineiro, também com transmissão do Futebol Energia em Campo. E o Remo recebe o Vitória.
1: Marcelo.
3: Então, oi?
1: Rodada quádrupla, porque tem o Sub-20, é Santos e Portuguesa. Nós vamos transmitir os 4 amanhã.
3: Às 15h, é verdade. Futebol Campeonato Paulista Sub-20 com imagens desta partida, né? O Santos Sub-20 jogando contra a Portuguesa SAF também transmitiremos. Então teremos 4 jogos do Futebol Energia em Campo neste domingo. Abertura às 15h com o Sub-20 com imagens da partida. E depois o Campeonato Brasileiro, né? Começando com Bahia e Corinthians, passando por Flamengo e São Paulo e terminando com Palmeiras e Atlético Mineiro. Muitos jogos para vocês neste domingão no Futebol Energia em Campo, futebol de torcedor para torcedor. Vamos colocar mais corneteiro aí, Diego Dump?
5: Fala, galera da Energia em Campo, belezinha? Estamos aqui no friozinho da capital assistindo esse sofrimento, mas com fé que o nosso peixão vai golear. 1-0. É ou não é, Samuelzinho?
6: É, 1-0.
3: Valeu, obrigado aí pela audiência de todos. Vamos lá, vamos botar o povo pra falar, vamos lá.
7: Fala, pessoal da Energia. Cara, essa reforma aí no estádio do Santos tem que entrar pra história como a pior reforma já feita num estádio de futebol. Cadê a prestação de contas aí da diretoria, hein? Eliana, aqui de Guaianazes.
3: Aliás, Ademir Quintino, uma curiosidade, né? Uma reforma completamente nas coxas, ridícula, diminuir degrauzinho para deixar todo mundo ali como uma, né, empilhado um em cima do outro. Quanto vai custar essa brincadeira, Ademir Quintino, você sabe?
1: Então, o Santos soltou uma nota ontem dizendo que o Corpo de Bombeiro liberou, vou até abrir ela aqui, para não ser inconveniente. Deixa eu pegar aqui, setoristas do Santos, que soltaram uma nota ontem, e ela não fala em valor, ela tá aqui, ó, o Santos Futebol Clube para o jogo contra a Chapecoense nesse sábado. Conforme previsto, a parte central da arquibancada Cosme Damião, o setor destinado aos organizados, está interditada em razão do andamento da obra. Nas laterais, o clube concluiu as reformas e obteve autorização da Polícia Militar. Após vistoria realizada na quinta-feira, a PM autorizou a presença parcial da torcida no setor. O clube também esclarece que a reforma tem auto de vistoria de segurança, AVS, emitido pela Prefeitura, e auto de vistoria do Corpo de Bombeiros, o AVCB. Quando foi anunciada a venda de ingressos para a partida, o clube já colocou uma quantidade reduzida para o setor. A ampliação dos setores populares, onde geralmente não há assentos, é uma tendência de estádios do Brasil e mundo afora. Agora ficou claro, Marcelo. Vou repetir. A ampliação dos setores populares, onde geralmente não há assentos. Eles estão contando que o pessoal ali não vai sentar. E continuando, a parte que você me perguntou objetivamente, abre aspas para o Santos. A intervenção tem baixo custo, mas não diz quanto que é.
3: É, mas precisa ser baixo custo mesmo, né? Pra fazer esse negócio aí, botar um degrauzinho no meio.
1: Fazer essa mercadoria aí, né?
3: Porra, aí tem que ser baixo custo mesmo, né? Só faltava...
1: Mas eles já deixaram claro que não dá pra sentar. E não dá pra sentar mesmo. Se sentar, a região genital do cidadão acima vai pegar na cabeça do daí embaixo. Se ele quiser dar uma olhada pra cima...
6: Ai, que gostoso!
1: Vai dar uma focada... onde não é agradável.
3: Agora, a gente espera que esse setor que vai aumentar aí 1.500, né, 1.600 lugares, aguente, né? Porque ele não foi feito para isso, né, Ademir? Então, teoricamente, se o bombeiro liberou, é porque foram feitos testes de engenharia, né, que esse setor suporta esse aumento de carga, né? Fala, Pedrinho.
8: O Leandro tá aqui, ele aceitou responder uma pergunta. Opa, aqui pra gente, só vou esperar ele aguardar uma, tirar umas fotos aqui, já te chama ele, irmão.
3: Tá bom. Quem?
8: Rafael Leão.
1: Opa, exclusivo, hein?
3: Opa,
1: é o atacante. Essa eu detectei sozinho, hein, cara, porque encontrei com ele lá embaixo.
3: É, atacante da seleção portuguesa, acabou de disputar a Copa do Mundo, tá assistindo, né, deve estar passando férias no Brasil. Diga, vamos ouvir o Leão aí, vamos lá.
8: Estamos aqui com o Rafael Leão. Leão, veio aqui na Vila Belmiro, uma surpresa para todo mundo. É, veio acompanhar quem? O que está achando do jogo?
9: Não, vim acompanhar o Neymar, o Santos. É, muito contente de estar aqui. É um clube que eu acompanho desde pequeno, inclusive o Neymar. É, sempre foi um ídolo da infância, inclusive no tempo do Santos. Então, é uma honra estar aqui. E, por acaso, estava aqui a conversar com os meus amigos que eu tinha dito que ele ia marcar um golo e uma assistência. Já fez um golo, agora falta assistência. E espero que ganhe, que seja uma grande época para ele e para o Santos.
8: Já que você está falando de época, queria saber a tua expectativa para essa época lá na Itália, depois de uma Copa do Mundo, a sua experiência que você teve lá no Mundial, você esperava mais de Portugal, era a tua expectativa mesmo? Queria que você falasse dessa experiência e dessa próxima época que está por vir.
9: Sim, como é óbvio, acho que uma seleção como Portugal e o Brasil, nós temos sempre aquela ambição de ir mais longe, infelizmente não conseguimos, mas acho que nós temos que tirar as coisas positivas, aprendizado. E com certeza na próxima Copa iremos voltar mais fortes e com o objetivo de ganhar, né?
8: Obrigado, Leão. Bom jogo. Tá aí, irmão. Rafael Leão conversando com a gente.
3: Ô, Pedrinho, eu vi o Rafael Leão no nosso telão de serviço. Esses dois colares que ele tá, é diamante e é bijuteria, né? Cadê o Pedrinho? Daqui a pouco ele volta. Tô brincando, né? Que o homem tá com
1: bijuteria?
3: Dois colares.
1: Você tá de brincadeira, né, cara? Tá de brincadeira. Aquele colar ali, eu tenho que trabalhar três vidas seguidas. Essa... reencarnar a segunda, reencarnar de novo a terceira pra ter um colar desse aí.
3: É, né? Não é bijuteria, tá louca, não, Cadu ali, Santos? Ali... Não é bijuteria, não?
10: Tá de brincadeira, né?
1: Ele fez eu lembrar a música do Bruno Marrone, hein?
10: Qual? Tem mais alguma dessa aí?
1: Tem.
10: É de colar também, não?
1: Eu pensei que era joia rara, mas era bijuteria. Não é o caso do Rafael Leão, não, hein?
10: Não pode ser, né?
3: rapaz, tá certo. O homem tá aí, Rafael
1: ali é pra mais de milhão. Uma corrente daquela de um dedo é pra mais de milhão. Aliás, é um perigo esse rapaz tá aqui na Vila.
3: Precisa avisar
1: ele. Uma corrente dessa aí, cara.
3: Precisa avisar ele, toma cuidado.
11: Pelo amor de Deus, hein?
3: Muito bem, bom, As equipes estão voltando, três substituições na Chapecoense, o 7, o 10 e o 16, para facilitar a vida do Pedrinho, 7, 10 e 16, daqui a pouco na Chapecoense, e ele informa com calma as substituições na Chapecoense. O Santos já voltou, Pedro Larroco, ou ainda não?
8: Voltando neste exato momento. E me parece que o Santos deve ser o mesmo aqui, todos os jogadores presentes na primeira etapa, voltando aqui pro segundo tempo, então o Santos me parece que será exatamente o mesmo. A Chapecoense vai mudar, já confirmo quem entra e quem sai.
3: Muito bem. Ah, aliás, o rapaz aqui, né, o Camarão, que subiu, né, o colar de visitante. Como você é engraçado, hein, amiguinho? Nossa senhora, como tem mané no chat, cara. É impressionante.
1: Cara,
3: o cara não consegue
1: aí,
3: detectar uma ironia, Ademir Quintino. Como é?
1: Tem muita gente bacana em rede social.
3: Tem, mas tem uns que eu vou
1: mas
3: te falar.
1: Mas tem uns 30% de desocupado.
3: Nossa senhora.
1: Hater, mala, que meu
3: não,
1: Deus do
3: e,
1: céu.
3: E com o cérebro, né, um pouco diminuto, que não consegue...
1: Atrofiado, né?
3: Ele não consegue detectar uma ironia. É um negócio inacreditável.
1: Atrofiado. Chato.
3: Ave Maria. Bom,
1: como é vai... que é, Gustavo?
3: Chato. Muito obrigado, Gustavo. O senhor poupou minha saliva. Vai começar o segundo tempo. Daqui a pouco o Pedrinho informa as alterações. Voltamos na Vila Belmiro para o segundo tempo de por enquanto. Santos 1, gol de Neymar. Chapecoense 0. Vai daí, meu caro Cadu Santos.
0: A bola branca vai voltar a rolar. Agora quem mexe na bola pela primeira vez, a equipe de Vila Belmiro, apita o árbitro.
6: Vamos lá, pessoal, vamos lá. Mais 45 minutos.
0: Deixa com a gente que ainda tem muito mais gol e muito mais emoção pela frente.
11: Cadu Santos.
0: Vamos que tá legal demais. O Peixe vencendo no Brasileirão. 20ª rodada, é o Campeonato Brasileiro. Pedindo passagem no sonsaço da energia em campo. Se manda bom tempo, quero ver. Logo no comecinho, ajeitou pelo meio, chega tirando a zaga. Afastou de qualquer maneira. O que entrou novo agora aqui, o Bruno Matias. Tá chegando gente nova na chapa aí, Larroca.
8: Pra confirmar as três alterações. Saiu o David, número 19. Saiu também o Enio, 97. O uruguaio Kevin Ramírez, 94. Vem Santos.
0: Vem Santos e vem com o Neymar. Com o Neymar, vou te contar, hein? Preparou, dominou, puxou, perna direita, bateu, catou, goleiro! No centro de sua meta, fica com ela o arqueiro Matheus Aurélio. Confirma de novo aí, Larroca.
8: Saíram David, 19, 97, o Enio vem Santos.
0: Opa, lá vem Neymar, não deixa. Lá vem bola, Gabigol! Opa! Gabigol caiu. Ele veio ali meio, né, sem muita intensidade pra cima do árbitro. Pelo jeito não faz nada, né, Larroca?
8: E ele simulou feio. Poderia ter tomado um cartão amarelo e dessa forma estaria fora da partida contra o Atlético Paranaense. Vamos lá. David, 19, 97, Enio, 94, Kevin Ramírez, os que saíram. Os que entraram com a número 16, o Bruno Matias, com a número 10, o Giovanni Augusto, aquele, e com a número 7, o Marcinho.
10: Muito bem, Giovanni Augusto, muito conhecido, né, do futebol, é um cara que tem habilidade, mas já vai lá com seus 30 e tantos anos, quase 35 por aí, né? Dominando lá pela esquerda do gramado, calcanha na bola, vai tentar partir para o campo de ataque, chegou legal, para recuperar a posse de bola a equipe da Vila, depois na sequência a falta marcada, o Santos é quem vem para a bola. Você pode participar, sabia? Através do WhatsApp da rádio, você solta sua voz no 11 965 07997. Tô te esperando, hein? 11 965 07997, mensagem de áudio. Olha o passe lá na frente para Barreal, já chegou limpando a jogada, ele domina right, a linha da do gramado, tenta partir pro campo de ataque, ainda Barreal com ela, ele domina, toca a bola para Arão, a tabela é para Barreal, cruzamento, bateu na zaga, voltou para Neymar, ele tentou passar por um, por dois, chega a primeira zaga para tirar Neymar, tá reclamando, hein, Larroca?
8: É, mas é ele quem vai contra o corpo do jogador adversário. O árbitro foi bem no lance.
0: Escobar vem de ladrão, ajeitou, tocou pelo meio para bom tempo, tem jogo, hein? Aqui na esquerda, tocou de volta, lá vem o cruzamento do Escobar, estica a perna para tirar dali, Bruno Leonardo salvou. Vando lá atrás, menino Larroca.
8: Na tentativa do Escobar, que buscava o Gabigol na segunda trava. Ele estava posicionado na entrada da pequena área. Chegou o Bruno Leonardo, se esticando todo, metendo uma voadora na redonda para mandar contra o próprio patrimônio e escanteio. Bola no quarto de círculo, lado esquerdo. O Neymar está reclamando até agora.
10: Até agora o Neymar está reclamando com o árbitro ali. Ele queria o pênalti lá dentro da grande área. Vamos ver se o árbitro... ainda a bola está parada. O VAR pode observar isso aí. Pela reclamação assintosa do Neymar, né? É de se verificar, né?
8: Pra mim, nada.
10: Nada. É, nada mesmo. Já bateu escanteio. Vem com o Neymar, lateral de área, lado esquerdo do campo de ataque. Pra lá, ficar pra próxima. Vem com o Bom Tempo, que neste momento é o último homem. Na dúvida, meu amigo, joga na bola de segurança. Chama ali o goleiro Brazão pra participar. Ele já pisa fora da grande área. Vai bater de perna direita, já sinalizou. Levanta de perna direita lá no campo de ataque. Sobe de cabeça pra tirar a zaga. Afastando de qualquer maneira, Tubarão. Meteu o cabeçaço, mas o Peixe recupera. O árbitro parou. E o Neymar não gostou. Meteu um bico na bola, hein, Larroca?
8: É, porque no contato do jogador do Peixe com o jogador da Chape, acabou levando a melhor o jogador vestido de verde, porque caiu, o árbitro foi na dele e o Cuca tá dando aquela reclamada, não gostou da marcação. Vem os caras.
10: E tem gente, pô, que é isso, o Gandula entrou em campo aqui, rapaz. Eu te conto, quase que eu narrei o Gandula.
1: É a segunda vez, viu? Ele quer jogar.
10: Presta atenção, velho, não pode entrar assim. Lá vem Neymar, aberto aqui pelo setor canhoto, passa o divisória, vai trazendo. Tem três pra cima dele, mas é o Neymar. Dois já foram, e sobrou no Barreal, chegou na dividida. O Tubarão por ali, mordendo por baixo. O Tubarão mordendo é um perigo, hein, rapaz?
1: Deixa eu falar um negócio aqui. Ah. É uma pena, né, o Neymar não ter mais a mesma intensidade, né? Porque qualidade técnica a gente vê que ele tem, mas... É, na parte física de explosão, ele fica bem atrás dos adversários.
10: Vem pra bola a equipe do Santos, vem com o Arão, tá cercado pelo Marcinho. Marcinho foi titular contra o Flamengo. É, tá entrando os titulares aí, o Giovanni Augusto.
1: Esse Marcinho não é aquele cantor que com o Roberto Carlos dá, né? Se ela dança, eu danço. Se ela dança, eu danço.
10: Não, esse aí fazia letras muito difícil. Movimentando aqui pela esquerda do campo, trabalhando com o Barreal. Bolazer. A bola com o Barreal, entregou lá na entrada. Olha o Roleza, cabe até o tiro. Ele tentou o passe na torcida, fica doida com o Roleza. Escapa pro campo de ataque, agora vem embora com o Bolassi. Ele abre jogo ali pela esquerda do gramado. Vai toda a equipe na Chape, perde por 1-0. Vai sucumbindo lá atrás a última colocada do torneio. Então toque na frente, a bola vai ficar...
1: Todo respeito, hein? E merece respeito por tudo que a Chape já fez pelo futebol.
10: É.
1: Por tudo que ela já sofreu, perdendo jogadores aí na disputa da Sul-Americana, daquele trágico ano de 16. Mas esse time é fraco, hein?
10: Fraquinho. E vai pro campo de ataque aqui pela direita do gramado. Olha a equipe da Chape investindo aqui com o Max. Max tentou a finta bem na cobertura. Barreal consegue tocar por baixo.
1: Era aquele Max Pardalzinho, não? Aquele é outro, né?
10: Não, esse é o Gavião. Movimentando a bola aqui pela direita do campo, toca no Max. E já tocou na frente pra Giovanni Augusto. Cuidado, cruzamento lá dentro e é gol.
1: Que coisa, hein? Que boca minha, Cadu!
12: Se ferrou!
13: Houve um equívoco!
10: É, entrou o Giovanni Augusto, que tem qualidade.
1: Sabe jogar.
10: E cruzou lá dentro o Marcinho, que entrou também agora. Os caras titulares estão entrando agora. E a bola entrou. Entrou os titulares, a bola entrou. A equipe do Índio Condá manda uma flecha.

0: Pelo amor de Deus, hein? Mas é exemplo do Neymar, não tem aquela intensidade, aquela explosão, mas sabe jogar, sabe o que faz com a bola. Ele achou o tal do Marcinho aí, se ela dança, eu danço, no meio dos homens arruins, e falhou a defesa do Santos, né? O Ananias e o Lucas Veríssimo não estavam encaixados, e ele no meio dos dois bateu na saída do Brasão, que nada pode fazer. E eu repito, hein? O time da Chapecoense é fraco, hein? E o Santos não tá conseguindo ganhar. Até justifico o meu comentário no intervalo que eu não gostei do primeiro tempo.
1: E o Neymar já tá se irritando com o árbitro, hein, Larroca?
2: É, porque ele tabelou com o corpo do jogador adversário, vem o peixe já completo.
1: Barreal tentou levantamento, explodiu na marcação. E vamos lá, vai correr atrás de novo o peixe, hein? Que isso, tomou um gol, não acredito, velho. Abertura de Pamel, pai do céu, hein? A bola muito mal passada pelo Barreal, de graça pra equipe da Chape aqui no campo de retaguarda. Completa aí, Larroca.
2: O Neymar, ele foi tentar tabelar com o corpo do jogador da Chapecoense, o Marcinho, que não tava dando espaço. E o árbitro deu pra ver na cara dele que ele ficou em dúvida, que ele não sabia qual regra aplicar naquele momento, por isso no desespero do Neymar.
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0: Aproveitar aqui para mandar a sessão um abraço, senão depois eu não vou ter tempo e também não vou fazer a segunda sessão. Já nem adianta pedir. Mandar um abraço pro genro do Nelson Guareschi, o Diego, que tá fazendo aniversário. Mandar um abraço lá pra nossa querida lá de... Depois eu completo.
1: Pode completar que o Rolês ficou no chão. Vai ter cartão aí, Larroca.
2: É porque ele tomou a falta tática do camisa número 27, o volante Camilo. Tomou cartão amarelo, ele até concorda com a marcação da arbitragem, falta já cobrada.
0: Terminando a sessão, abraço para Caroline de Lima lá em Curitiba e pro meu amigo Madeira, Luiz Madeira aqui de Santos, lá do Clube dos Ingleses, todos acompanhando a energia.
1: E vem bola, brincadeira ali, se ela dança, eu danço. Quem tá dançando é a gente aqui. Caramba, os caras empataram o jogo, eu não acredito, velho. Ali pela direita do campo, tenta o toque na frente, não dá certo, fica com Igor Vinícius. Fechada a marcação da equipe da Chapecoense, retornando esta bola, Veríssimo. Movimentando esta bola lá no campo de ataque. 1-1, placar desastroso, hein? Desastroso, não dá nem pra pensar empate aqui, meu. Lateral pro Peixe bater, aproveitar a grande audiência aqui e chamar amanhã pro nosso jogo também, né?
0: 3 da tarde, com imagens, eu quero imagens. Santos e Lusa, Campeonato Paulista Sub-20. Santos é quase finalista do Brasileiro Sub-20 e quer repetir a campanha no estadual.
1: Todo mundo convocado, hein, amanhã, junto com a gente também aqui, o Santos.
0: Catu narra, Pedrinho, o repórter Ademir Quintino nos comentários com imagens.
1: Vou conhecer os jogadores junto com vocês, não conheço ninguém. A bola aqui no campo de retaguarda, levanta lá no campo de ataque, tenta o toque para Marcinho. Marcinho acabou não tendo o domínio da bola, fica tranquila para Escobar, que vai começar aqui atrás. 10 minutinhos passados, etapa complementar. Ó, marca do tempo. 10 minutinhos passados por enquanto. 0 para um lado, 0 para o outro. Arão recolhe, abre jogo pela direita do campo. Igor Vinícius mata na caixa, põe no terreno, se manda para o campo de ataque, apoiado pela torcida. Neste momento faz barulho, Peixe. Toca a bola, a equipe do Santos lá pela direita do campo. Tenta escapar para o campo de ataque, vem bom tempo. Ele recolhe já no campo de ataque, ainda ele com a bola. Já tentou aprofundar, botou bola aqui pelo lado esquerdo do campo. Lá vem bola, lá vem Barreal, entregando para Neymar. Para Barreal, chega a primeira marcação. O árbitro já disse que não, hein? Não adianta nem reclamar. Bolassi fica com a sobra, tenta sair jogando a equipe da Chape. Vai, Peixão, aperta aí a saída de bola. Trabalhando a bola aqui atrás, vem a equipe da Chape, retornando aqui atrás. A bola com Doma, Doma voltando mais ainda com Matheus Aurélio. Sai jogando de forma perigosa ali com Camilo, hein? Morde aí, Peixão, morde aí na marcação. Tem toca a bola para Marques. Já tenta a equipe da Chape agora com certo espaço, hein? Não tinha esse espaço, tá aparecendo espaço aí. Lá vem Bolassi. Bolassi recolhe, preparou, apontou, bateu pro gol, catou o goleiro. De muito longe. Ficou tranquilo. Para Brasão, Larroca.
2: Ele tentou aquela batida traiçoeira lá, Otero. Essa bola pingando na frente do goleiro, mas estava muito bem posicionado o nosso querido Gabriel Brasão. Agora, Ademir, a bola que o Arão tomou nas costas e não conseguiu chegar, é incrível,
0: essa,
2: hein? Não,
0: é inadmissível. Nossa, tomar um gol, véio, desse. Ele tá parecendo eu lá no Clube dos Ingleses. Demorou uma semana para chegar, cara, com dor na coluna.
1: E agora o Neymar se enfesou ali. Ele já passava ali pelo jogador da Chape. Depois ele empurrou ali o jogador, não gostou nem um pouco. Pode subir cartão aí, hein? Tanto pro jogador da Chape, quanto pela reclamação do Neymar, hein, Larroca?
2: É porque o árbitro da partida, nosso querido Fernando Antônio Nascimento Filho, ele é bastante econômico. Porque o Bruno Matias, número 16, que acabou de entrar, ele fez duas faltas. Pisou embaixo, puxou por cima e o Neymar não aceitou o desaforo, não.

0: Aquele empurrão, duas mãos no peito, o adversário, falta batida.
1: Já batida e vem Neymar de novo, olhos nos olhos, de novo com o Bruno Matias, hein? Meteu pra Barreal, meteu força de mano a bola, meu. Menos força nessa hora. Novo levantamento, lá dentro da grande área, tirou a zaga, espirrada, ela se perde pela linha de fundo. Tá apontando bandeira, só tiro de meta, ninguém gostou da marcação. É tiro de meta, né, Larroca?
0: É, eu fiquei com a sensação que o Ananias, ele cabeceou nas costas do Bruno Leonardo, que depois meteu um empurrão pro Ananias, que não levou o desaforo pra casa. Deu aquela encarada, deu aquela peitada, o menino da Vila, pra cima do também menino da Vila, Bruno Leonardo.
1: Tem que subir o som aí, galera. Vamos apoiar. Menino, tá chegando gente nova aí.
0: Gabriel Menino e ele. Ah, voltou, Ademir. Capadeiro.
2: Não!
1: Ai, ai, o que que vai aprontar o Cuca, hein?
2: Foi num baile em Asunción, capital do Paraguai, onde eu vi as paraguaias sorridentes a bailar.
1: Caramba, ele tem esse dom, hein?
3: Diga.
0: Ele estava jogando há algumas semanas atrás contra a Alemanha, agora é contra a Chapecoense de Eduardo Toma.
1: É, que coisa, hein? Capadeiro, rapaz. Meu pai do céu, hein? Será que Capadeiro é capaz de resolver alguma coisa? Brazão tá com ela. Sai jogando curtinha pra Veríssimo e o tempo vai passando. É impressionante como corre o reloginho. 13 minutos marcando o reloginho da energia. Olha que passe completamente errado. Atenção nisso aí, gente. Agora escapa com o Igor Vinícius. Bora pro campo de ataque. Abertura de bola com bom tempo aberto ali pelo setor de direita. Ele já passa a demarcatória, já tocou pelo lado do campo. Lá vem bola, vem Gabigol. Gabigol aberto pelo setor de direita. O Santos se manda todinho pro campo de ataque. Vamos ver. 13 minutos, vai pro jogo, equipe do Peixe. Igor Vinícius, meu filho, tu vai tomar uma vaia, velho. Fica penteando a bola aí. Seja mais objetivo, meu filho. Daqui a pouquinho tem alteração no pinche. Movimentando aqui pelo lado esquerdo, a casalha do peito, bota no terreno com elegância. Neymar ajeitou, balançou pra cima na marcação. Ainda Neymar entregando pelo meio. Ele acha bem ali o Roleza. Levantamento lá dentro da grande área. Corta de cabeça completa. Afasta de qualquer maneira Bruno Matias. E sai jogando a Chape com Bolassi. Não pode dar esse espaço.
3: Mano a mano, hein?
1: Lá vem Bolassi, vai tentar chegar. Vem derrapando por baixo Igor Vinícius. Mas ainda deu sobra. Tá sozinho lá pelo lado esquerdo do campo. Toque por dentro. Cuidado aí. O Max dominou, limpou, demorou demais, veio três pra cima dele, com abertura de bola pela direita, Tubarão chegou, Tubarão perigosamente, cruzamento lá dentro, chega primeiro Ananias, na categoria, tocou de cabeça, ajeitou curtinha pra Arão, a torcida impaciente, hein? Tem que soltar logo, meu filho. Agora com o Roleza, Roleza recolhe, vem o Roleza, vem a equipe do Peixe, metendo na frente pra Neymar, chegou no pé de quem sabe, e lá vem ele, com espaço ele joga, por baixo o Max, chegou de ladrão, na hora certa o camisa 22, aí lá, Roca.
0: É porque o Neymar ele correu na mesma direção do marcador. Se ele prefere vir aqui pro lado esquerdo, ele poderia ter caminho aberto para achar o Gabriel Barbosa no facão. Tomou a carteira da criança, o pirulito da boca da criança, o Max, contra-ataque da Chape.
3: Não tem mais a mesma explosão, né,
1: cara? Não.
3: Qualidade não lhe falta, hein? Mas a explosão esquece.
1: É, esse tipo de jogada a gente sempre vai lembrar, né?
3: Pega ele aqui em 2013, que ele... Nossa senhora!
1: Parou lá dentro do gol.
3: Jesus!
1: A Chapecoense é quem tem a posse de bola e tenta investida para o campeonato. Tá mais solta essa Chapecoense aí também, hein, Quintino?
3: Então, achei que o time melhorou aí com as alterações. O Enio estava apagadíssimo. O próprio David, 19. As alterações aí do Rafael Lacerda funcionaram, porque o Giovani tem qualidade, apesar de não ter intensidade. E entrou bem aí, o tal do Marcinho, se ela dança, eu danço.
1: E quem tá dançando é a gente, porque por enquanto 1-1 aos 15 da etapa complementar, partindo pro campeonato.
3: O Giovanni Augusto tá deitando aí no meio campo. Pois o Arão não tá achando ele, cara.
1: E vem Tubarão, cuidado contra o Peixe. Tem que tomar cuidado com o Tubarão.
3: Alugou meio campo, a Chapecoense, cara.
1: Bolasse, bico da grande área, ajeitou pra quem vem. Lá vem bola, o tiro pro gol, voltou, o rebote ainda voltou. Chegou dividindo por ali o Roleza. O Bolasse ficou com a sobra no bate, rebote, ficou no Giovanni Augusto. Aprofundou com o Bolasse, chegou na linha de fundo, desvio pra dentro, é gol.
3: Meu pai.
4: Se ferrou.
1: É, meu amigo, foi gol contra, hein? Do João Ananias. Meteu para as próprias redes. Ele esticou a perna, levou azar o menino da Vila. Que coisa, hein? A Chapecoense, por incrível que pareça. Meu amigo, eu não sei se é algum problema com camisa verde que nós estamos, velho. Isso aqui é o verdão, mas lá do oeste, não é o daqui, não é o verdinho aqui de São Paulo, não, velho. 2-1 pra Chape aí, La Roca.
0: E a jogada muito parecida, idêntica ao do primeiro gol. Nas costas do nosso querido Gonzalo Escobar. O homem das escobarzetes recebeu nas costas, o Bolasi cruzou para trás, o Ananias desviou para o fundo da rede, saindo vaiado Igor Vinícius. Igor Vinícius vaiado com a 18, entra Gabriel Menino 25, também sai Rolaser. Rolaser número 32 para a entrada de Cabadeiro, terceiro jogo dele no Santos nessa temporada, um no Paulista, um no Brasileiro e agora reestreando pelo Peixe. Oliva, agora né, Cuca? Agora né? Oliva 28 no lugar do Arão 15.
1: Nossa senhora, Ademir Quintino comenta o desastre aí, 17 minutos, 2-1 para a Chape, hein?
3: Comecei a transmissão aqui falando que eu não era engenheiro de obra pronta, que eu era contra a volta do Arão. Se o Santos ganha na altura, perde na intensidade de um jogador que pisa na área. Tá provado aí. Falei que com Rolaser, Neymar e Gabriel Barbosa, o Santos não marca pressão na saída de bola do adversário. Esse lado esquerdo do Santos, falam tanto de Escobar que marca bem, tá uma graça aqui, hein? O Ananias e o Escobar dançaram aqui, e o Arão dançaram aqui nas duas jogadas com o Giovanni Augusto, que tá deitando em 17 minutos. O velho Giovanni Augusto, o veterano Giovanni Augusto, está deitando no meio campo aí do jogo. E a Chapecoense está conseguindo a sua segunda vitória na competição. As duas contra o Santos.
1: Muito bem, só confirmando as alterações aqui, o Oliva está em campo também, é isso?
0: Isso, o Oliva na vaga do Arão, Oliva 28 e...
1: Quase roubando a bola, quase o Neymar, completa aí.
0: O Oliva número 28 na vaga do 15 Arão, confirmando as outras duas. Saíram de campo Rolaser e Igor Vinícius para as entradas de Gabriel Menino e Cabadeiro.
1: Vamos ver o que apronta o Santos. Meu amigo, empatar aqui já é desastre. Perder nem pensar, velho. Perder nem pensar. Isso tudo com 18 minutos.
3: O Santos não voltou pro segundo tempo, Cadu.
1: Meu Deus, mas achou que ia ganhar de qualquer jeito, né?
0: Tá na roda.
1: Pô, cara, o futebol tem que jogar, o futebol tem que ser jogado, velho.
3: E quem cantava Se Ela Dança, Eu Danço é o Leozinho. Quem cantava, o Marcinho cantava Glamurosa, Rainha do Funk. Obrigado ao Everson Alves que me alertou. É de funk, eu não entendo bolufas, pra não falar merda nenhuma.
1: Bola do campo de retaguarda, vai ter que apertar calada a torcida do Peixe aqui na Vila, hein, velho? Nossa senhora.
3: Não é pra ficar calada?
1: Meu Deus do céu.
3: E tá cheio, hein?
1: Não fazer três pontos aqui significa forte candidato ao descenso, hein?
3: O troféu escapamento, 45 pontos, fica mais distante.
1: Tem que fazer dois, meu filho.
0: Cadu.
1: Diga.
0: Cara, perder seis pontos pro Lanterna, velho.
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1: Amanhã tem muito futebol da Energia em campo, vem junto, em 3 horas estaremos essa equipe titular aqui para trazer Santos e Portuguesa de Desportos, sub-20, Paulista sub-20, com imagem, do jeito que você queria. Com som e com imagem da Energia 97. Vem que vem, 3 horas da tarde, tá combinado aí? Agenda, põe na tua agenda aí, 3 horas da tarde. Olha o drible dos caras aí, hein? Partindo pro campo, tá solto demais, hein? Trabalhando a bola lá pelo meio, tentando partir pro campo de ataque, movimentando essa bola com o Camilo. Vai rodando a bola a equipe da Chape. Trabalhando no campo de ataque aqui pela direita do campo. Agora vem ali no 22, Max Alves.
6: Tem gol!
1: Onde acontece o gol?
3: Série C, Campeonato Brasileiro. Confiança empata no Batistão. Itabaiana 1, Confiança 1.
1: Jogaça, hein?
3: E o Confiança tá pra cair.
6: Cadu.
1: Tá sem confiança.
3: Tá.
1: Diga lá, Marcel Lima.
6: O Atlético Paranaense faz 2-0 no Internacional com Viveiros.
0: Ótimo resultado.
1: Nossa.
3: Pro Santos, o Internacional também tá na bica pra cair.
1: Cabadeiro já tocou a bola. Acabou ver o Cabadeiro, hein? Abertura de bola lá pela direita. Menino com ela. Menino tentou.
3: É agora, Cabadeiro.
1: Bateu na zaga, voltou o rebote. Vai ficar pelo meio com o Gabigol. Faz a pinta no primeiro, no segundo. Ajeitou pelo meio. Lá vem Neymar. Neymar recolhe lá pela direita do gramado. Abertura de bola feita lá pela direita do campo. Vem com bom tempo. Bom tempo pra Gabigol. Aberto pela direita. Ele já tocou. Cruzamento na zaga. Teve desvio. A bola se perde pela linha de fundo. Escanteio pro Penchei lá, Roca.
0: Pra muita vibração do Fernando, que bloqueou o cruzamento do Gabriel Bom Tempo. Bom tempo aguiou o meião, tá? Bom tempo aguiou o meião, o Neymar também.
1: É, tá todo mundo cansado. Aí o Santos vai ter que fazer alteração daqui a pouco. Vem pra bola.
3: Aliás, vou falar agora, depois o Pedrinho confirma. Neymar não vai jogar terça-feira não, e depois tu checa aí. Ó.
0: Não!
1: Vem pra bola, equipe.
3: Controle de carga.
1: Ah, mas terça não precisa, né?
3: Não.
1: Vai pra bola a equipe do Santos, lá pela direita do campo, 21 no reloginho, é hora de fazer o gol. Levantou lá dentro da grande área, o desvio, voltou, Barreol, travado na marcação. A bola vai ficar espirrada.
3: O Badiano corre bem, hein? Ah. Eu não tô com sarro, não, ele corre rápido.
1: Não, corre, ele corre.
3: Ele é rápido, agora ele corre, ele pensa.
1: É. E lá vem bola, lá vem a equipe do Peixe, vem com o Oliva. Oliva trabalha essa bola, menino, centralizado. Corre contra o tempo, Peixe, 22 no reloginho. Vai, Peixão, vai pra cima. Abertura de bola feita com o Cabadeiro. Ajeitou, perna direita, Cabadeiro entregou mais à frente. Tentava, o giro não consegue. Buscava ali o toque pelo meio pra Barreal. Chega o primeiro, a zaga pra tirar dali. Vai tentar aliviar, cercada a equipe da Chape. Não consegue a saída de bola, meteu na frente pro Bolassi. Vai chegar primeiro Veríssimo. Bota o corpo na frente, depois Bolassi. Toda hora dando essas trombadas. Meu Deus, pega o Cebolassi logo uma vez, rapaz.
3: Ah, mas ele é forte, hein? Ganhou dos dois, cara.
1: Ganhou dos dois, ainda o bandeira ainda.
3: Veríssimo foi mal, ali. Hein? Veríssimo foi mal no lance.
1: É, deu uma escapada ali no domínio, né, Larroca?
0: É, ele tentou cavar a falta ali depois da bola dar uma escapada e depois ele que comete a falta pra cima do Bolassi, que tá caído ali rente a linha lateral, perto da área técnica do treinador Cuca. Mal hoje, Alex Steven. 2-1.
1: Já tomou cartão o Veríssimo, é isso? Parece que subiu o cartão ali pro camisa 4 do Peixe, hein? Foi já, na reclamação, né?
0: Já te confirmo, Cadu.
3: Reclamação, mas ele não tá pendurado, não. Agora tá, agora passa a estar, não é isso, Pedrinho?
0: É, pendurados do Santos. Gabigol, Tassiano, Neymar, Bom Tempo, Gabriel Menino, Schmidt, Escobar e Luan Pérez.
3: Caralho, um time, hein?
0: Porra.
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1: Cadu, quando é que vai entrar essa regra, não? O cara demorou meia hora pra bater essa falta aqui, hein? Levantamento lá no campeão. Vai, Barreal, pequenininho. Barreal estica a perna, tira dali. A bola toca no terreno. Vamos tentar sair jogando aqui no campo de defesa. Movimentando a bola com Bom Tempo. Toca mal na bola. Mas Veríssimo dá um jeito na parada. Já tocou no menino. Arranca, meu filho. Pro campo de ataque, toca a bola pra Gabigol. Gabigol aberto, você não gosta, velho. Ele toca a bola, recebe de volta, Gabigol, tem que ser centralizado, Gabigol, entregou na frente para Neymar, ajeitou, dominou, limpou na entrada da grande área, tenta fazer a fita, ele passou por um, por dois, tentou passar por todo mundo, Marroca.
0: Depois de duas penteadas, ele poderia ter finalizado de perna canhota, me parece que não teve toda a confiança, olha os caras de novo.
1: Dupla, vem Marcinho de novo aqui pela direita do gramado, cuidado aí para cima dele, João Ananias, ele movimenta essa bola ali pelo meio, trabalhando esta bola no campo de ataque, vem o camisa 22, Max Alves, ele abre jogo ali pela esquerda do gramado, vai voltar tudo aqui atrás. Prefere ficar com a bola, a equipe da Chape. Já passamos da metade da segunda etapa, Ademir Quintino e o jogo, hein?
3: Santos mal, né? O Cabadeiro se colocou primeiro como ponto esquerdo aqui. Aí não arrumou nada, já foi pra direita. Agora quem tá aqui aberto pela esquerda é o Barreal.
1: Esta é a 20ª rodada da competição. É o primeiro jogo do segundo turno. Olha o passe ali pelo meio. Já tocou para Neymar. É Neymar quem tem que resolver. É Neymar quem balança. É Neymar quem chega. Chegou na linha de fundo. A torcida toda pedindo pênalti. Neymar caiu ali dentro da grande área. Forçou a passagem por aí, Larroca.
0: Para mim, dessa vez, houve o toque. O Neymar ele não teve toda a explosão para passar do Bruno Leonardo. Mas eu fiquei com a sensação que por cima o Bruno vai limpo, mas por baixo há um pisão. Vamos esperar a confirmação do VAR. Mas confirmando da minha parte, cartão para o Lucas Veríssimo, número 4, no lance anterior.
1: Muito bem, já temos 25
3: nada.
1: Minutos.
3: Não foi nada. Daqui eu apontei aqui no YouTube que não foi nada. Neymar se jogou. Ele não tem mais a explosão e quer ganhar na corrida. Aí não dá, cara.
1: A máquina do tempo já marca 25 minutos da etapa complementar. Dramático isso aqui, hein, velho? Bate na bola, não tem pressa nenhuma. De contra, tem que entrar a regra nova aí, velho. Nossa, quando é que entra esse negócio aí? O goleiro fica meia hora pra bater uma falta. Pra bater tiro de nada. E mais uma falta marcada em cima do Camilo, que tá caindo aí lá, rapaz.
0: E aí o Gabigol, os dois, o Neymar e o Gabigol vão lá pra cima do árbitro, os dois cunhados. O Gabigol tá falando que o lance foi igual ao do Neymar. Mas não, o Gabigol esperou o Camilo subir, colocou o ombro nas costas do camisa número 27. Tá desesperado ali o Gabriel Barbosa.
1: Agora vai os dois ali, o Gabigol e o Neymar pra cima do árbitro aí.
0: Cara, o Neymar tá louco pra tomar um cartão amarelo, tá pendurado.
3: Só, não tomaram o cartão ainda porque esse árbitro é um bananão, como diria Caio Ribeiro.
1: Bola pela direita do campo, toca no Tubarão. Tubarão abrindo o jogo, toca mal. Foi bem demais aqui o Escobar. Já tocou pra Neymar, tem um certo espaço, ele aproveita. Desce a camisa dele. Entregou a curtinha, lá vem bom tempo pra Neymar. Bom tempo, recorre. Entregando pra Barreal, toma ele, bola lá dentro da grande. Ah, e o tiro do gol, a bola passa. Onde ele tem que estar? Gabigol, onde ele tem que estar? É pelo meio, meu filho. A bola foi embora lá, Roca.
0: Mas a finalização do Gabriel saiu meio desequilibrada. Me parece que o Barreal não conseguiu pegar em cheio nela na hora do cruzamento. Agora o Gabigol tá dando uma bronca ali. Me parece que é no Gabigol. Exatamente no Gabigol.
1: Tiro de meta para a equipe da Chapecoense. Quem chama? Quem chama?
6: Esse é o Marcelo. Esse próximo jogo do Santos no Brasileiro contra o Atlético Paranaense é na Vila ou é no Paraná?
1: É na Vila. Vila Belmiro.
6: Ah, tá. Porque no Paraná é tapetinho, né? Então já sabe, né?
1: E a gente pegou aquele esterco ainda, hein?
3: A grama tava marrom.
1: Nossa senhora, hein? Cabeça na bola, vem
3: parecia
1: ali a casa.
3: Parecia que podes e vacas tinham evacuado no gramado e os dois times entraram em campo.
1: Giovanni Augusto Malandro jogou contra o corpo do Barreal. Chega mais.
0: Subiu o cartão amarelo pro goleiro Matheus Aurélio, número 30, por cera na cobrança do tiro de meta.
1: Porra, até que enfim. Meia hora pra bater o tiro de meta, hein, velho? Levantamento é feito lá no campo de ataque, tenta o Marcinho. Marcinho recolhe cabeça na bola pra trás, alivia o perigo. Sai jogando de forma perigosa. Ananias, pegaram Ananias, hein? Chegou mordendo por ali. Pegou Ananias ali, o camisa... O Giovanni Augusto, né?
3: Lá foi.
0: Foi ele, o camisa número 10 chegou pisando pra cima do menino da Vila na frente do Bandeira. Tá, viu o cartão amarelo.
3: Até aqui o melhor jogador da partida, tá? 28 minutos, Giovanni Augusto.
1: É, entrou com gás, né? Entrou no segundo tempo, né? Então, o Flamengo
3: ele deitou joga... aqui do lado esquerdo da defesa do Santos. Deitou, brincou de jogar futebol.
1: Lá vem bola, vem o time da Vila. Tem que virar isso aí, não é nem empatar, velho. Tem que virar, velho. É obrigação virar esse jogo aí. Bola volta no Brasão, que aqui fora da grande área vai trabalhar com os pés. Ele dá jogo a Ananias. Levou azar, hein, Ananias? Puta, meteu pra dentro do gol, velho. Até você. A bola aqui vem com o Escobar, arrancando pro campo de ataque. Lá vem Escobar. O passe é bom demais pra Barreal. Se cruzar é perigo, meu filho. Lá vem Barreal. Dominou na perna esquerda. Ele vem. Lateral esquerda do gramado. Ajeitou. Chegou no fundo. Cruzamento fechado de cabeça. Tira Bruno Leonardo. Mete a bola pela linha de fundo. Escanteio. Peixão vai na roca.
0: E o Bruno Leonardo, ele tirou a bola da mão do Matheus Aurélio, que tava completamente inteiro, sozinho no lance. Bom pro Peixe, que ganhou o escanteio lado esquerdo. Vai mudar ali o time da Chapecoense. A Chapecoense vai fazer a alteração. Tá tirando camisa 27, o Max Alves. Aliás, Camilo. Camilo vai sair já já.
1: Daqui a pouquinho vai embora. Agora vem escanteio, vem Barreal. Chuchu, chuchu, verão lá dentro da grande área. Bolaço lá atrás, meteu o cabeçaço, tirou. Afastou o perigo, mas a sobra é alvinegra. Lá vem bola, lá vem Cabadiro. Ajeitou Neymar, castigou. Catou, largou. Sai pelo no fundo. Essa veio cante, vinha no cantinho. Esse escanteio pro Benchê na roca.
0: O Veríssimo ficou pedindo uma penalidade na cobrança do escanteio. Nada marcaram. Neymar finalizou, ganhou outro tiro de canto. Barreal na bola.
1: Lá vem o camisa 22. Chuchu, chuchu, chuchu, verando lá dentro. Preparou, apontou, levantou lá dentro da grande área do segundo pau. Tentou o Arão, passa por todo mundo. A bola vai para ali, para a tentativa do João Ananias. O Arão já está no chuveiro, faz tempo. A bola dominada pela equipe do Peixe, meteu velocidade aqui pelo lado esquerdo do campo. Chega a primeira zaga da Chape para rebater. Ela volta, volta no Neymar. Tomou a pegada, Neymar, hein? Giovanni Augusto.
0: Tubarão,
1: tomou a pegada, né? Tubarão, vai tomar cartão, Tubarão.
0: Cartão amarelo, Neymar deu outra chegada ali no Marcinho, no Bruno Tubarão. Neymar vai tomar cartão, tomou.
1: Ah, tomou cartão, vai
0: tá
1: ficar
0: fora do jogo contra o Atlético.
3: Ele tava procurando.
1: Ele queria. O Tubarão veio mordendo, né? E Tubarão mordendo incomoda pra caramba, hein? Que tiro.
3: Ah, cara, eu não passei por essa experiência, mas dos filmes aí do Spielberg.
1: Eu é que tô tantão vendo isso aqui, que tá péssimo o jogo aí. Nossa senhora, eu falei que ia ser 4-0, velho. Tô até com vergonha. Corta esse negócio aí que eu falei no começo.
3: Acontece, filho, nas melhores casas.
1: Neymar vem na bola, ele pode bater direto, hein? Levantou lá dentro, aí não.
3: Recuou pro goleiro, hein?
1: Nem cruzou, nem chutou, hein, Larroca?
0: É aquela bola lenta que todo goleiro gosta. O Santos também vai mudar. Tassiano.
3: É o Tassi Gol, Tassi Kane.
1: Tassi não gol. Levantamento lá no campo de ataque, vai chegar Barreal, chega rebatendo a zaga da Chape. E olha, deu espaço aí. Cuidado aí, meu filho, Bruno Matias. Abrindo o jogo para Bolassi, que é aberto pelo lado esquerdo do campo, encara Veríssimo. Ainda Bolassi tocou a bola para Bruno Matias. Vai rolando essa bola. Santos, vou te contar, dando espaço, hein? Abertura de bola com o Marcinho. Bico da grande área, lado direito, o campo de ataque. Aí ele toca ali pelo meio para Giovanni Augusto. Ajeitou já no campo de ataque a equipe da Chape, movimentando de volta. Ah, outra vez aqui a Tubarão prefere ficar com a bola. A equipe da Chape é quem fica com ela. A torcida fica incomodada, hein? É a Chape quem troca passes. Barreal chegou mordendo aí. Vai tomar cartão, hein? O Barreal chegou ali com tudo, ali no, deslizando ali. O árbitro já tá com o cartão na mão aí, La Roca.
0: É, chegou muito atrasado. Camisa número 22 do Peixe não estava na lista dos pendurados. Toma cartão, mas não tá fora do próximo jogo. Parece que a mudança da chapa vai ser confirmada agora. É o número 27 que vai deixar o campo, pelo menos a plaquinha que estava sendo levantada.
3: É isso mesmo, Camilo.
0: E o número 10. Ah, Ademir, qual é a nota? Vinícius Palieira, Ademir.
1: Nossa. Meu Deus do céu.
3: 3,5.
0: Nossa.
1: Palieira, hein?
3: Eu torço pelo menino, que eu acho que ele é muito voluntarioso. A culpa não é dele, se pagavam, que o Santos pagava aí. E acabou o contrato dele com a Chapecoense, teve que renovar porque ele teve, estourou os ligamentos e agora tá voltando. Ele marca bem, isso ele sabe fazer, só.
0: Ó, o Tassiano, Ademir, Cadu e meus amigos, ele voltou ali pro banco de reservas. Ele já esboçou tirar o colete umas 3 vezes, agora sim. Agora confirmou Tassiano e Rony. Tassiano e Rony.
1: Nossa, é todo ataque o Peixe, hein?
0: Eu vou embora, hein?
1: Meu pai do céu.
8: Fraco.
1: É tudo ataque. Mas ficou o jogador da Chape caído ali. Os caras não querem jogar. 32 minutos, energia de campo. 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
1: Quando é que vai entrar essa tal dessa regra nova? É que isso aqui não tem futebol. Isso aqui vai... dá pra jogar assim, né?
3: Pedro La Roca.
0: O presidente da CBF, Samir Gialdi, falou que tem que ter uma conversa primeiro com os clubes pra colocar essas regras na mesa. E parece que não é o Camilo que vai sair, não, viu? Porque não é ele que tá saindo na maca ali. Mudou a plaquinha na chapa.
3: Mudou.
0: Quem vai sair de campo é o número 12, o Fernando. Fernando deixa o gramado pra entrada do número 91, Bruno Pacheco. Aquele ex-Fortaleza, ex-Ceará, Balieiro ficou no banco de reservas.
1: Muito bem, lateral esquerdo por lateral esquerdo, então, né? Bruno Pacheco também.
3: Bruno Pacheco conhecido, jogou muito tempo no Fortaleza também.
1: Ceará, né? Também jogou.
3: Isso, perfeito.
1: Levantamento vai ser feito lá, vem bola lá dentro da grande área. Subiu, tirou bom tempo, afastou. Toca a bola, Gabigol, não vai conseguir o domínio. Camilo trabalha a bola ali pelo lado esquerdo, agora pra Marcinho, ele foge aqui pela esquerda. A bola saiu, Marcinho. A bola já saiu. O árbitro mandou seguir, hein? Cruzamento lá de metade do... A maioria parou, velho. Vai todo mundo pra cima do árbitro. Parou todo mundo ali. O árbitro mandou seguir, hein? Nem olhou pro bandeira.
3: Ele chamou a responsabilidade pra ele. Saiu o gol agora. A mercadoria tava feita.
0: É, mas depois que os jogadores do Santos foram reclamar, e a Demir, ele apontou pro bandeira. Quando o negócio apertou, ele transferiu a responsa.
1: Meu Deus do céu.
3: Manda um abraço aqui pro Sombrinha. Alô, Sombrinha! Não é o Sombrinha da dupla Lindo Cruz e Sombrinha, não.
1: É o filho do Sombra.
3: É o Sombrinha. Também não é o filho do Sombra. Sombra não tem filho. É o Sombrinha lá da Galeria 2001, na Avenida Paulista, que mexe no celular.
1: Quem é que tá chegando aí, La Roca?
0: Tá saindo o Barreal, número 22, amarelado. Tassiano 16 é a novidade. Tassiano 16 entrando em campo. O Rony também já tá posicionado por ali. Gabriel Barbosa. Gabriel Barbosa deixa o campo. Neymar, então, vai até o final.
1: Muito bem, o Gabriel foi vaiado, é isso?
0: Meio a meio.
3: Tá mais vaiado do que aplaudido, hein?
0: Vou falar que 60-40.
3: É isso aí, é isso aí.
1: Eu achei mal posicionado, né, o Gabigol, hein? Mal aproveitado nesse jogo. Escanteio pra Chape, hein, velho? Só faltava essa. Levantou lá dentro da grande, é veríssimo, mete o cabeçaço, tira dali.
3: O Santos tem 10 minutos, mais os acréscimos.
1: Meu pai do céu, vai todo mundo pra cima, hein, velho? Olha o domínio errado, quase o Cabadeiro chegava. Ainda voltou, bom tempo, acelera, meu filho.
3: Olha o
1: Cabadeiro, agora eu quero ver. Terceira, quarta, quinta, marcha, cruzamento.
3: Dá licença, Cabadeiro.
1: A torcida vai toda pra cima, hein, mano. Cabadeiro, meu filho. Tá tudo escancarado, escanteio pro Peixe La Roca.
0: E o Neymar e o Rony ficaram reclamando de um toque de mão ali do Camilo.
3: Foi nada.
0: Pra mim, ela toca primeiro na coxa, depois no braço. Pela regra, nada, escanteio.
1: Vamos ver se o VAR chama...
3: Você tá vendo aí? Depois o Marcelo Lima fala, pô, Ademir vai reclamar do Cabadeiro, reclamar... Mas não dá, Marcelo. Você tá assistindo aí. Não dá, Marcelo. Não dá!
6: Calma, ele acertou a zaga. Calma, escanteio.
3: Eita, zaga! Dá licença!
1: Muito bem, agora tem um monte de gente aí dentro da grande areia.
0: Nada.
1: Tá esperando. Agora não, já confirmou. Escanteio só, não vai ser pênalti, não.
6: Nada.
1: Vai levantar lá dentro da grande área. Levantamento é feito no segundo pau. Sobe de cabeça, tirou a zaga. Ainda buscava o rebote por ali. Não deu certo o lateral. Bola para a equipe do Peixe. Tem pressa. Tem que bater rapidinho, meu filho. Tem que bater rapidinho aí. Lateral já batido. Vai voltar aqui atrás com o menino. O menino recorre, pisando o território inimigo. Entrega por dentro. Vai pro campo de
3: ataque. Ataque contra a defesa. Todos os jogadores no campo ofensivo do Santos.
1: Vai todo mundo, meu velho. Não tem jeito. Cabadeiro, agora pela esquerda. Cabadeiro, ajeitou. Curtinha. Ali no campo de ataque. Vem na bola, vem com os campos. Só não pode perder, hein? Ananias levantou lá na entrada da grande área. Olha o toque do Veríssimo pra dentro da grande área. Tiro pro gol por cima do gol. Era o Rony, sempre gosta dessas acrobacias, mas dessa vez não deu certo. Hein?
0: Público com capacidade reduzida. 12.121 torcedores, renda R$ 791.445.
1: É, enquanto não estreia os degraus, né, Quintino?
0: Vai mudar.
1: Quem é que tá chegando aí?
0: A Chapecoense pela última vez, aquela mudança que seria na parada anterior.
3: Balieiro pelo Camilo.
0: Isso, 27, Camilo deixa o campo, entra Vinícius Balieiro, também menino da Vila. Agora dois meninos da Vila em campo pela Chapecoense. Bruno Leonardo e Vinícius Balieiro.
3: Não tô com hipocrisia, não tô com demagogia, eu torço pelo Balieiro. Profissional muito aplicado. Se ele não tem talento, aí é outra história. Sucesso pra ele aí na volta, passou pelo drama aí dos ligamentos rompidos. Todo sucesso do mundo pra ele.
0: E o ano do vice-campeonato das Américas, ele não foi mal, Ademir. 2020, é o ano de estreia dele.
1: Muito bem, hoje tem peixão, amanhã tem peixinho, hein? Todo mundo junto, hein? 15 horas eu quero ver todo mundo junto, hein? Santos e Portuguesa sub-20, Paulista sub-20, estaremos nessa aí. Com transmissão, com imagem, com som, pra você curtir junto com a gente. Vem junto, vem que vem, tô te convidando aí. Ali pro campo de ataque, simbora o peixe. Vai com o menino, tão dando espaço, ele aproveita. Abre jogo ali pela direita do gramado. Vamos que vamos, meu filho. Toca no bom tempo, limpou bem a jogada. 38 no relógio, é dramático o final. Atenta o toque pela direita do gramado. Olha o peixe, quem sabe agora, na última estocada. Lá pela direita do campo, chegou na linha de fundo, cruzamento lá dentro. Rebate a zaga daqui.
3: Abaixeiro.
1: Mete pra fora, mais um cruzamento errado aí,
0: é, ele foi na força até a linha de fundo, mas não cruzou bem Gabriel Menino.
1: Outra vez Chuchu Verão lá dentro da grande área, subiu de cabeça, tira, afasta Bruno Leonardo. Ela se oferece pro peixe outra vez, que vem através de Neymar. Aqui pela esquerda do campo, Neymar, ele ajeita na perna direita, tá toda fechada, Chape estica a perna, tirou dali, volta na cabeça do Neymar, ajeita, troca a bola aqui pelo meio pra bom tempo. Esta bola vai girando, ela vai pro campo de ataque com o Menino, de volta Neymar. Neymar vem caminhando, o primeiro já foi, Neymar já tentou a tabela, a bola ficou ali pelo meio, tiro pro gol, pra fora do gol! Neymar, bom tempo! Bom tempo pra fora do gol! Quase deu pro Benchai na roca!
0: A tentativa de pivô do Tassiano, que tentou a devolução pro Neymar, mas sobrou pro Gabriel bom tempo, que tentou de prima o movimento do arco, o movimento da banana, mas foi com muita força. Por cima do travessão do goleiro Matheus Aurélio, que já tem cartão e não tem pressa nenhuma.
1: Pois é.
3: Tava sentindo falta desse movimento da banana.
0: Demorou hoje,
3: 90
0: né?
3: 90 minutos não teve o movimento da banana, ô Edu Simões?
1: Tá tendo é o placar abacaxi aqui, viu? 2-1 pra... Eu não acredito, nem eu acredito no que eu tô falando. Pelo menos empatar, pelo amor de Deus, hein? Perder pra Chape duas vezes é pra jogar a toalha de vez, hein, velho? Isso é ridículo. E agora vai se deitar ali o cidadão da Chape ali até amanhã, né, Larroca?
0: É, o Giovanni Augusto, um jogador experiente, recebeu o contato do João Ananias. Vai ganhar o tempo que pode e que não pode a Chapecoense agora.
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1: Aí vai ter gente que vai falar, não, é porque tá a imagem atrasada, estão fazendo o corpo mole. Tem sentido falar isso aí, Quintino?
3: Nenhum. Tava ganhando o jogo completamente controlado, aí colocou o Giovanni Augusto aí, o tal do Marcinho aí, da Glamurosa, e o Santos tomou a virada. Não me venham com churumelas.
1: Veríssimo é quem tá com a posse de bola aqui no campo de defesa. Ele troca passes ali com Oliva, se manda pro campo de ataque, vai todo mundo aí, vai todo mundo, não quer nem saber. 40 no reloginho, trabalhando a bola fica no Neymar. Neymar vai jogar os 90, velho. Vai ter que jogar os 90 porque o time não engrena. Trabalhando a bola dentro do grande círculo, abrindo o jogo com o Veríssimo. Lá na frente, Zão Zagueiro, hein? Vai todo mundo pro campo de ataque. Abertura de bola pela direita do campo. Se manda o time na Vila, toca outra vez no Neymar. A tabela é boa, chegou na linha de fundo, menino, cruzamento lá dentro. Passa na frente do Tassiano. Tá pedindo pênalti, é pênalti! Penalidade máxima! Aponta pra cá o árbitro.
3: No Cabadeiro.
1: Em cima do Cabadeiro. A solução chegou. O Cabadeiro caiu. É pênalti pro Peixão da Roca.
0: E o passe do Neymar foi um negócio assustador pro Gabriel Menino no ponto futuro. Que cruzou pra trás. O Tassiano furou quando o Cabadeiro domina. Vocês falaram que a base salva, né? Vinícius Balieiro puxa o camisa 17 do Peixe, 17, puxa o 17. O pênalti está assinalado. O Neymar já abraçou a redonda e falou: é minha. Neymar na bola.
1: Todo mundo cercando o árbitro. A princípio, o Cabadeiro foi puxado dentro da grande área.
3: Neymar no prédio pênalti.
1: Neymar já pediu a bola, hein? Responsabilidade total, total para o Neymar, velho. Pelo menos não perde da Chape, mano. Perder duas para a Chapecoense é jogar a toalha, hein?
3: Vai dar tempo ainda para virar.
1: Tem tempo, vai ter, vai ter acréscimo pra caramba aí. Muita parada, os caras cozinharam o jogo, rapaz. E ainda estão cozinhando lá, pro goleiro chegar ali, que já tá amarelado, né? Meia hora. Isso não, o futebol tá acabando, já não é possível. Neymar, ele vai bater na bola. Vai tomar distância para bater na bola a equipe de Vila Belmiro. Pode conseguir um empate no finalzinho, 42 no relógio. Será que dá tempo de virar, hein? Se fizer agora, será que dá tempo de virar? Cabadeiro, hein? Quem diria o Cabadeiro, hein? Foi derrubado lá dentro, a pênalti marcada. Neymar, que é difícil perder um pênalti. Ajeita com carinho. O Santos pode pelo menos empatar. O Santos que vencia por 1-0 tomou a virada. E agora Neymar. Olhos fixos no goleiro Matheus Aurélio, que está no centro de sua meta. Vem para a bola o Peixe. Vem Neymar tomar distância para bater. É pênalti para o Peixe. 43 no reloginho. Vai correr para a bola. O jaqueta 10, o menino da Vila Neymar. Vai tomar distância. Vai ser autorizado. O cara não quer deixar bater. O cara está dentro da grande área ali. O jogador da equipe da Chapecoense. Meu Deus do céu, hein? Vai dar cartão aí pra alguém.
0: Ele tá mudando o amarelo, porque quem faz a falta é o Bruno Matias, me parece, o número 16. Não, ele cancela o amarelo do Balieiro e dá pro Bruno Matias.
1: Mas, meu Deus, quantos minutos ele vai ter que dar de acréscimo aí? Meu pai do céu.
0: Já se passaram dois.
3: Pelo menos sim.
1: Tá louco, cara.
3: Pelo menos.
1: Neymar vem pra bola. Será que agora vai ou não vai? Vem, Neymar. Vem, Neymar. Vem o Peixe. Vem o Peixe. Na oportunidade pra empatar o jogo. Vai correr para a bola, já está autorizado, hein? Já está autorizado. Neymar, Neymar, Neymar. É ele, menino da Vila. Vai correr para a bola, Neymar, Neymar. Preparou, bateu e é gol!
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1: Tranquilidade assim pra bater pênalti, meu filho. Nos embalos de sábado à noite. Só você, Neymar. Não tem de outra volta, mas tem Neymar de volta. Ele mete dois, mas o Santos sofreu dois. 2-2, Neymar, Neymar, Neymar. Neymar é o nome dele, goleirão. Cadê, cadê, cadê a bola? Tá na sacola.
10: Pega na sacola!
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0: Cabadeiro sofreu, Neymar bateu da sua forma característica. Aquela maneira que só o camisa 10 tem de cobrar penalidades máximas. Matheus Aurélio para a direita, bola para a esquerda do goleiro que nada pôde fazer. Neymar pela oitava vez na temporada, pela segunda vez nesse jogo. Tudo igual o Urbano Caldeira, Vila Pulsa.
1: O Caldeirão tá fervendo, hein? Sinta, sinta, sinta, sinta. O Caldeirão tá fervendo. Eu quero ver. Tomou virada. Eu acho que vai de virada de novo, hein? E lá vem bom tempo arrancando pro contra-ataque. Vem com o Neymar pisando o território inimigo. Vai ser no finalzinho, hein? Vai ser no finalzinho como um filme de cinema. Toca a mão na bola. Chegou Pacheco matando no peito, metendo na frente. Não tem ninguém. Aí só tem o Veríssimo. Veríssimo em pré-quali. Já passamos de 45 minutos. Ficamos por conta dos acréscimos da arbitragem. Agora tome de lançamento longo. Quero ver, quero ver, quero ver. Lá dentro da grande área, cruzamento quase deu pro Tassiano. Voltou o rebote, lá vem bola Neymar. Olha o Neymar de novo, lá vem ele, rete trica não. Tentou bater, não deu, tentou brigar por ela. Foi derrubado, pra mim derrubado. Vai pedir o pênalti ali, ainda sobrou, chegou o goleiro pra tirar dali. Tá todo mundo pedindo pênalti agora, hein? Neymar reclamando. Ele caiu dentro da grande área, não deu nada aí, Lavoca.
0: Cadu, Tassiano foi reclamar de um toque de mão do Bruno Leonardo, que acontece. Mas é o braço de apoio, pela regra, nada marcar escanteio.
1: Isso aqui tá incendiando, velho. Sinta o clima. Sinta o clima. Tá pegando fogo na Vila. Pode aparecer no finalzinho, vai todo mundo de branco para dentro da grande área. Vai Chuchu Vera lá dentro. Neymar vem pra bola, pra bater o escanteio aqui pela esquerda, vem na perna direita. Lá vem bola, tá sendo, é bom de cabeça. Levantou lá dentro, desvia. Ela passa por cima do escanteio de novo aí na Roca.
0: É o último toque, foi do jogador de Chapecoense. O Bruno Tubarão, que é aquele homem posicionado pra bola, mal batida. Quase, quase com o Olímpico de Neymar, ele mesmo na bola.
1: Vem pra bola de novo o Neymar. Tem que ser vitória, velho. Tem que ser vitória. Pra esse clima maravilhoso que a torcida faz. Levantou lá dentro da grande área, o desvio. Checa a primeira partida dali. Afasta a doma. Ele tirou, mas a bola volta outra vez do Neymar. Lateral de área, lado esquerdo do campo de ataque. Entregou pra Cabadeiro. Bateu, teve desvio. A Badino não faz, é pra cruzar, meu filho. A bola vai ficar com a equipe. Ih, meteu a mão na cara ali do Rony. Vai tomar cartão ali o jogador da Chape, ele é o Marcinho aí na Roca.
0: É, o Marcinho foi tentar a proteção da bola, atingiu só o rosto do camisa número 11 do Peixe. Neymar tentou bater rápido, o árbitro mandou voltar. 2x2.
1: 2x2, será que dá tempo, Quintino?
3: Eu não sei se subiu o acréscimo aí. Acho que não.
6: 7
1: minutos de acréscimo, então.
0: Obrigado, Neymar.
1: Muito bem, vai a 52, hein? Estamos com 40, tem mais 5 minutos, rapaz. A Chape tá entregue. E lá vem bola, vem Neymar, tentou toque pra Rony, chegou a primeira zaga.
3: Dá pra virar.
1: Agora é o Rony. Rony bateu errado, mas Tassiano pegou a sobra. Olha o Neymar, dominou, limpou já dentro da grande área, tentou fazer a finta no meio de 3. Ficou difícil. Vai tirar, Tassiano brigando por ela. Vai na raça, Peixão. Vem com o menino. Menino recorre. Ajeitou, preparou, bateu pro gol. Catou o goleiro. Segura firme o arqueiro Mar. Matheus Aurélio lá, Roca.
0: E o Bruno Leonardo e o Neymar estão se estranhando o segundo tempo inteiro, hein, velho. Rapaz, o Neymar tem que tomar cuidado, ele já tem cartão, tá pirado demais.
1: Levanta, vem, Cabadeiro.
3: Meu Deus, Cabadeiro.
1: Passe pro Bolassi. E lá vem bola pro campo de ataque, a equipe da Chape. Vem aqui com Giovanni Augusto. Ele protege rente a linha lateral do campo. Vai preferir ficar com a bola, hein. Malandro.
3: Foi inteligente agora.
1: Vai deixar o tempo passar. Volta com o Tubarão. Tubarão recolhendo aqui no campo de retaguarda. Fica trocando passes. Doma com ela. Apertado pelo Tassiano. Ele solta junto lateralmente. Ali ele vem trabalhando a bola com o Bruno Pacheco. Mete velocidade lá na frente. Tentou chegar. Chegou junto na marcação. Recupera a posse de bola. Tá valendo. Bolassi ficou no chão. Vamos embora, Peixão. Vamos sair de trás. Vamos pra frente, que pra trás não dá mais.
3: Veríssimo se mandou.
1: Vai todo mundo, não quer ninguém saber. A bola aberta aqui pelo lado esquerdo. Corre o Neymar, rapaz, no final do jogo. O Neymar teve que correr aqui, uma bola quadrada. Arredonda, meu filho. Ele faz a finta, traz a bola pelo meio, entregando mais à frente. A bola chega Oliva. Trabalhou curtinho, botou pra bom tempo com o Neymar. Neymar vem que vem. Já tocou na frente pra Tassiano, estica a perna. Tentou ajeitar, tá valendo, meu filho. Lá na direita com o menino, preparou. Apontou, disparou, bateu. A bola passa, que passa, que passa, que passa. Houve o desvio. A bola sai pela linha de fundo, escanteio aí na Roca.
0: Caiu o escanteio, o menino já batido.
1: Batido o escanteio, lá vem o Peixe. Novamente o Santos, vai todo mundo. Lá vem o Peixe, lá pelo lado direito do campo, preparando o levantamento, bom tempo. Ajeitou no menino, o menino recolhe a luz nos olhos. Ele faz a pinta já dentro da grande área. Puxou cruzamento lá no segundo pau. Sobe a zaga, tirou dali. Volta outra vez, volta pro Neymar. Neymar recolhe perto do bico da grande área, aqui pelo lado esquerdo. Tá indo embora o tempo. Trabalhando a bola com o Cabadeiro, cruzamento, Bolossi chega tirando.
3: É ruim o tal de Cabadeiro, hein, velho?
1: Mas olha quanto. Muita gente de verde tem aí, tem que segurar. Mas foi bem demais agora, hein? Recuperando a bola e agora fechou.
3: Ih,
1: o tempo,
3: rapaz.
1: Cabadeiro não quer saber. Fechou o tempo ali o Cabadeiro, hein, Larroca?
0: É, porque ele perde a bola, dá o contra-ataque, ele faz o desarme pra cima do Giovanni Augusto, sofre a falta. Não gostou não, mas é o que a Chape quer, falta batida.
1: Se liga na emoção que parte o Peixão pro campo de ataque. 50, faltam 2 minutinhos. Quem sabe agora? Lá vem o menino recuare, João Ananias. Abre jogo pela direita agora, Gabriel. Menino levantou lá dentro da grande área, Rony tocou. Vai tentar o Tassiano, mas melhor que ele chega a zaga pra aliviar. Afasta o perigo, vai tocar ali no gramado. A bola vai ficar com o Oliva. Oliva ajeita bem de cabeça. Se manda pro campo de ataque outra vez. Menino tentou um levantamento, explodiu na marcação. Ela sai pela lateral, aí lá Roca.
0: A tentativa do menino buscando o Tassiano e o Rony, os dois posicionados na grande área. Oliva nela.
1: De novo lá pela direita do gramado, tenta partida pro campo de ataque, vem o time da Vila. Vem a bola, vem ali pro lado direito do campo e tome de bola lá dentro da grande área. O toque de cabeça do Rony, que é muito pequenininho, ainda subiu lá em cima. A bola sai pela linha do fundo aos 50 da etapa derradeira do espetáculo. 2 pra Chape, 2 pro Santos. 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
1: Muito bem, como o goleiro já tá amarelado, agora teve um outro cidadão da Chape que se jogou no chão ali, parece o Doma, né? É um rodízio ali de
0: Doma,
1: de cera que eu vou te acontecer. E, meu Deus, o futebol tá acabando, gente. Tem que mudar urgentemente isso aqui, trazer a regra nova logo, isso não tem condição. É a última passadinha do ponteiro, mas pelo jeito vai ficar aí esperando o cara levantar, é? A vaia, ó a vaia, cara.
0: E ele apontou lá pro banco de reservas o árbitro, parece que pediu mais um minuto.
1: Muito bem, vamos ver. Por enquanto era até 52, vamos ver se ele sobe aí para 53. O amarelado Matheus Aurélio vai bater na bola, sem pressa nenhuma. Porque sabe que o árbitro não tem coragem de dar dois amarelos por cera, né? Levanta lá no campo de ataque, mas...
3: Olha o que o goleiro fez, cara. Nossa senhora, time. Time precisando segurar o resultado, ele chuta para lateral, aí. Ainda bem pro Santos. Vai ter a última chance aí.
1: E vambora, vamos de Ananias. Ananias recolhe, tem que escobar.
3: Pode ser a última.
1: Setor canhoto, vai pro campo de ataque até agora. Não subiu mais um minuto não, hein? Trabalhando a bola com o Neymar. Neymar tenta partir aqui pela esquerda. Meteu um três dedos ali, chegou primeiro o Tubarão. Mete o corpo na frente do Tubarão. Tá apertado ali pela marcação do Escobar. Bateu no corpo do Escobar e ela sai. Linha de fundo, tiro de meta, ela roca.
0: Foi inteligente o lateral Bruno Tubarão. Ele viu que o Escobar tava por perto, não tinha muito espaço. Chutou contra o corpo do Santista pra ganhar o tiro de meta. Mas em meia hora agora pro cara da Chapecoense bater o tiro de meta.
3: Mas subiu a placa aqui, viu, Pedro?
0: Mais um,
1: vai até 53. Muito bem. Meu Deus do céu, mas demora. Vai bater na bola ali, os dois ali fazendo uma cera danada, hein? O goleiro vai bater na frente, Matheus Aurélio. Agora sim, dispara.
3: E de novo pra lateral?
1: Não, agora a bola ainda...
3: É, foi já... pra lateral de novo.
1: Rapaz, tem caimento pra lá, hein? Lateral, será que o Peixe ainda faz? Quem sabe no finalzinho?
3: É, agora é a última chance.
1: Bora, minha gente.
3: Ixi.
1: Ah, não, nem tem.
3: Que vergonha, hein?
1: Do árbitro
3: que vergonha!
1: Fim de papo na Vila Belmiro. Nesse clube que é uma baderna, o time empata com lanterna. Santos 2, Chapecoense 2, vem Marcelo Lima e os vestiários horrorosos aqui do Energia em Campo.
12: Fim de jogo. 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
1: Abertura de bola pela direita do campo. Se manda o time na vila, toca outra vez no Neymar. A tabela é boa, chegou na área, ele foi no menino, cruzamento lá dentro. Passa na frente do Tassiano. Tá pedindo pênalti, é pênalti! Aponta pra cá o árbitro.
3: No Cabadeiro.
1: Em cima do Cabadeiro. Vem Neymar, vem o Peixe. Vem o Peixe, na oportunidade pra empatar o jogo. Vai correr pra bola, já tá autorizado, hein? Já tá autorizado. Neymar. É ele, menino da vila. Vai correr pra bola, Neymar. Preparou, bateu, é gol!
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1: Tranquilidade assim pra bater pênalti, meu filho. Nos embalos de sábado à noite. Só você, Neymar. Não tem de outra volta, mas tem Neymar de volta. Ele mete dois, mas o Santos sofreu dois. 2-2, Neymar. Neymar é o nome dele, goleirão. Cadê a bola? Tá na sacola.
3: Pega na sacola!
1: Detalhe do gol.
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6: É, a bola parou na Vila Belmiro e o Santos só empatou com a lanterna do campeonato, a Chapecoense, por 2-2 e tomou a virada, hein? Saiu na frente com o gol do Neymar, depois tomou a virada e o Neymar de pênalti acabou empatando a partida, dando números finais. Um péssimo resultado para o Santos, 2-2 contra a Chapecoense na Vila Belmiro. Vamos falar muito do que aconteceu neste jogo agora nos vestiários da Energia, num oferecimento de KTO. 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E Ademir Quintino, vou te falar, hein? péssimo resultado para o Santos. Aliás, eu vou falar, a Chapecoense tem uma vitória, né, no Campeonato Brasileiro, que foi contra o Santos no primeiro turno. E quase repete a dose no segundo turno em plena Vila Belmiro. Ademir Quintino começa mal o Santos no segundo turno, hein, Ademir Quintino?
3: Vergonhosa a apresentação do Santos. Eu prefiro ser feliz do que ter razão, mas novamente eu tinha razão. Quando eu falei que o Willian Arão não tinha que voltar na cabeça da área, ele não tinha que voltar. O Santos tinha encontrado a sua dupla de volante, que era o Oliva e o Bom Tempo. Quem é que toma, não consegue aqui conter o lado direito do ataque da Chapecoense, lado esquerdo da defesa do Santos aqui? Quem toma um drible aqui no primeiro gol, inclusive, da Chapecoense? O Willian Arão. Aí o Cuca vai lá e troca o volante durante o jogo, algo que não é comum. Disse que com Rolaser, Gabriel Barbosa e Neymar, o Santos não tem intensidade para fazer a pressão na marcação da saída de bola adversária. Eu disse também que contra a Chapecoense provavelmente funcionaria, mas que contra adversários de quilate maior isso não funcionaria. Não funcionou nem contra a Chapecoense. A Chapecoense vinha de 6 derrotas seguidas, vou repetir. A Chapecoense, esse time que veio aqui empatou e estava ganhando o jogo, vinha de 6 derrotas seguidas. Como diria Roberto Avalone, 1, 2, 3, 4, 5, 6. A Chapecoense não vence um jogo no Brasileiro há 19 rodadas. São 19 jogos sem conhecer o sabor da vitória. Tava ganhando aqui. Esse pênalti caiu do céu no final do jogo. Porque o Santos não chegou em momento nenhum para envolver a defesa adversária e fazer o gol. Teve o gol com o Neymar no final do primeiro tempo, na tabela com o Barreal e só. Um time lento, um time com pouca intensidade, que não marca a presença. E o futebol de hoje, o futebol atual, a bola é a mesma, a trave é a mesma, a metragem do campo é a mesma, mas mudou o futebol. Ele é mais correria, ele é mais intenso, ele é mais marcação. Com o Rolaser, Gabriel Barbosa e Neymar, o Santos não marca pressão, sobrecarrega Bom Tempo e Barreal. E tá aí a prova, contra o pior time da Série A, contra a pior campanha da Série A nos últimos anos, o Santos quase perde o jogo. Ou o Cuca pega esse jogo aqui como lição e aprende isso, assimila isso, ou o Santista vai sofrer. Não adianta jogar com o nome. Tem que ter planejamento, você tem que ter um esquema tático, você tem que ter uma marcação-pressão, você tem que ter velocidade. O Santos não teve nada disso no jogo. Absolutamente nada. Perdido. Aí no final do jogo deu desespero. O Santos terminou o jogo com 6 atacantes. Tinha Cabageiro 1, Rony 2, Tassiano 3, o Gabriel Barbosa saiu, eram 5. Foi todo mundo pra frente. O Veríssimo, que é zagueiro, terminou o jogo de ponta direita. Cara, isso aqui não é futebol de várzea, não é futebol de praia. Ou o Santos, que não tem elenco pra 3 competições. Não tem elenco pra 3 competições. Reconhece as suas limitações? Ou como diria o Jorge Aragão, o barraco vai desabar.
6: E uma coisa que me chamou a atenção, Ademir, Cadu, amigos que nos acompanham, né? Quando a entrevista pré-jogo, né, do treinador, eles passam pela TV, né? Agora, não me perdoe o repórter que fez a pergunta ao Santos, ao Cuca.
3: Murilo Tauro.
6: Obrigado. Ele perguntou ao Cuca, escuta, no papel é o melhor, né, que você pode ter hoje, pelo menos na sua opinião, né, Cuca? É um time competitivo? O Cuca respondeu, olha, para ser competitivo depende deles. No papel não é o mais competitivo. E eu conversei com todos eles, pelos setores, para que eles, em campo, na prática, se tornem um time competitivo. Quer dizer, então o próprio Cuca, ele dá a entender que ele escalou ali o que ele teoricamente achava melhor, já que ele tinha à disposição, com volta de Gabigol, volta de Neymar, mas ele mesmo admitia que, para ser competitivo, esse time que ele escalou no começo precisaria ter vontade. E aí, Cadu?
1: Nossa, realmente isso aqui é um... Nós estamos nocauteados aqui, porque ninguém imaginava, nem sonho que houvesse um empate aqui diante da Chapecoense. A gente conseguiu jogar 2 vezes com a Chapecoense, fazer 1 ponto só em 6 possíveis, num time que está enterrado na última colocação do campeonato. Cara, isso aqui é resultado de rebaixado, hein?
3: O Giovanni Augusto com 36 anos deitou! O Giovanni Augusto com 36 anos já não joga no time grande há 10. Figueirense, Chapecoense, já tá há algum tempo perambulando por times de prateleira melhor. Deitou, foi o melhor em campo, disparado aqui. Jogou meio tempo, foi o melhor em campo. Ele dominou esse lado direito do ataque da Chapecoense aqui com perfeição. E não tem intensidade, mas deitou.
1: Agora, eu falei durante a transmissão, durante o jogo, né? Sobre o negócio que vai ter gente que vai falar o negócio. Ah, não, é que a imagem tá atrasada, o jogador dá aquela segurada. Gente, eu vi aqui todo mundo comendo a bola. É falta de qualidade mesmo, velho. É impressionante como tem uma falta de qualidade aqui. Dos que entraram aqui, o Tassiano, o Rony. Pô, eles apanham da bola, velho. É complicado demais. Então, e outra pergunta também que tava no ar. Neymar e Gabigol podem jogar juntos? Olha, do jeito que jogou o Gabigol aberto lá pela direita, o Gabigol, numa das poucas oportunidades centralizado, ele conseguiu uma finalização. Ele bate muito bem pro gol. Aberto lá não rende nada. Então, os dois juntos, jogando em posição, na minha opinião, errado, não sou comentarista, vou deixar para quem conhece. Né? Pra
3: mim, você não... tá certo.
1: Pra mim, não.
14: Aliás, é uma estatística, Cadu, que quando jogam os dois juntos, Neymar e Gabigol, por incrível que pareça, o Santos tem 29% de aproveitamento. Quando joga só o Neymar, 50% de aproveitamento, 51%. Só o Gabigol, acho que 30%. E é engraçado, quando os dois jogam juntos, o aproveitamento não é bom.
3: É menor.
14: Exato.
3: É isso aí. Perfeito, Marcelo. Você foi dedo na ferida.
14: Lima.
3: Não, ainda tem o Rolaser, né, que... É o only U do The Platers.
14: Diga, Pedrinho.
16: Ia chegar nesse outro ponto, porque a gente trouxe durante a partida o aproveitamento do Santos com o quarteto, né? Bom Tempo, Rolaser, Neymar e Gabriel Barbosa. Três empates. Chapecoense, San Lourenço e Recoleta. Três jogos, três empates com o quarteto.
14: Muito bem. Aliás, dois pontos que eu quero colocar a vocês, mas antes eu vou chamar KTO. A gente já fala.
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3: Ô Pedrinho, Recoleta, Chapecoense, qual foi o outro?
16: São Lourenço.
3: Obrigado.
14: Muito bem, ó. 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Então, eu quero colocar, Marcelo, o seguinte, Ademir. A Chapecoense está reclamando demais do pênalti marcado no Cavaleiro.
3: Eu tenho minhas dúvidas, viu?
14: Eu acho que foi uma boa vontade lá do árbitro Fernando Antônio Mendes de Salles e do VAR Pablo Ramon Gonçalves Pinheiro, né? Marcou, mas enfim... Se o VAR chamasse para rever, não ficaria estranho. E outra, vocês vinham chamando atenção desde o meio do primeiro tempo para frente que o Neymar estava procurando cavar cartão amarelo. A impressão que tinha é que ele queria ficar suspenso no próximo jogo do Santos contra o Atlético Paranaense. E tanto fez que conseguiu. Queria que vocês discorressem sobre essas duas questões.
3: Primeira, sobre o pênalti, eu tenho minhas dúvidas também. O ângulo que eu estou aqui é o lado oposto onde foi o pênalti, não só do lado do campo onde está a cabine da energia, como também o lado do ataque. O nosso lado aqui é o esquerdo, de onde o Santos estava atacando, e o lance aconteceu pela direita. Eu tenho minhas dúvidas. Sou santista, mas eu não estou sendo pago apenas por ser santista aqui na energia, estou pago aqui pela minha opinião, e eu tenho minhas dúvidas. Eu vou precisar rever o replay. Sobre o Neymar, eu falar que ele estava cavando, acho que eu vou ser muito irresponsável e muito canalha. Agora, que ele estava reclamando demais e estava na cara que ia tomar um cartão, isso é irrefutável. reclamou demais e por isso tomou o cartão. Reclama uma, duas, três, quatro, dá uma segurada, cara. Ah, mas eu sou o capitão. Tava na cara que ia tomar o cartão e tomou. E foi isso que aconteceu, Lima.
14: E você, Cadu, o que você pensa nessas duas questões?
1: Eu acho que se o jogo fosse em Curitiba, ele teria forçado. Aí não, é que ele tem o sangue quente mesmo, coisa que tá faltando nos outros, né? Então, ele acabou tomando cartão porque ele não se conforma com resultados assim. Tem muita gente conformada aqui, sabe? Isso é que me espanta, né? Então, acho que ele não faria isso. É o jeito dele mesmo, né, de ser, que também tem que ser corrigido, né? Acho que o Neymar não teria forçado esse cartão, não. Sobre o pênalti, tô com o Quintino aqui. Aqui a gente não tem replay aqui, então fica muito difícil de tão longe aqui você afirmar alguma coisa.
14: E você, Pedrinho?
16: Então, Lima, lá do campo, eu já tive outros momentos, por exemplo, no passado o Neymar, ele, combinado com o staff, importante deixar isso claro, forçou um cartão amarelo para não jogar na Bahia. Naquela oportunidade, na metade do Campeonato Brasileiro, se eu não estou enganado, Matheus Bach.

0: Mas o que me chamou a atenção, por isso que eu coloquei em pauta essa questão do Neymar, do cartão amarelo, porque vocês vinham falando há um bom tempo durante a partida, ó, Neymar tá muito pilhado, vai tomar cartão amarelo. Verdade. Ó, tá pilhado, vai tomar cartão amarelo. Até que tomou, quer dizer. Então, a impressão que se dá é que desde da metade do primeiro tempo pra frente, ele tava forçando um cartão, porque eu ouvi o Cadu falar várias e várias vezes, você também, Pedrinho, pô, o Neymar tá reclamando demais, vai tomar amarelo, tá reclamando demais, vai tomar amarelo, até que reclamou e tomou, né? Então...
1: Não, e a questão, Lima, não é só a reclamação, tá chegando o pessoal da imprensa aqui na sala de coletiva, a questão acho que não é nem só a reclamação, ele tomou duas pancadas ali que ele tentou revidar, velho. Aliás, três? Não precisava, cara. Não precisa, o cara deu porrada, cobra a falta e já era. Eu sei que fica nervoso, fica puto da vida, pra falar o português bem claro, mas não precisava, velho. Necessário três vezes, Lima. Uma hora ia tomar o cartão.
0: É, o Leandro Mucaia, que ele manda um superchat dizendo que tomou amarelo, não tomou por reclamação, tomou porque empurrou. Ah, empurrou e reclamou, né? Então, né, tanto fez que levou o cartão amarelo. Mas enfim, levou o cartão. Estava pendurado, não joga na volta do Peixe ao Brasileiro, que será contra o Atlético Paranaense na Vila Belmiro, né? Aliás, o Atlético...
2: 9 de agosto.
0: 9 de agosto. Antes disso, tem dois jogos contra o Remo pela Copa do Brasil, é isso?
2: Dia 1º e dia 4. Então, sábado, outro sábado, 9 da noite aqui, e dia 4, onde o Pedrinho vai pela primeira vez, o Mangueirão.
1: Não irei.
0: E o Atlético Paranaense ganhou de 2-0 do Inter, gols de Leozinho e do Viveiros, e é o terceiro colocado no Campeonato Brasileiro. Foi a 36 pontos o time do Atlético Paranaense. Está fazendo uma bela campanha, né? Quem imaginava que voltou de Série B e tal, fosse ter um campeonato irregular, está indo muito bem o Atlético Paranaense. Aliás, esse jogo contra o Remo, vocês vão se lembrar, né? Por incrível que pareça falar isso, mas foi verdade, no sorteio da Copa do Brasil... O Remo e seu torcedor, eles comemoraram quando pegaram o Santos, quando viram que o Santos seria o adversário verdade. Do Remo. É verdade ou não, Ademir Quintino?
2: O santista comemorou por ser o Remo adversário e o torcedor do Remo comemorou por ser o Santos. A verdade tem que ser dita, e é essa.
0: Sinal dos tempos, hein, seu Cadu? Torcedor do Remo comemorar porque pegou o Santos no sorteio da Copa do Brasil.
3: E a gente está comemorando também porque pegou eles. Esse que é engraçado. Inclusive falei pro Sombra, que no outro campeonato também, eu tô torcendo pro São Paulo ir bem à frente, porque eu não quero pegar nem River Plate, nem Boca Juniors na Sul-Americana, que estão lá do lado da chave do São Paulo. Porque o São Paulo jogando do jeito que tá, sei lá quantos jogos que o São Paulo...
0: Não ganha seis no Brasileiro.
3: Nos últimos dez, não, só ganhou um, né?
0: Uma coisa, tem uma estatística. Os últimos dez
2: desde
0: jogos...
2: abril, é isso? Desde abril.
3: Então adivinha se eu tô torcendo pro São Paulo, ou pro Boca Juniors, ou pro River Plate. Claro que eu tô torcendo pro São Paulo pra pegar os mais fracos no final. Eu também tô torcendo pro Remo. Quero ver esse Remo aí que jogou nada contra o Corinthians. Pode ser que a gente passe na fase de fase.
0: É, rapaz, vamos aguardar. Manda corneta aí pra gente, Santista. Você tá bravo com o que você viu hoje na Vila Belmiro? Manda corneta aí pra gente. Faça sua cornetada aqui conosco nos vestiários da Energia, no 11 96650-7997. Aquele áudio de 10, 15 segundos e o seu nome, como esse aqui, ó.
4: Fala, galera da transmissão, esse trio tá demais hoje no jogo do Santos, hein? E Cadu, cara, é incrível como a sua narração lembra muito a do lendário que eu amava ouvir, Fiore Gileotti. Tu é um cara nota 10, velho. Um abraço, o Andriel aqui de Florianópolis, gelada!
0: Aí, Cadu, ó.
3: Só faltava terminar o jogo. Fecham-se as cortinas e termina o espetáculo, torcida brasileira. Esse narrava demais. Eu não engraxo nem o sapato dele, rapaz.
0: Fiore que... Eu acho que aqui em São Paulo, né? Principalmente quem ouve rádio e tal, é mais velho. Você tem a tríade, né? Que é o Fiore Gileotti, Osmar Santos e José Silvério, né? São os três aí que são... gênios, né, da narração do rádio, né, brasileiro e, por que não, paulista, claro, e brasileiro também, né, Cadu?
3: E eu rodiziava, eu ficava, não me interessava a rádio, né, hoje a gente faz aqui um negócio que o narrador aqui, ele tem o mesmo valor do comentarista, do repórter, nós somos uma equipe, né, antes não, você é atrás do narrador, então não me interessa onde estava o Osmar Santos, eu vou escutar o Osmar Santos, ele pode estar na Globo, pode estar na Bandeirante, tanto faz, eu vou escutar o Osmar Santos, eu vou escutar o José Silvério, eu vou escutar o Fiore Gileotti. Então a gente ia atrás dos caras que narravam, né? Hoje não, hoje a gente vai atrás da equipe de transmissão. A gente aqui fez uma novidade na transmissão esportiva. Isso é o que está fazendo a gente ter essa audiência maravilhosa, né? Mas na época eram os

0: nomes que valiam, né? Então a gente, esses três realmente, todo mundo fala a mesma coisa, né? E lá no Rio de Janeiro, o garotinho, né? E assim vai, né? Tem, todo lugar tem seu, o garotinho que ainda tá narrando, hein? Ainda tá narrando.
1: Tinha o do Alcei Bueno de Camargo.
0: José Carlos Araújo.
1: José Carlos Araújo. E tinha o do Alcei também, que é o mais antigo.
0: Isso, é. Então, cara, é muito legal, né? Isso aí é o rádio, né? A gente, que é do rádio, né? Que a gente antigamente não tinha. Hoje tá tudo, a gente tá mostrando o jogo aqui, mas tava tendo imagem, né? Tava passando lá no Sport TV, enfim, não sei o quê. E eu agradeço demais a galera que fica aqui com a gente, porque a nossa transmissão, que ainda fica na transmissão de rádio, né? Com a imagem, o pessoal abaixa lá o som da TV e mete pra gente aqui, que fica muito legal, né? É o rádio que não morre nunca, Marcelo Lima.
2: Jamais morrerá. E a gente vai se adaptando, né? O veículo rádio, colocando as imagens, né? Via YouTube e tal, né? Mostrando as transmissões. Claro, a gente não pode mostrar a imagem do jogo, mas pode mostrar a nossa equipe, né? As nossas equipes. Pelo menos no brasileiro e tal, aqui no Brasil, porque a Conmebol já fez o favor de não deixar a gente nem mostrar a nossa imagem, né? Porque eles ainda estão no século passado achando que rádio é só som. Não. Rádio já faz década que já está com a imagem acoplada ali também às transmissões e aos programas e tal. Mas o pessoal da Conmebol ainda não entendeu isso, né? E proíbe o pessoal de rádio, o veículo rádio, de mostrar a sua própria cabine e os seus próprios profissionais. Infelizmente, uma hora talvez mude isso aí na hora que eles entenderem, né? Que rádio também evoluiu, né? Se adaptou aos tempos, mostrando também as imagens aí de seus profissionais, tanto nas transmissões de jogo como nos nossos programas diários também, né? Um dia eles vão entender isso aí. Ainda não entenderam. Muito bem, antes do Pedrinho trazer o Cuca, daqui a pouco o Cuca deve passar lá na sala de imprensa para conversar sobre esse empate, esse péssimo resultado do Santos, né? Empatando com a lanterna do campeonato, a Chapecoense, em 2-2. 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
2: Muito bem, muito bem. É isso aí, Pedrinho. Cadê o Cuca, Pedrinho?
4: Ainda nada, viu, Marcelo Lima? A gente teve aí um encerramento do jogo há mais ou menos 25 minutos. O Cuca costuma demorar de 30 a 40, tá? Daqui a pouquinho a gente já deve ter a chegada do Alex Stivell, que hoje, pra mim, foi mal, mal, mal, ao cubo.
2: Aonde errou mais pra você, Alex Stivell, Cuca, Pedrinho?
4: Arão, Arão e Arão novamente. Pra mim, o maior erro. Porque, Lima, se tu tem o Oliva no meio campo ali no primeiro tempo, dois, três segundos que você ganha ali pra rodar essa bola de um lado pro outro, você já pega a Chapecoense desarrumada. Eles não estavam jogando em linha de cinco, que é um esquema que o Santos tem muita dificuldade. Pelo contrário, a Chapecoense tava entregue no primeiro tempo. Então, se tem o Oliva ali para ganhar 2, 3 segundos, já era um outro jogo. Então, para mim, foi o maior erro que o Cuca teve, principalmente no primeiro tempo.
2: Muito bem, muito bem. Tá bom, Pedrinho. Aliás, o Quintino já falou isso, né? Para ele não deveria ter mexido nesse meio campo aí.
1: Para mim, é um ex-jogador em atividade. Desculpa, pronto, falei. Não estou desmerecendo o rapaz, não conheço. Já conversei, já troquei algumas poucas palavras com ele. Tenho nada contra ele. Mas ele já foi um dos melhores volantes do país. Ele disse que foi, ele teve esses dias no charla do podcast, disse que foi o melhor volante do país. Eu não acho que ele foi, nem 19. Mas teve uma temporada maravilhosa. Eu vi bons jogos desse rapaz. Mas tudo na vida tem começo, meio e fim. E ele está mais perto do fim do que do começo.
2: Aliás, como dizem, né, os modernos, o prime dele foi lá naquele 19 no Flamengo, né?
1: Foi. Depois que o Rogério Ceni, que inventou ele de zagueiro e foi muito bem. Porque ele tem um jogo aero-ofensivo defensivo maravilhoso. Ele voltou a ir bem também de zagueiro. Aliás, do jeito que ele tá correndo aqui, ele corre. Ele faz um sacrifício danado para correr, cara. Eu, no lugar dele, jogaria de zagueiro, mas cada um, cada um.
0: Posso acrescentar aqui também uma coisa? Que o Arão, claro. Eu também concordo plenamente que o Oliva deveria estar no lugar dele, mas eu hoje também teria colocado o Gabriel Menino, cara. Porque o Igor Vinícius não
1: foi
0: tá
1: mal,
0: rendendo,
1: hein?
0: Nada.
1: Foi mal, mal demais.
0: Nada, nada. O menino apoiou pra caramba quando entrou. Pelo menos ele não marca tão bem. Eu tô de olho nisso aí. Já falei até com o La Roca sobre isso. Mas hoje, já que não precisava marcar, já que a ideia era atacar, só botou atacante aqui, o time era totalmente ofensivo, então vamos botar um menino que é muito mais ofensivo e sabe chutar muito bem de fora da área, né, teria muito mais qualidade. O Igor Vinícius tomou vaia aqui da torcida.
1: Detalhe é o seguinte, ano passado, com um jogo a menos, o Santos terminou o primeiro turno com 25 pontos. Nós já estamos indo para a segunda rodada do segundo turno, o Santos tem 22. Quem avisa, amigo, é. Vou repetir, o ano passado, que o Santos foi até a última rodada, lutando para não cair, o Santos terminou o turno de 19 jogos com 25 pontos. O Santos está indo para a segunda rodada do segundo turno e só tem 22.
4: Mas esse ano tem mais time na disputa, né, Demi? Também é outro ponto.
1: Tem, mas o Santos é forte candidato. Me desculpa.
4: Sim, não.
1: É
4: não,
1: fortíssimo candidato.
4: Concordo.
1: Não ganhou da Chapecoense aqui, vai ganhar de quem?
0: Concordo. Em casa, com 6 mudanças.
2: É, mas vou falar. O Pedrinho tem razão. Esse ano vai ser uma briga de foice no escuro com um monte de time, né? Grande, inclusive, né? Para cair. Porque eu acho que o Remo e a Chape, né? A Chape já foi, o Remo tá fazendo uma força.
1: A Chape já foi, o Remo e o Mirassol estão fazendo força. O Mirassol ainda dá demonstrações que pode reagir.
2: É que o Mirassol tem um jogo a menos, só que é contra o Flamengo. Então, mas dá para tentar reagir. Agora, você tem lá, o Vasco hoje é o primeiro dentro da zona com 21 pontos, tá? O Inter acabou de perder pro Atlético Paranaense, também tem 21. O Grêmio vai jogar amanhã, tem 21. O Santos só subiu um pontinho. Era para ter subido mais, perdeu a oportunidade. Mas, eu vou te falar uma coisa, ó, pra você ter uma ideia como tá 21, né? O Botafogo, que é o nono colocado, o nono, tem 26. Então você tem 5 pontos só, separando o primeiro da zona pro nono colocado. É muito curta essa distância. Então esse campeonato tem essa característica.
1: Mas como é que tu vai acreditar num time que tu joga em casa contra um time que vem de 6 derrotas, que não ganha 18 jogos, que não tem dinheiro pra absolutamente nada e tu não ganha desse time? Como é que tu vai achar que tu vai recuperar esses 5 pontos, Marcelo?
2: Não, mas a questão não é essa, Ademir. Eu tô dizendo, claro, o Santos do jeito que tá vai brigar de novo pra não cair. É uma constante.
1: Já tá brigando, já tá brigando.
2: Infelizmente, é uma constante do Santos nos últimos anos, pelas péssimas gestões que a gente já cansou de falar aqui, né? O Santos tá com transfer ban, não tem dinheiro pra contratar, tem uma dívida que você mesmo já disse, é impagável. Mas esse ano tem um monte de time brigando junto com o Santos ali pra não cair, né? Não dá pra você cravar nada. Dá pra você cravar hoje, nesse primeiro jogo do retorno, que o Santos, infelizmente, será uma das equipes que brigarão para não cair. Mas uma das. Porque normalmente, né, a característica do brasileiro de pontos corridos, em retorno, você pode afirmar ali, olha, tem aquelas 3 ali, equipes ali que vão brigar. Hoje, você tem um monte, do nono para a zona de rebaixamento, são só 5 pontos. Então você tem um monte de time que vai brigar ali até a sua sangue para chegar nos 45. Né? E o Santos, infelizmente, está nesse bololô aí. Né?
4: Vou falar pra vocês, viu, Lima? Depois do jogo do Atlético Paranaense, o Santos tem 4 verdadeiras finais. Pega o Vasco em São Januário, pega o Mirassol na Vila Belmiro, pega o Corinthians fora. Acho que o Corinthians não é candidato ao rebaixamento, mas pô, é um clássico. Perder te tira moral e ganhar te dá moral. E depois você tem o Internacional fora de casa. Esse sim é uma grande final. O Inter vai brigar com o Santos lá embaixo. Então Vasco, Mirassol, Internacional, 3 de uma sequência de 4 jogos, que o Santos aí tem que perder o mínimo de pontos possível, porque, como eu disse, são 3 confrontos diretos ali.
2: É, rapaz. Mas hoje também era, né, Pedrinho? Hoje também era um jogo pra você não perder conta de jeito nenhum. Opa! Então vamos ouvir o que tem a dizer o treinador Alex Stivo, o Cuca, técnico do Santos, sobre esse péssimo resultado do Peixe, esse empate em 2-2 com a Chapecoense. Vamos lá.
5: Olá, boa noite, pessoal. Cuca chegando. Vamos iniciar a entrevista coletiva com o técnico Cuca. Pode começar.
6: Cuca, tudo bem? Boa noite. Boa noite. Pedro Larroca, 97 FM. Depois da vitória, da goleada lá na Venezuela, eu queria que você falasse sobre 2 alterações que você trouxe para o jogo de hoje. Primeiro na lateral direita, porque do retorno do Igor Vinícius, depois de um bom jogo e do menino ter ganho confiança, e o Oliva saindo do time para a entrada do Arão. Um jogo que a Chapecoense poderia ficar atrás, especialmente no primeiro tempo, o Oliva para dar essa velocidade na saída de bola, não seria uma escolha mais interessante? Obrigado.
7: Em cima do resultado negativo, tudo que vocês questionarem, vocês vão ter razão, né? O que a gente tem que fazer, não só no futebol, na vida, é ter coerência com as coisas que a gente faz. Se eu preservei o Igor e o Arão, por os dois estarem com lesões, e eu não quis agravar a lesão automaticamente, eu recuperando o Gabriel Menino e o próprio Oliva, tendo ele jogado muito bem, a minha saída de bola com o Arão é a mesma do Oliva, não é pior. Né? E a marcação do Arão é mais forte do que a do Oliva. E ele jogando do lado do Bom Tempo, é natural que você tenha que voltar ao titular, assim como o Igor também. Agora, a disputa de posição está aberta. A gente fez o que deve fazer, que é ter a coerência, e a disputa está aberta. Não é porque você começa com 11, que esse 11 é teu titular. Nós temos um 16, um 15 jogadores que são titulares e eles se revezam nessa titularidade.
8: Cuca, tudo bem? Boa noite. Vinícius Figo, da Santos Estrela TV, ao vivo no canal do Ricardinho Martins. Antes da pausa para a Copa do Mundo, você falava muito desse período, desse intervalo, para reequilibrar esse elenco santista e readquirir a forma física desses jogadores. Reequilibrar o elenco não foi possível a partir do momento que o Santos tem esse transfer ban e a parte física voltou a ser um problema nesses últimos jogos. O Santos, contra o Lanterna, não conseguiu vencer na competição. O que esperar desse time que, no período que teve para evoluir, parece que regrediu em relação àquele que terminou vencendo Vitória no último jogo antes da Copa? E se você teme o rebaixamento do Santos? Muito obrigado.
7: Ué, você está falando em cima de uma partida, né? Se você pegar o jogo passado, evoluiu. E esse jogo evoluiu. Então, eu acho que nós não jogamos bem, mas mesmo assim finalizou mais de 20 vezes, teve 11 escanteios, mas a bola está lá na frente, a gente está lá tentando fazer o gol de todas as formas, né? O adversário bem fechado. Na primeira finalização da Chapecoense, ela fez o gol e aí desestabilizou, porque cria-se um frisson enorme de descontentamento e normal e merecido que a gente teve, e o jogador perde parte da confiança tendo que fazer o segundo gol, e ainda não bastasse, nós fizemos um alto gol em duas jogadas que eles fizeram pelo lado esquerdo nosso. Se você notar, a gente tinha 6 jogadores contra 3 no primeiro gol que tomamos, então numericamente a gente estava inteiro, então não está mal fisicamente. E o segundo gol, pior ainda, nós tínhamos 7 jogadores dentro da área para defender contra 2. E fomos infelizes, fizemos um alto gol. Daí você tem que remar contra tudo para tentar fazer o gol. Lógico que desestabiliza um pouco, você joga o time todo para frente. E empatamos, poderia ter sido pior porque estava perdendo. Mas numa normalidade o resultado é muito ruim. Lógico que preocupa, porque faltam 18 jogos e você tem que alcançar aquele número, entre aspas, né, mágico, que é o 45, e nós temos 22, temos que fazer 23 pontos pelo menos em 18 jogos, que são 54. Então, preocupa e muito.
9: Cuca, boa noite. Everton Ramos aqui da Rádio Bandeirantes. Queria uma análise sua dessa partida, né, dessa derrota não, esse empate com um sabor de derrota para o Santos. Mas até explicando para o torcedor, um Santos que não consegue vencer, na teoria, o adversário mais fácil desse campeonato brasileiro, num alto jejum, num longo jejum de vitórias mesmo, a equipe da Chapecoense só venceu o Santos no campeonato, o Santos não consegue os 3 pontos contra essa Chapecoense, e depois já do primeiro gol, é um Santos que emocionalmente ruim, se abala. O Santos tem trabalhado esse emocional dos jogadores? Tem um time ainda? Você acha que dá para se salvar do rebaixamento?
7: Sim, lógico que dá para se salvar, mas cada jogo é um aprendizado, né? Você tem 1-0, você não precisa se expor, e a gente não nos expusemos para o jogo. Nós não tomamos gol de contra-ataque. Nós fizemos uma linha errada, lá atrás demos condição para o lado direito, e a gente numericamente tinha o dobro de jogadores do que o adversário. Então a gente se posicionou mal em duas jogadas da linha de fundo, pelo lado esquerdo nosso. Não é o lateral ou ponta, é o lado esquerdo. E aí nós falhamos duas vezes, não, mesmo numericamente tendo o dobro de jogadores do que o adversário, falhamos, e aí tem que remontar, o adversário cresce, pega confiança, está jogando bem fechadinho atrás, né? Lógico, a gente compreende. e martelou, bateu daqui de lá, conseguiu empatar, mas o resultado foi muito ruim.
10: Cuca, aqui, tudo bem? Wagner, Frederico.